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4: Olá, uma boa noite.
5: Boa noite para você que nos acompanha em todo o país.
4: Quinta-feira, 7 de maio de 2026.
5: Vamos ao destaque do dia, política externa.
4: Presidente Lula se reúne com o líder norte-americano Donald Trump. Na agenda, comércio exterior, minerais críticos e combate ao crime organizado.
5: Lula propõe a criação de um grupo de trabalho para tratar das tarifas comerciais.
4: Destaca que Brasil está preparado para discutir qualquer assunto com qualquer país.
6: Nós não temos veto, não tem assunto proibido. A única coisa que nós não abrimos mão é da nossa democracia e da nossa soberania.
5: E ainda, incentivo ao turismo e ao emprego.
4: Iniciativa inédita vai oferecer crédito facilitado e com condições especiais a microempreendedores inscritos no Cadastro Único.
5: Serão 100 milhões de reais para atender quem mais precisa e atua no setor. Caroline Blaut.
7: A proposta é transformar pequenos negócios em fonte de renda estável e ampliar a autonomia das famílias.
4: E você vai ouvir também apoio ao Rio Grande do Sul.
5: O governo do Brasil já destinou mais de 89 bilhões de reais ao estado após as enchentes de 2024.
4: E hoje foram assinados contratos para obras de prevenção às chuvas, Pablo Mundim.
8: Entre as intervenções está a primeira etapa das obras do canal de drenagem de São Leopoldo, além de novos sistemas de contenção e proteção nas bacias do Rio Gravataí, Arroio, Feijo, Eldorado do Sul e Vale dos Sinos.
5: Hoje, na apresentação da Voz do Brasil, eu, Mariana Jungmann e Nazi Brum.
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5: Tarifas comerciais, combate ao crime organizado, minerais críticos.
4: Alguns dos temas abordados hoje em reunião do presidente Lula com o presidente dos Estados Unidos, Donald Trump.
5: E quem está em Washington e traz todas as informações desse encontro é a repórter Luana Karen. Oi, Luana, boa noite.
9: Boa noite, Mariana, Nazi. Boa noite aos ouvintes da Voz do Brasil. A reunião entre Lula e Donald Trump durou 3 horas, divididas entre reunião privada e almoço de trabalho. Lula foi recebido pelo presidente norte-americano na porta da Casa Branca. Do lado brasileiro, a comitiva contou também com 5 ministros de Estado. A relação comercial entre os dois países, estremecida após a imposição de tarifas extras a produtos brasileiros, esteve em pauta. Lula disse que sugeriu a Trump a criação de um grupo de trabalho para discutir a questão das tarifas comerciais.
6: Então eu falei assim, doutor Trump, vamos fazer o seguinte, vamos colocar um grupo de trabalho e vamos permitir que esse moço da indústria do comércio do Brasil, junto com o teu moço do comércio, sentem em 30 dias, apresente para nós uma proposta para a gente poder bater o martelo. Sabe? Quem tiver errado vai ceder. Se a gente tiver que ceder, nós vamos ceder. Se você tiver que ceder, vocês vão ter que ceder.
4: E Luana, outro tema discutido na reunião foi a questão dos minerais críticos. O que é que o presidente Lula relatou sobre isso?
9: Olha, Nazi, o presidente Lula defendeu a cooperação no que diz respeito à exploração de terras raras e minerais críticos, como lítio, cobalto e níquel. Esses minerais são fundamentais para a indústria bélica e de tecnologia. A proposta feita pelo presidente Lula a Donald Trump é que parte do beneficiamento da produção seja feita no Brasil.
6: O Brasil tem obrigação.

0: de ter uma regulamentação em que o Brasil seja soberano, o Brasil tem a obrigação de compartilhar com quem queira participar conosco, seja os Estados Unidos, a China, a Alemanha, a França, qualquer um que quiser, a Índia, o Brasil estará aberto a construir parceria. O que nós não queremos é ser meros exportadores dessas coisas. Nós não queremos repetir o que aconteceu com a prata na América Latina, com o ouro. Nós queremos que o Brasil seja o grande ganhador dessa riqueza que a natureza nos deu.
1: Ô Luana, e o enfrentamento ao crime organizado era um dos temas aguardados para serem tratados nessa reunião, né? O que foi discutido aí em relação a isso?
2: É isso mesmo, Mariana. Olha, o presidente Lula se colocou à disposição para estabelecer parcerias relacionadas ao combate à lavagem de dinheiro e ao tráfico de armas. E lembrou que é preciso dar alternativas econômicas para que as pessoas possam sobreviver. O presidente disse ainda que entregou a Trump um documento listando as medidas do governo para enfrentar o crime organizado e as propostas para a cooperação entre os países.
3: Então, Luana, o clima geral da reunião foi positivo, não é isso?
2: Foi sim, Nazi. Tanto os ministros quanto o presidente Lula saíram otimistas e animados da reunião com Donald Trump. Em uma rede social, o presidente norte-americano chamou Lula de presidente dinâmico e disse que a reunião foi muito boa. Lula reforçou que o Brasil está aberto a discutir qualquer tema com os Estados Unidos.
0: Então eu saio muito, muito satisfeito da reunião. Acho que foi uma reunião importante para o Brasil e importante para os Estados Unidos. O Brasil está preparado para discutir com qualquer país do mundo qualquer assunto. Nós não temos veto, não tem assunto proibido. A única coisa que nós não abrimos mão é da nossa democracia e da nossa soberania. O resto é tudo discutível.
2: Ao fim da reunião, sobrou espaço até para brincadeiras sobre a Copa do Mundo de Futebol. O presidente Lula disse que pediu que Trump não revogue o visto de nenhum jogador brasileiro e disse que o Brasil sairá campeão dos Estados Unidos. Mariana Inazi.
1: Luana Karen falando com a gente ao vivo de Washington. Obrigada, Luana, pelas informações.
3: O turismo brasileiro está a todo vapor. Já são mais de 2 milhões de postos de trabalho criados entre janeiro e março.
1: Ainda no primeiro trimestre, o fluxo de visitantes internacionais ultrapassou a marca de 3 milhões de turistas.
3: E essa semana, a cidade de Fortaleza se transforma num centro estratégico do setor com o Salão do Turismo.
1: O Brasil ganha novo impulso com o anúncio de uma linha de financiamento para microempreendedores de baixa renda.
3: A linha de crédito especial deverá atender, por exemplo, guias de turismo, motoristas, vendedores ambulantes e artesãos.
1: As novidades foram anunciadas pelo presidente em exercício, Geraldo Alckmin.
4: O encontro marca o lançamento de novas políticas públicas para fortalecer o turismo brasileiro. Entre as medidas anunciadas está uma nova linha de crédito voltada para microempreendedores individuais de baixa renda. Cada microempreendedor pode acessar até R$ 21 mil reais em crédito. A linha conta com garantia do Fundo de Operações e tem apoio inicial de até R$ 100 milhões de reais. O financiamento é voltado a quem está no Cade Único e enfrenta dificuldades para acessar crédito. Segundo o ministro do Desenvolvimento e Assistência Social, Família e Combate à Fome, Wellington Dias, a ação pode levar pessoas que hoje recebem o Bolsa Família a serem futuros empregadores.
5: A gente vai abrir o Cadastro Único, vamos qualificar essas pessoas juntos, garantir as condições para o emprego ou para um pequeno negócio.
4: De acordo com o ministro do Turismo, Gustavo Feliciano, a proposta é transformar pequenos negócios em fonte de renda estável e ampliar a autonomia das famílias.
6: O turismo real é aquele que o visitante sente na pele. Isso é justiça social na veia, trocando a dependência pelo protagonismo.
4: Outra novidade é o lançamento de um guia inédito para qualificar o atendimento a turistas neurodivergentes. Para o ministro Gustavo Feliciano, algumas medidas simples podem fazer grande diferença no acolhimento.
6: Queremos que cada museu e hotel brasileiro saiba receber quem percebe o mundo de forma diferente, mas o vive com a mesma intensidade.
4: Ao participar da cerimônia de abertura, o presidente em exercício, Geraldo Alckmin, comemorou o crescimento da entrada de turistas estrangeiros no Brasil e anunciou que os turistas chineses não vão mais precisar de visto para entrar no país.
7: A partir agora, da semana que vem, 11 de maio, não precisa mais ninguém da China ter visto. E nós estamos falando do segundo país mais populoso

0: do mundo, 1,3 bilhão de pessoas. Então vai outro estímulo aí ao turismo.
1: O Salão do Turismo segue até o dia 9 de maio, reunindo as principais inovações do setor. A entrada é gratuita e a programação pode ser conferida no endereço gov.br/turismo. Reportagem Caroline Blaut.
2: O governo do Brasil anunciou uma nova fase nas obras de reconstrução do Rio Grande do Sul após as enchentes de maio de 2024.
3: Mais de 89 bilhões de reais em recursos federais já foram destinados ao Estado e aos municípios gaúchos para apoiar a população.
2: E hoje foram assinados contratos de 5 bilhões e 400 milhões de reais para obras de prevenção de enchentes no Rio Grande do Sul.
3: Também foi apresentado um balanço das obras feitas até agora.
4: Há 2 anos, o Rio Grande do Sul viveu uma das maiores tragédias climáticas da história do país. As enchentes atingiram praticamente todo o estado, deixaram cidades submersas, milhares de famílias desalojadas e um rastro de destruição em infraestrutura, moradias, escolas e serviços públicos. 2 anos depois, o governo do Brasil voltou ao estado para apresentar um balanço da reconstrução e anunciar uma nova etapa de investimentos. Em Porto Alegre, a ministra da Casa Civil, Miriam Belchior, participou de reunião nesta quinta-feira com autoridades federais, estaduais e municipais e autorizou o início de novas obras em diferentes regiões gaúchas. Os recursos fazem parte do Fundo Federal criado para recuperação e proteção contra eventos extremos. Segundo a ministra da Casa Civil, entre as intervenções está a primeira etapa das obras do canal de drenagem de São Leopoldo, além de novos sistemas de contenção e proteção nas bacias do Rio Gravataí, Arroio Feijo, Eldorado do Sul e Vale dos Sinos. Ao todo, 16 municípios devem ser beneficiados.
5: Nós definimos quais eram as obras prioritárias, 8 intervenções prioritárias.
4: Desde o início da tragédia, mais de 89 bilhões de reais em recursos federais já foram destinados ao Estado. Cerca de 94% desse total já foram executados em ações de assistência social, saúde, educação, defesa civil, recuperação econômica e habitação. Para a ministra Miriam Belchior, a reconstrução não é apenas recuperar o que foi perdido, é garantir moradia, infraestrutura e segurança para que as famílias possam recomeçar com dignidade.
5: Das famílias que foram afetadas e atingidas, tanto na área urbana quanto na área rural, e nós já temos 24 mil famílias que sabem onde vão morar. 13.299 já estão morando nas suas casas novas. Conseguimos juntos, né? Apoiar as famílias, as empresas, recuperar a infraestrutura.
4: No Rio Grande do Sul, a ministra da Casa Civil também inaugurou o campus do Instituto Federal do Rio Grande do Sul em Viamão, no interior gaúcho. Reportagem Pablo Mundim.
2: E novos locais vão começar a receber alertas de desastres.
3: A ideia é reforçar as ações de defesa civil para ampliar o monitoramento e proteger a população.
6: O Centro Nacional de Monitoramento e Alertas de Desastres Naturais, o CEMADEM, ampliou a rede brasileira de monitoramento e passou a atender mais de 162 municípios em todo o país. Com isso, o número de cidades monitoradas sobe para mais de 1.200. A expansão contempla municípios com alto risco de deslizamentos, enxurradas e inundações. Bahia, Santa Catarina, Minas Gerais e Pernambuco estão entre os estados com maior número de cidades incluídas na nova etapa. O reforço da rede faz parte das ações do novo PAC, inclui a instalação de novos pluviômetros automáticos, equipamentos que acompanham o volume de chuva e ajudam na emissão de alertas mais precisos para a defesa civil. Segundo o CEMADEM, o aumento dos eventos climáticos extremos exige mais investimento em prevenção e monitoramento. O órgão também construirá um novo data center para ampliar a capacidade de processamento de dados e melhorar o acompanhamento das áreas de risco. Atualmente, mais de 2 mil municípios brasileiros são considerados vulneráveis a desastres como enchentes e deslizamentos. O objetivo do governo é ampliar o monitoramento para todas essas cidades nos próximos anos. Claudimário Carvalho, para a Voz do Brasil.
2: Microempresas e empresas de pequeno porte com dívidas podem acessar o Desenrola Empresas para conseguir melhores condições de pagamento e limpar o nome.
3: 2 milhões de pequenos e microempreendedores podem ser beneficiados em um primeiro momento.
2: Podem participar aquelas empresas que já contrataram crédito pelo Procred 360 ou Pronampe.
3: O programa oferece vantagens como maiores prazos de pagamento e de carência,

0: meses. O limite de crédito aumenta de 30% para 50% do faturamento, podendo chegar a 60% no caso de empresas lideradas por mulheres. Contrato de R$ 180 mil. Reais. Já no Pronampe, voltado a empresas com faturamento anual de até R$ 4 milhões e 800 mil, a carência também passa para 24 meses. O prazo total sobe para 96 meses e o limite total de crédito aumenta de 250 mil para R$ 500 mil, segundo o ministro do Empreendedorismo, da Microempresa e da Empresa de Pequeno Porte, Paulo Pereira. O endividamento não afeta só o consumo, como compromete a atividade produtiva quando atinge pequenos negócios.
1: Empresas que está negativada ou que tem situação de inadimplência não conseguem investir nos seus equipamentos, no aumento da sua produtividade, no crescimento da sua capacidade de comercializar. Por isso, a ideia do presidente Lula é devolver para as empresas fluxo de caixa, capacidade de investimento, possibilidade de contração, que vai gerar, né, um dinamismo ainda maior na economia brasileira.
0: Para acessar o Desenrola Empresas, basta procurar o contato com o banco onde a dívida foi contraída e fazer a renegociação. Com locução de Thaísa Vitória, reportagem Luciana Colares de Holanda.
2: A produção industrial brasileira cresceu pelo terceiro mês seguido.
3: A expansão foi de 0,1% na passagem de fevereiro para março.
2: Em relação a março do ano passado, o aumento na produção industrial foi de 4,3%.
3: O gerente de pesquisa do IBGE, André Macedo, destaca os setores que mais cresceram em março.
4: As influências positivas mais importantes foram assinaladas por COC, produtos derivados do petróleo e biocombustíveis e produtos químicos. A atividade de produtos derivados do petróleo e biocombustíveis, que marcou o quarto mês seguido de crescimento na produção e avançou nesse período 11,5%, foi impulsionada em grande parte pela maior produção de óleo diesel, enquanto que no setor de produtos químicos observa-se a maior produção dos produtos ligados ao setor agrícola, com destaque para adubos e fertilizantes.
2: Segundo o IBGE, a indústria já acumula expansão de 3,1% neste ano de 2026.
3: Inaugurada essa semana em Pelotas, no Rio Grande do Sul, a primeira Casa da Igualdade Racial do Estado.
2: O espaço oferece atendimento jurídico, psicológico e social a vítimas de racismo, além de ações culturais, educativas e de inclusão produtiva voltadas à população negra.
3: É a terceira unidade em funcionamento no país.
5: A iniciativa pretende fortalecer comunidades, ampliar oportunidades e enfrentar o racismo de forma articulada. A unidade gaúcha é a terceira do país. Todas foram construídas numa parceria entre o governo do Brasil, estados e municípios. E cada uma custou cerca de R$ 1 milhão. A ministra da Igualdade Racial, Raquel Barros, fala da importância desse espaço para a comunidade negra do país.
6: As mulheres negras sempre precisam de apoio, sofrem muitas violências. E a gente não tinha um espaço adequado para receber essas pessoas. É um trabalho de promover dignidade para quem mais precisa, e a população negra é a maioria nesse país, e a gente sabe que a gente ainda precisa avançar muito, mas existe uma escolha desse governo. E a escolha desse governo é fazer com que o Brasil seja um Brasil que tenha direito para todas as pessoas.
5: O espaço possui atividades permanentes de ações educativas voltadas ao fortalecimento da identidade negra. E ainda neste primeiro semestre, mais 3 casas da igualdade racial serão inauguradas no país. 2 em Minas Gerais e 1 na Bahia. Reportagem Cleide Lopes.
2: O inverno começa oficialmente no dia 21 de junho.
3: E por isso o Ministério da Saúde está alertando para a vacinação contra a gripe mais comum durante o frio.
2: Entre os grupos prioritários estão crianças, gestantes, idosos, pessoas com doenças crônicas, indígenas e quilombolas.
7: Com a proximidade do inverno, a procura pela vacina contra a gripe tem aumentado na Unidade Básica de Saúde número 1 em Brasília. Nesta quarta-feira, no período da tarde, a movimentação era intensa, mas Cláudio Regis Rangel aguardava sua vez na fila pacientemente. Para ele, que é professor de educação física, a vacinação é indispensável.
8: Não tem coisa pior do que ficar doente. Segundo, que eu não quero também transmitir para as pessoas, que eu trabalho com pessoas de 60 a mais, então não posso nem resfriar.
7: Quem também aguardava a vez para se imunizar.

0: Era Ivonilde Maria de Mesquita Gomes. A aposentada conta que se vacina regularmente e hoje separou o período da tarde para tomar o imunizante contra a gripe.
1: Desde que eu completei 60 anos que eu faço, né? Porque se você fica gripada, bem, os sintomas são mais leves, sabe?
0: Mais de 17 milhões de doses da vacina contra a gripe já foram distribuídas no país pelo governo. As doses reforçam os estoques das UBSs para a campanha nacional de vacinação contra a influenza, que começou em 28 de março nas regiões Nordeste, Centro-Oeste, Sul e Sudeste. Realizada anualmente pelo Ministério da Saúde, com apoio de estados e municípios, a mobilização prioriza crianças, gestantes e idosos com 60 anos ou mais, grupos mais suscetíveis a formas graves da doença. Éder Gatti, diretor do Programa Nacional de Imunizações, explica que a vacina é a principal forma de prevenção e os imunizantes atuais reduzem hospitalizações.
2: É uma vacina que protege muito bem, ela é produzida no Brasil pelo Instituto Butantan e ela protege para três tipos de vírus da gripe. E o objetivo dela é principalmente evitar hospitalização e morte.
0: O diretor do Programa Nacional de Imunizações destaca também que a vacina disponibilizada no SUS é segura.
2: É uma vacina muito segura, o Brasil usa ela já há mais de 2 décadas e todos os anos a gente renova a composição dessa vacina conforme orientações da Organização Mundial de Saúde.
0: Além da vacina contra a gripe, o SUS oferece imunização contra o vírus sincicial respiratório para gestantes entre a 28ª e a 36ª semana de gestação. Ela protege os bebês contra bronquiolite e formas graves de infecções respiratórias, transferindo anticorpos via placenta. A aplicação é dose única e recomendada em cada gestação. Reportagem Gabriela Noronha.
3: E o Brasil já atingiu a marca de 1 milhão de gestantes vacinadas contra o vírus sincicial respiratório, causador de doenças como bronquiolite e a pneumonia em bebês.
4: A vacinação das gestantes vem sendo oferecida de forma inédita pelo SUS e garante a proteção dos bebês nos primeiros dias de vida, quando eles são mais vulneráveis a terem complicações graves provocadas pelos vírus.
3: Além da vacina, o SUS também passou a oferecer o Nirsevimab, um medicamento que garante a proteção imediata contra o vírus e é indicado para prematuros e crianças pequenas com comorbidades como doenças cardíacas e pulmonares.
4: O ministro da Saúde, Alexandre Padilha, destacou que a vacina introduzida em dezembro na rede pública já reduziu em 63% a morte de bebês pelo vírus sincicial respiratório e em mais de 50% os casos de internação por esse vírus.
3: Padilha também convocou as mamães a se protegerem.
5: Gestante, a partir da 28ª semana, se vacine para bronquiolite. Nasceu bebê prematuro, Nirsevimab já disponível nas maternidades.
3: E um recorde na saúde do país. O Brasil registra número histórico de transplantes em 2025.
4: Ao todo, foram 31 mil procedimentos, o que representa um aumento de 21% em relação a 2022.
3: De acordo com o Ministério da Saúde, o número é resultado dos investimentos em melhoria logística e distribuição entre os estados.
4: No ano passado, foram destinados R$1,5 bilhão para o Sistema Nacional de Transplantes, um crescimento de 37% comparado a 2022.
3: Além disso, o aumento de transplantes também conta com um esforço da Força Aérea Brasileira no transporte ágil dos órgãos e equipes médicas. Foram mais de 4 mil voos nesse período.
4: O esporte brasileiro atinge marca histórica e chega ao recorde de contemplados pelo Bolsa Atleta.
3: O programa oferece apoio financeiro a mais de 11 mil esportistas e garante condições de treinamento e participação em competições nacionais e internacionais.
6: O programa Bolsa Atleta alcançou em 2026 o maior número de beneficiários da história. Com a inclusão de mais 32 atletas, o total chega agora a 11.214 contemplados em todo o país, um aumento de 10% em relação ao recorde anterior de 10.196 registrado em 2025. Os novos beneficiários fazem parte da categoria Atleta Pódio, voltada a esportistas de alto rendimento, que estão entre os melhores do mundo em suas modalidades. Ao todo foram incluídos atletas olímpicos, paralímpicos e surdo-olímpicos, com destaque para modalidades como natação, atletismo, judô e ciclismo, além de atletas guia que auxiliam competidores com deficiência visual. O Bolsa Atleta é um programa coordenado pelo Ministério do Esporte que oferece apoio financeiro para treinamento e participação em competições. O benefício atende diferentes fases da carreira esportiva.

0: executiva, desde a base até o alto rendimento, com foco em garantir condições para o desenvolvimento dos atletas brasileiros. Dilson Santa Fé, para a Voz do Brasil.
1: E essas foram as notícias do Governo do Brasil.
2: Uma realização da Secretaria de Comunicação Social da Presidência da República.
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2: Fique agora com as notícias do Poder Judiciário e do Congresso Nacional. Uma boa noite.
1: Boa noite para você e até amanhã.
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4: Você vai ouvir agora notícias do Poder Judiciário.
5: STF autoriza nova fase da operação Compliance Zero.
6: Ex-governador do Acre, Gladson Cameli, é condenado a mais de 25 anos de prisão, maior pena já aplicada pelo STJ.
5: Ministra Carmen Lúcia participa da última sessão de julgamentos, ocupando a presidência do TSE.
6: Boa noite, eu sou Carlos Eduardo Cunha.
5: E eu sou Walter Lima.
6: O STF autorizou a nova fase da Operação Compliance Zero.
5: O ministro André Mendonça atendeu o pedido da Polícia Federal. Marcelo Della Libera.
7: O ministro do STF, André Mendonça, autorizou a operação que investiga fraudes envolvendo o Banco Master. A Polícia Federal aponta indícios de que o senador Ciro Nogueira teria atuado em favor do banqueiro Daniel Vorcaro em troca de vantagens indevidas. A decisão também determinou a prisão temporária de Felipe Vorcaro, apontado como operador financeiro do esquema. A investigação apura suspeitas de corrupção, lavagem de dinheiro e ocultação patrimonial.
6: O ex-governador do Acre, Gladson Cameli, foi condenado a 25 anos e 9 meses de prisão.
5: Essa foi a maior pena já aplicada pelo STJ em uma ação originária. Fátima Uchoa.
8: Segundo a acusação, Cameli era o líder de uma organização criminosa composta por núcleos familiares, políticos e empresariais. E os atos ilícitos iniciados em 2019 já teriam provocado prejuízo superior a 16 milhões de reais aos cofres públicos. Ele foi condenado pela prática de crimes como lavagem de dinheiro e fraudes em licitações. A Corte Especial do STJ também determinou o pagamento de multa e de indenização ao Estado do Acre no valor de mais de 12 milhões de reais, além da perda do cargo de governador, mas Cameli já havia renunciado no mês passado, pretendendo concorrer ao Senado. A relatora foi a ministra Nancy Andrighi.
6: Ministra Carmen Lúcia participa da última sessão de julgamentos ocupando a presidência do TSE.
5: Ela reafirmou a luta pela democracia e igualdade feminina. Fábio Ruas.
9: Aplaudida de pé pelo plenário, após a exibição de um vídeo sobre a trajetória dela, a ministra encerrou mais um ciclo no TSE, reafirmando o compromisso com a democracia e com a ocupação de espaços de poder por mulheres. Carmen Lúcia foi a primeira mulher a presidir o Tribunal da Democracia. No primeiro ciclo no TSE, ela presidiu a corte de abril de 2012 a novembro de 2013.
10: Candidatas têm mais dificuldades que os candidatos, as advogadas têm mais dificuldades que os advogados, as defensoras públicas têm mais dificuldades que os defensores. Isto não é um problema de civilidade, isso é um problema de humanidade.
9: A posse do ministro Nunes Marques na presidência do TSE e do ministro André Mendonça na vice-presidência vai ser na próxima terça-feira, dia 12 de maio.
6: Desembargadora Margarete Costa toma posse administrativa como ministra do TST.
5: Ela será a 12ª mulher a ocupar o cargo. William Nascimento.
11: Margarete Costa já soma 36 anos de carreira na magistratura trabalhista. Ela será a 12ª mulher a ocupar o cargo desde que o tribunal foi instalado em setembro de 1976. A ministra iniciou a trajetória como juíza do trabalho na década de 1990. Em 2014, foi promovida a desembargadora no TRT-5 da Bahia, tendo inclusive atuado como desembargadora convocada no TST.
6: TRF2 mantém na Justiça Federal ação do MPF contra a Igreja Universal por assédio judicial a jornalista.
5: Com o novo resultado, a ação retorna à Justiça do Rio de Janeiro. Sabrine Menezes.
12: O caso começou em 2020, quando 144 ações praticamente idênticas foram ajuizadas por pastores da Igreja Universal do Reino de Deus em 19 estados contra o jornalista. A apuração do MPF identificou que as petições tinham um padrão e foram ajuizadas no mesmo período, indicando uma atuação coordenada para dificultar a defesa e

0: sobrecarregar o judiciário. Para o TRF2, como o MPF é o autor do caso, a competência é da Justiça Federal e não da Justiça Estadual. Na ação, o MPF pede a condenação da Universal ao pagamento de indenização mínima de R$5 milhões por danos morais coletivos, que deverão ser destinados a iniciativas de proteção à liberdade de imprensa.
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1: Boa noite.
2: E até amanhã.
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5: Eu sou Paula Groba.
6: E eu sou Ricardo Nakaoka.
5: E estes são os destaques de hoje do Jornal do Senado, que começa agora.
6: Nova lei endurece regras e combate fraudes no seguro defeso.
5: Comissão aprova proibição de ligações automáticas de telemarketing.
6: Projeto cria rede de proteção para trabalhadoras domésticas vítimas de violência.
5: Boa noite.
6: Boa noite.
5: A denúncia de agressões e tortura contra uma trabalhadora doméstica grávida no Maranhão acendeu um alerta sobre a violência sofrida por mulheres dentro do ambiente de trabalho.
6: Diante da repercussão do caso, chegou ao Senado um projeto que cria uma rede nacional de proteção para trabalhadoras domésticas vítimas de abusos e maus tratos. Repórter Alexandre Campos.
7: Pela proposta, o atendimento deverá ser integrado e respeitar o tempo, a vontade e as decisões da vítima de violência doméstica. Segurança da pessoa agredida, discrição, linguagem acessível e respeitosa também deverão ser observadas pelos agentes da rede de acolhimento. Por outro lado, serão vedadas condutas que revitimizem a pessoa agredida, discriminação ou preconceito contra ela, demora na prestação de apoio e pedidos desnecessários de relato do ocorrido. A autora do projeto, a senadora doutora Eudócia, do PSDB de Alagoas, afirmou que a ausência de um protocolo nacional pode comprometer a segurança e proteção das vítimas de violência doméstica.
8: O protocolo contribuirá para aumentar as denúncias de violência contra as mulheres que se sentirão amparadas pela lei e encorajadas a procurar ajuda.
7: O projeto ainda prevê indicadores de avaliação para apurar a qualidade do atendimento. Em caso de descumprimento do protocolo, tanto o órgão como o agente responsável estarão sujeitos à sanção.
5: E o programa Antes que Aconteça, de prevenção à violência doméstica e ao feminicídio, apresentado pela senadora Daniela Ribeiro, virou lei.
6: A iniciativa soma ações de educação, acolhimento às vítimas e vigilância aos agressores. Repórter Raíssa Abreu.
9: A iniciativa da senadora Daniela Ribeiro, do PP da Paraíba, prevê ações educativas, estruturas de apoio às vítimas em instituições públicas e privadas e medidas de proteção, como o uso da inteligência artificial para monitorar agressores. Durante a votação da proposta em plenário, a senadora destacou a formação de defensoras populares, capacitadas para evitarem os casos de violência.
10: Não precisa mais a história de briga de marido e mulher, ninguém meter a colher, não. Todo mundo mete a colher, sim. E isso é para salvar vidas. Quando vê ali aquela mulher disse assim, não, mas eu não quero denunciar porque é o pai dos meus filhos. A gente sabe que tem todas essas dificuldades. Mas aí, essa defensora popular tem a condição de fazer a denúncia.
9: Também estão previstas ações de recuperação e reeducação de agressores, como as rodas de conversa.
5: Em meio ao aumento de denúncias de fraudes em benefícios sociais, o governo federal endureceu as regras para a concessão do seguro defeso, pago a pescadores artesanais durante o período em que a pesca é proibida.
6: A nova lei, sancionada pelo presidente Lula, cria mecanismos mais rigorosos de controle e prevê punições mais severas para irregularidades. Os detalhes com o repórter Henrique Nascimento.
11: A nova lei do seguro defeso cria exigências como identificação biométrica e inscrição no cadastro único para pescadores artesanais terem acesso ao benefício. O texto também autoriza o pagamento de parcelas pendentes de anos anteriores, desde que os pedidos tenham sido feitos dentro do prazo legal. Durante a votação no Senado, parlamentares divergiram sobre os mecanismos de controle previstos na proposta. O senador Rogério Marinho, do PL do Rio Grande do Norte, criticou pontos do texto e afirmou que as mudanças

0: poderiam facilitar irregularidades.
1: O governo do PT disse, olha, nós queremos evitar os furos, queremos evitar os ralos, queremos evitar a corrupção, porque a CGU identificou os problemas. Aí o relatório vem na contramão.
0: Já o relator da proposta, senador Beto Faro, do PT do Pará, rebateu as críticas e afirmou que a lei amplia as punições para fraudes.
2: Não é verdade que aqui se afrouxa qualquer questão, muito pelo contrário, é mais punição, inclusive. As entidades, elas são chamadas a colaborar com o governo.
0: A nova legislação também amplia a transparência do programa e cria regras de atualização cadastral dos pescadores.
3: E o Congresso Nacional vai analisar duas medidas provisórias editadas pelo governo federal que destinam até 14,5 bilhões de reais para o financiamento de caminhões, ônibus e micro-ônibus. O objetivo é reduzir os impactos econômicos dos conflitos no Oriente Médio e renovar a frota rodoviária do país.
4: Outra medida abre crédito extraordinário de 17 bilhões de reais para ampliar o acesso ao crédito. Transportadores autônomos, cooperativas e empresas do setor poderão contratar o financiamento até o dia 28 de agosto.
3: Ligações automáticas que interrompem o trabalho, o descanso e até o sono dos brasileiros podem estar com os dias contados. A Comissão de Ciência e Tecnologia do Senado aprovou um projeto que proíbe chamadas de telemarketing feitas por robôs sem qualquer atendimento humano.
4: Pelo texto, o uso de ligações automatizadas só será permitido para confirmação de uma compra ou contrato feitos anteriormente em outro canal de venda. Repórter Rodrigo Rezende.
5: Se você tem um celular, é muito provável que já se cansou de receber dezenas, às vezes centenas de ligações de números desconhecidos com mensagens automáticas oferecendo produtos dos mais diversos, de planos de academia a empréstimos consignados. Muita gente nem atende mais o telefone por causa disso. A Comissão de Ciência e Tecnologia do Senado aprovou um projeto do senador Ciro Nogueira, do Progressistas do Piauí, que proíbe ações de telemarketing para venda ou adesão de produtos sem que haja intervenção humana. Ou seja, ficariam vedadas as abordagens telefônicas automáticas com os chamados robôs. O relator da proposta, senador Hamilton Mourão, do Republicanos do Rio Grande do Sul, afirmou que os consumidores estão cansados do excesso de ligações automatizadas.
6: Hoje, volta e meia, a gente recebe uma sequência de ligações que são efetivamente ligações feitas por robôs. E esse projeto vem exatamente para impedir que essas coisas continuem a acontecer.
5: Mourão acatou uma emenda que prevê que o uso de ligações automatizadas só será permitido para confirmação de uma compra ou contrato feitos anteriormente em outro canal de venda, um processo conhecido como dupla checagem. A proposta segue agora para análise da Câmara dos Deputados.
3: E em muitas regiões do Brasil, fazer uma ligação ou acessar a internet ainda é um desafio diário. Para tentar mudar essa realidade, a Comissão de Ciência e Tecnologia aprovou um projeto que amplia a cobertura de celular e internet em áreas de difícil acesso.
4: A proposta ainda passará por uma segunda votação antes de seguir para a Câmara dos Deputados. Repórter Márcio Maturana.
7: Operadoras de celular e de internet podem ter que assumir compromisso de abrangência na cobertura para atender a regiões de difícil acesso ou menos atraentes economicamente. Um projeto aprovado em primeiro turno na Comissão de Ciência e Tecnologia previa essa obrigação apenas em áreas rurais, mas a delimitação foi retirada pelo relator, o senador Hamilton Mourão, do Republicanos do Rio Grande do Sul.
8: Entendemos que a lei não deve delimitar uma destinação específica para os recursos oriundos dos leilões de radiofrequência, como no caso o atendimento de áreas rurais. Isso porque a tecnologia é dinâmica e o objetivo de cobertura do campo pode ser alcançado sem uma amarra legal que pode engessar a aplicação dos investimentos.
7: Pelo texto, os compromissos das empresas associadas à exploração das faixas de frequência de celular e internet devem representar pelo menos 90% do valor mínimo da licitação. Esse projeto agora aguarda uma segunda votação na própria Comissão de Ciência e Tecnologia antes de seguir para a Câmara dos Deputados.
3: O presidente do Senado, Davi Alcolumbre, anunciou o lançamento do site História do Senado. O portal já está disponível e reúne fatos marcantes da instituição. A iniciativa celebra os 200 anos do marco inicial do Parlamento Brasileiro, quando foi instalada a Assembleia Geral Legislativa em 1826.
4: Alcolumbre destacou que o especial Senado 200 Anos inclui 8 documentários sobre momentos importantes da atuação da Casa. O site também reúne análises das constituições brasileiras, registros de posses presidenciais e textos sobre a participação do

0: Senado em temas fundamentais como relações internacionais, meio ambiente, direitos humanos, cultura e patrimônio. Para o presidente do Congresso Nacional, a iniciativa amplia o acesso da sociedade às informações ao oferecer conteúdo amplo e organizado.
1: Ao celebrar o bicentenário, o Senado Federal reafirma o seu compromisso com a memória, a democracia e o conhecimento histórico. O site foi concebido como espaço público acessível a pesquisadores, estudantes e cidadãos interessados no papel do Parlamento na formação do Estado brasileiro.
0: Com edição de Paula Groba e trabalhos técnicos de João Lira, o Jornal do Senado fica por aqui. Acompanhe agora as notícias da Câmara dos Deputados. Boa noite.
2: Boa noite e até amanhã.
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4: Aumenta a pena para assassinato e lesão de agentes públicos de segurança.
5: Câmara estabelece medidas para evitar acidentes com animais silvestres.
4: Parlamentares aprovam política para exploração de minerais estratégicos.
5: Boa noite. Câmara aprova projeto que cria a Política Nacional de Produção e Beneficiamento de Minerais Considerados Estratégicos. O repórter Antônio Vital acompanhou a votação.
6: A Câmara dos Deputados aprovou o projeto que cria uma política nacional para exploração e beneficiamento de minerais críticos e estratégicos, fundamentais para a fabricação de equipamentos de informática, para fornecimento de energia e defesa nacional. São exemplos de minerais estratégicos o lítio, cobalto, nióbio e terras raras, usados na fabricação de baterias, painéis solares e equipamentos eletrônicos. O projeto original foi apresentado pelo deputado Zé Silva, do União de Minas Gerais, e o texto final, elaborado pelo relator, deputado Arnaldo Jardim, do Cidadania de São Paulo, contempla também sugestões previstas em outras 14 propostas sobre o assunto. O projeto prevê incentivos para empresas do setor e a ideia é estimular produtos industrializados no Brasil, com possibilidade, inclusive, de tributação sobre a exportação de minério bruto. A proposta também prevê a criação de um fundo garantidor de natureza privada, com recursos totais de R$5 bilhões, dos quais 2 bilhões serão aportados pelo governo federal para ajudar no financiamento das empresas. Outra fonte de recursos serão títulos emitidos no mercado. As empresas beneficiadas com incentivos fiscais terão que aplicar pelo prazo de 6 anos, no mínimo 0,3% de sua receita operacional bruta em projetos de pesquisa, desenvolvimento e inovação e outros 0,2% no fundo garantidor. Para isso, os projetos terão que ser aprovados por um conselho, batizado de Conselho Nacional para a Industrialização de Minerais Críticos e Estratégicos. O conselho terá representantes do governo, das empresas, de universidades, de estados e municípios. O conselho foi criticado pelo deputado Gilson Marques, do Novo de Santa Catarina, que defendeu mais liberdade para as empresas, inclusive estrangeiras, investirem no Brasil.
7: Não tem que ter crédito fiscal direcionado ou regime especial complexo. Tem que ter redução geral da carga e não o contrário. Tem que evitar escolher os vencedores. Tem que ser livre a entrada de investimento externo e sem restrições de controle societário. A liberdade de exportação tem que ter uma ausência de obrigação de beneficiamento no Brasil.
6: A proposta original do governo previa a criação de uma estatal chamada Terrabras, com monopólio sobre a exploração de minerais críticos em regime de partilha, em que apenas o excedente da produção fica a cargo de empresas privadas. A criação de um conselho com poder de aprovar os projetos, com maioria de representantes do governo, acabou sendo aceita para permitir a aprovação. Para o deputado Bongás, do PT do Rio Grande do Sul, ter uma política definida em lei é melhor que nada.
8: Então o avanço de hoje é nós termos uma legislação que permita esse regramento, que cria o fundo, que tem um conselho, que tem um comitê. Essa nós vamos votar sabendo que o debate sobre a soberania vai mais longe. E para isso, inclusive, nós temos que ter outra correlação nesse Congresso para a gente poder ter um dia uma Terrabras para administrar os bens.
6: Já deputados da bancada governista criticaram o projeto por não impor limites a empresas estrangeiras em um setor considerado estratégico. Foi o que disse a deputada Jandira Fegali, do PCdoB do Rio de Janeiro.
9: Mesmo que o texto tenha todas as expressões de defesa da soberania, que cria um conselho com vários poderes para, inclusive, determinar quem deve ou não deve estar dentro do Brasil. Mas se a lei não regula, não dá limites, não estabelece percentuais, qual é o limite do capital?

0: ao estrangeiro, se é que ele deve existir nessa intervenção em área tão estratégica, nós não estamos de fato fazendo a defesa da soberania nacional.
1: O projeto também prevê incentivos para a chamada mineração urbana, que é a obtenção de minerais críticos a partir do desmonte de produtos industrializados, como televisores, computadores e baterias. O relator, Arnaldo Jardim, disse que a proposta garante soberania nacional e estimula o beneficiamento no país.
2: O Brasil não pode ser mero exportador de commodities minerais. Deve ter estratégia, política, determinação de agregar valor, fazer o seu beneficiamento, fazer a transformação e usar isso, que é um atributo nosso geológico, como um instrumento claro de desenvolvimento.
1: O projeto, que cria uma política nacional para exploração e beneficiamento de minerais críticos e estratégicos, seguiu para análise do Senado. Da Rádio Câmara de Brasília, Antônio Vital.
3: Economia.
4: Welter, do PT do Paraná, comemora o lançamento do programa Desenrola 2.0 como medida para aliviar o endividamento das famílias. O deputado explica que a iniciativa prevê renegociação de dívidas com redução de juros, beneficiando milhões de trabalhadores.
5: Welter acrescenta que o programa busca enfrentar problemas como o alto custo do crédito, além do impacto das apostas e do consumo facilitado. Para ele, a medida deve contribuir para reorganizar a vida financeira das famílias e reduzir o peso das dívidas no orçamento doméstico.
3: Trabalho.
4: André Janones, da Rede de Minas Gerais, pede aprovação imediata da proposta de emenda que acaba com a escala 6x1. Ele critica atrasos e a instauração de uma comissão que, segundo ele, foi criada para ouvir apenas empresários, demonstrando tratamento desigual entre patrões e empregados.
5: André Janones reclama da falta de consultas a trabalhadores na concessão de benefícios fiscais e rejeita a proposta de compensação financeira do governo a empresas com o fim da jornada 6x1. Segundo ele, a população cobra mudanças e o cenário eleitoral aumenta a pressão sobre os parlamentares.
4: Patrus Ananias, do PT de Minas Gerais, defende o fim da escala 6x1, argumentando que o tema ganha relevância no contexto do Dia do Trabalho. Ele apela à sensibilidade social, humana e espiritual dos parlamentares para a aprovação da matéria e por mais qualidade de vida aos trabalhadores.
5: Patrus Ananias destaca sua experiência pessoal na defesa dos direitos trabalhistas e reforça que a jornada de 40 horas semanais, sem corte salarial, amplia o tempo para família, fé e lazer. Ele disse ainda que trabalhadores brasileiros ganham menos, tornando urgente a aprovação da proposta.
4: Silvio Antônio, do PL do Maranhão, apela ao governo federal para atender as reivindicações dos servidores técnico-administrativos das universidades federais em greve desde fevereiro deste ano. Segundo ele, a paralisação envolve 37 entidades e afeta o funcionamento das instituições.
5: Silvio Antônio alerta também para cortes em importações do Conselho Nacional de Desenvolvimento Científico e Tecnológico, o CNPq, comprometendo pesquisas científicas e projetos ligados às universidades federais. Ele pede medidas urgentes para garantir atividades acadêmicas e o desenvolvimento científico nacional.
3: Desenvolvimento regional.
4: Paulo Pimenta, do PT do Rio Grande do Sul, destaca a atuação do governo federal na reconstrução do estado após as enchentes de 2024. O deputado afirma que a resposta à tragédia envolveu mais de 111 bilhões de reais com ações coordenadas por 18 ministérios.
5: Paulo Pimenta informa que famílias, empresas e produtores rurais receberam apoio para retomar suas atividades. Ele cita recursos para moradias, infraestrutura, escolas, unidades de saúde e para a renegociação da dívida estadual.
4: Ícaro de Valmir, do Republicanos de Sergipe, denuncia a falta de água em Aracaju e em municípios do interior após a concessão do serviço à iniciativa privada. O deputado afirma que a crise obriga moradores, hotéis e restaurantes a depender de caminhões-pipa para o abastecimento.
5: Ícaro de Valmir cobra do governo de Sergipe providências para normalizar o fornecimento de água. Ele critica a omissão do executivo estadual diante do problema e relata que famílias chegam a buscar água em locais impróprios.
4: Paulo Marinho.

0: Júnior, do PL, denuncia a precariedade da segurança pública e a má qualidade do atendimento médico no município de Caxias, no Maranhão. O parlamentar relata que a cidade enfrenta uma grave onda de violência marcada por homicídios e apreensões de grandes quantidades de entorpecentes.
1: No setor da saúde, Paulo Marinho Júnior relata a falta de leitos para crianças e o descredenciamento de uma clínica do SUS devido à perseguição política. Ele argumenta que o descaso administrativo e a inação dos órgãos fiscalizadores agravam a situação dos habitantes.
2: Transportes.
0: Átila Lins, do PSD do Amazonas, comemora a decisão da Justiça Federal que permite a continuidade das obras da BR-319. Segundo o deputado, a medida responde à ação movida pelo governo federal com o apoio da bancada amazonense no Congresso.
1: Átila Lins sustenta que a rodovia, especialmente em seu trecho do meio, é estratégica para acabar com o isolamento do estado e garantir o desenvolvimento regional.
0: Marina Silva, da Rede de São Paulo, contesta acusações de que pessoas do seu círculo familiar estariam envolvidas em processo que pede a suspensão temporária de editais para as obras na BR-319, que liga Manaus a Porto Velho. A deputada diz que informação divulgada no Senado é falsa.
1: Marina Silva defende que o debate sobre a BR-319 ocorra com informações corretas, sem ataques pessoais e com o devido cuidado ambiental, social e cultural que a região amazônica exige.
2: Meio ambiente.
0: Câmara aprova medidas para evitar acidentes com animais silvestres em rodovias. O repórter Marcelo Lacher nos conta como deve funcionar.
3: O plenário da Câmara aprovou o projeto que estabelece medidas para reduzir acidentes com animais silvestres, principalmente atropelamentos em estradas, rodovias e ferrovias. Pelo texto aprovado, estudos ambientais obrigatórios para obras e ampliação de rodovias e ferrovias deverão prever medidas para evitar atropelamentos. Com base nesses estudos, os órgãos responsáveis poderão exigir, por exemplo, a instalação de estruturas que facilitem a travessia dos animais, como passagens aéreas e subterrâneas, cercas, sinalização e redutores de velocidade. O projeto também determina que órgãos públicos e concessionárias que administram rodovias façam o monitoramento das áreas com mais acidentes. A proposta também cria um Cadastro Nacional de Acidentes com Animais Silvestres, que reunirá informações sobre ocorrências em todo o país. Esses dados deverão ser públicos e usados para orientar políticas de prevenção e melhorar a segurança nas estradas. As regras também passam a valer para estradas e ferrovias já existentes, que deverão se adaptar às novas exigências. No caso de concessões, essa adequação deverá respeitar o equilíbrio financeiro dos contratos já existentes. Relatora da proposta, a deputada Dula Salabeste, do PSOL de Minas Gerais, argumentou que o projeto ajuda a reduzir acidentes, protege a biodiversidade e melhora a segurança nas vias. Segundo ela, a medida organiza ações que hoje são adotadas de forma isolada e cria uma política mais estruturada para enfrentar o problema.
4: Para quem não sabe, no Brasil, a cada segundo, 15 animais silvestres são atropelados nas nossas rodovias. São mortos no Brasil por ano 500 milhões de animais em nossas rodovias. E aí vivemos essa contradição. Temos a maior biodiversidade, mas somos também o país que mais atropela animais em rodovias.
3: O projeto que estabelece medidas para evitar atropelamento de animais silvestres em estradas, rodovias e ferrovias seguiu para análise do Senado. Da Rádio Câmara de Brasília, com informações de Daniele Lessa, Marcelo Larcher.
5: Concurso Eu e a Lei, da Rádio Câmara e do Plenarinho, já é uma tradição, mas também não para de inovar.
0: 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O desafio é produzir uma videoaula com 5 a 10 minutos de duração sobre o papel do Parlamento na história do Brasil e sobre a importância do patrimônio histórico e cultural do país.
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2: Direitos Humanos.
1: Raimon, do PT do Rio de

0: Janeiro, relatou na Comissão de Administração e Serviço Público projeto que cria cotas para a contratação de pessoas com síndrome de Down em empresas públicas. O parlamentar considera que a medida garante inclusão e reconhece a capacidade produtiva desse segmento.
1: É um projeto riquíssimo. Ele diz que as empresas públicas de administração direta e indireta têm que ter uma cota de contratação das pessoas com síndrome de Down. Olha que coisa maravilhosa! É o projeto de inclusão para que essas pessoas com síndrome de Down sejam, de fato, reconhecidas como pessoas que trabalham e que podem trabalhar.
2: O projeto relatado por Raymond aponta que a inserção das pessoas com síndrome de Down no mercado de trabalho favorece o desenvolvimento das interações sociais e mentais do segmento. Hoje, segundo o IBGE, há cerca de 300 mil brasileiros nesta condição.
0: Padre João, do PT de Minas Gerais, registra a realização de mais uma Assembleia Geral dos Bispos do Brasil, organizada pela CNBB. O parlamentar reforça as denúncias feitas pela entidade contra a violência às mulheres, as guerras e os ataques às religiões.
2: De acordo com o padre João, os bispos criticaram a negação de territórios aos povos indígenas e o avanço do agronegócio sobre essas terras. Ele pede que dioceses e paróquias ampliem a divulgação das pautas sociais apresentadas pela CNBB.
3: Segurança Pública.
0: Câmara aprova aumento de penas para homicídios contra guardas portuários, policiais legislativos e agentes de segurança privada. O repórter Antônio Vital acompanhou a votação.
4: O plenário da Câmara aprovou o projeto que considera crime hediondo o assassinato de guardas municipais, agentes socioeducativos, agentes da guarda portuária, integrantes do sistema prisional, policiais legislativos e agentes de segurança privada. Isso no caso em que os crimes tiverem relação com a atividade dos agentes. Com isso, o homicídio praticado contra integrantes dessas categorias passa a ter pena de até 40 anos de prisão, no lugar da pena máxima atual de 30 anos. Hoje, a legislação já prevê aumento de penas para crimes praticados contra policiais, promotores, juízes e oficiais de justiça. A proposta também prevê aumento de penas para lesão corporal praticada contra guardas municipais, agentes socioeducativos, agentes de guarda portuária, integrantes do sistema prisional, policiais legislativos e agentes de segurança privada. Nesses casos, lesões corporais gravíssimas e lesões corporais seguidas de morte também serão consideradas crimes hediondos, com penas que podem aumentar em 2/3. Além disso, os condenados têm que cumprir a maior parte da pena na cadeia, sem direito a benefícios como regime aberto ou semiaberto. O aumento de penas desses casos valem para casos de crimes cometidos em função da atividade desempenhada pelo policial. E os agravantes serão aplicados também se as vítimas forem cônjuge, companheiro ou parente de até 3º grau da vítima. O projeto foi uma sugestão do Conselho Nacional de Segurança Privada à Comissão de Segurança Pública e Combate ao Crime Organizado da Câmara. No plenário, o relator foi o deputado delegado da Cunha, do União de São Paulo. Ele argumentou que agentes de segurança privada são vítimas de homicídio e lesão corporal por vingança. O relator defendeu penas maiores para assassinos de policiais como maneira de desestimular esse tipo de crime.
5: Os policiais são executados em razão de serem policiais. O criminoso descobre que se trata de um policial e, para ser premiado no crime organizado, ele executa aquele policial. Hoje, a pena do crime funcional era de apenas pena mínima de 12 anos e máxima de 30. Uma pena que não garante o repúdio verdadeiro que se deve ter contra o homicídio contra um policial.
4: O projeto que considera crime hediondo o assassinato de guardas municipais, agentes socioeducativos, agentes de segurança portuária, integrantes do sistema prisional, policiais legislativos e agentes de segurança privada, seguiu para análise do Senado. Da Rádio Câmara de Brasília, Antônio Vital.
3: Justiça.
2: Júlio Lopes, do PP do Rio de Janeiro, presidente da comissão externa voltada ao combate à pirataria e à agenda do Brasil Legal, anuncia uma aliança nacional contra a falsificação e venda de produtos que violam direitos de propriedade intelectual e prejudicam consumidores.
6: um pacto de que aquelas plataformas, pessoas que estão promovendo a pirataria sejam notificadas pela comissão que eu tenho a honra de presidir, a Comissão do Brasil Legal, e a partir de 10 dias de notificação sejam então multadas pelo PROCON do Brasil como veiculadores, como promotores de pirataria. Isso é crime. Na reincidência dessas multas, a Comissão do Brasil Legal, junto com a

0: CBF e junto com as maiores marcas esportivas do Brasil e do mundo vão qualificar essas instituições, pessoas ou promoters como não qualificadas à veiculação dos seus produtos.
1: De acordo com o parlamentar, o prejuízo com a pirataria saltou de 4 bilhões para 500 bilhões de reais em 20 anos. Júlio Lopes espera que a pressão sobre a reputação de divulgadores de falsificações sirva para frear o crime no país.
2: Termina agora o jornal Câmara dos Deputados, com trabalhos técnicos de Wellington Teles e apresentação de Luciana Vieira e Val Monteiro. Boa noite.
1: A Voz do Brasil está de volta amanhã. Uma boa noite para você.
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1: Inicia-se neste momento o Cidade in Love, com o propósito de entrelaçar e aproximar corações. Eu sou Ju Garcia e te convido a absorver cada palavra, cada silêncio e cada som como elementos da sua própria narrativa. Aqui, cada pormenor faz sentido, pois o amor romântico é a chave que guia nossa aventura. Neste espaço, a intensidade vira memória e a emoção se faz com companheira. Vamos dar início permitindo que a música envolva o ambiente e expresse o que as palavras não podem. Eleve o som e experimente a primeira canção de hoje.
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0: canção, embora tenha acabado, ainda deixa seu eco emocional pairando aqui. Continuando nessa harmonia, a próxima faixa chega para seguir contando nossa história.
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0: A música se encerra e deixa fluindo a essência dos sentimentos experimentados até o momento. Chegou o momento de pausarmos brevemente aqui no Cidade em Love. Logo após o intervalo, mais uma vez as emoções vibrantes encontram sua voz neste universo de romantismo.
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0: 22 horas e 33 minutos.
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2: Cidade in Love retorna revitalizando cada detalhe através das palavras que aproximam os corações. O romantismo ainda é o elemento central que define esta atmosfera única. Chegou a hora de se entregar a essa onda que converte emoções em presença. Este é o momento em que a música segue revelando tudo aquilo que apenas o coração sabe interpretar.
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0: Com o fim de cada acorde, nasce a promessa de emoções renovadas. Deixe que a próxima melodia capture seu coração neste instante.
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0: melodia traça a rota e fornece um ambiente perfeito para um descanso necessário. O Cidade em Love fará uma pequena pausa. Após a pausa, siga conosco para mais uma sequência de músicas, todas carregadas com intenso romantismo.
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2: Coração. 22 horas e 50 minutos.
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4: O Cidade in Love regressa infundindo cada segundo com emoções que fazem tudo ser especial. Aqui, cada palavra se converte em refúgio e cada momento é ainda mais carregado de significado. Continue a se deixar levar pela música, permita que ela envolva você e complete o encanto que apenas o coração pode compreender.
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0: quando a música termina, o sentimento não desaparece, apenas se renova. A transformação musical já está em curso com o som que vem agora.
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0: Ao finalizar a música, um curto intervalo se inicia. Pausaremos brevemente, não saia daí. Assim que voltarmos do intervalo, mais músicas serão tocadas neste espaço criado para o coração.
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0: 23:07.
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2: O programa Cidade in Love renasce, trazendo de volta os sentimentos que conectam corações. Logo mais, deixe-se guiar pelo ritmo da música que vem a seguir.
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0: A música se despede, contudo, o sentimento romântico permanece no espaço. A próxima canção já está pronta para continuar esse instante mágico.
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0: mais uma música que encanta os corações. Pausa breve no Cidade Ló. Depois da pausa, voltamos com sentimentos que transformam cada instante em algo único.
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0: 23:26.
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2: Retornamos ao Cidade in Love. E cada volta é uma nova oportunidade para mergulhar profundamente nos sentimentos que nos marcam. A música continua a narrativa dos sentimentos que vão além do momento. Retornamos com essa especial.
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0: O eco do som anterior marcou presença, fazendo do silêncio uma recordação. E a próxima faixa promete inaugurar um novo capítulo repleto de emoções.
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0: Cidade em Love faz uma pequena interrupção, porém o romantismo não para, está presente sempre. Eu, Gil Garcia, aproveito este momento para reiterar o quanto é importante a sua presença neste encontro. Não saia daí! Logo voltamos com mais canções e experiências que aquecem o coração.
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0: 23h41.
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2: O programa Cidade in Love reestreia, trazendo mais uma vez aquela magia que torna cada segundo especial. Neste momento, é hora de a próxima música capturar sua atenção e seguir adiante com essa saga emocional.
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0: final de cada música nasce um sentimento inédito. Por consequência, relaxe e seja levado pelo ritmo que agora se desenrola.
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0: mais uma edição do Cidade em Love se encerra. E todos os instantes partilhados permanecem guardados nas lembranças de nossa audiência. Cada expressão, cada harmonia e o silêncio entre elas criaram memórias vivas para os presentes. Os sentimentos verdadeiros nunca se despedem. E por isso, mesmo após a última canção, o romantismo continua a nos conduzir. Sou Gil Garcia e meu agradecimento vai para você, pela sua companhia e por vibrarmos juntos em emoções neste momento único. Um forte abraço e até o próximo Cidade em Love, onde voltaremos a viver juntos novas emoções.
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Olá, amizades, olá, amigos, olá, amigas, oi, bom dia, bom dia, bom dia. Olha, com a certeza de reencontrá-los com saúde e muita disposição para esta sexta-feira, hoje, 8 de maio de 2026. Então, amigos, nós queremos pedir a Deus que Ele esteja na nossa frente para nos mostrar sempre o melhor caminho. Que Deus esteja ao nosso lado para nos abraçar e nos proteger. Que nosso Senhor Deus esteja atrás de nós para nos salvar das pessoas falsas.

0: Que nosso Pai Deus esteja debaixo de nós, para nos amparar quando cairmos. Que Deus esteja por cima de nós, para nos tirar das armadilhas. É, que Ele esteja dentro de nós, para nos consolar quando estivermos tristes. E que Deus esteja sempre, sempre ao redor de nós, para nos defender quando os outros nos atacarem.
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0: Olá, bom dia, bom dia, bom dia. Nós estamos chegando, é claro que com as bênçãos vindas dos céus, vamos iniciar um novo dia, uma nova programação pela Rádio Montanhesa 93.5 FM, aqui de Vazante, no Noroeste Mineiro, a nossa rádio. É, nós estamos abrindo o programa Sinfonia Sertaneja e canal aberto para rodar o melhor do sertanejo. Então, hein, hoje é dia do pintor, hein? É, hoje é dia do pintor, hoje é dia da vitória da Segunda Guerra Mundial, hoje é dia internacional da Cruz Vermelha e hoje é dia do artista plástico 8, é, 8 do mês de maio. Bom, eu sou Elge Silva, junto à equipe 93, juntos vamos até às 8 horas, patrocinados aqui, ó, pelas seguintes empresas. 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Bom dia, 5 horas e 3 minutos.
2: Bom

Delay Dorival, esquema montado. Nós abrimos aí com Goiano e Paranaense, a Viola e a Saudade, viu? É, abrindo aqui o nosso programa, o Sinfonia Sertaneja para amanhã desta sexta-feira, hein? É verdade, hoje sexta-feira, repito, dia 8 de maio. 8 de maio é o dia de número 129, faltando aí, ó, 237 dias para o fim da temporada. O signo de hoje é o touro, tá? A estação outono e a lua está na sua fase minguante. Olha, hoje também é dia da vitória, tá certo? Dia do artista plástico, eu repito, dia internacional da Cruz Vermelha. Hoje é dia de São Vitor, viva São Bia, São Vitor. Aqui é o de Silva na produção, redação e apresentação. A coordenação é dele, Anderson Frank, que está de férias, a direção artística de Isaac de Kaltman e

0: direção-geral de Dr. Romão Gonçalves Dias. Até às 8 horas tem pra gente.
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0: 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Oi, 5 horas e 12 minutos.

0: César e Paulinho, a original, e a música A Loira do Carro Branco. É, fechando aqui o primeiro bloco do meu, do seu, do nosso programa, Sinfonia Sertaneja.
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7: Oi, 5 horas e 20 minutinhos, 5 e 20, bom dia, como é que tá você? Tudo bem, né? Forte abraço, viu? Alô, Marujão, viu? Abração, abração aí para o Marujão, aí na comunidade de Guaridoba, tá certo, né? Ele lá, o seu irmão Ruiter, ouvindo a gente. Alô, Enio Moretti, viu? Bom dia para você, seu pai, aliás, seus pais, né? É Luzia e também o Zé Neza Pereira, aí na comunidade do Indaiazinho, forte abraço, viu? E até mais, os demais moradores do Indaiazinho, como é que fala o Enio? Da cabeceira até lá na Barra, viu? Oh, então tá bom demais. E obrigado a vocês pela preferência, curtindo aqui, tá bom? O nosso programa. Alô, Carlinhos, viu? É o Carlinhos do Erimondes, né? O Carlinhos também é com a gente no Alto Indaiazinho. A ele e sua família, forte abraço, obrigado. Tá na montanheza, tá uma beleza, viu? Bom dia lá pra Mona Lisa, né? Alô, Mona Lisa, bom dia pra você, viu? É você e também as suas colegas, tá bom? De trabalho aí, varrendo as ruas de São Brás de Minas. Obrigado pela preferência e bom dia com o meu, seu, nosso Sinfonia. Cadê você pra falar com a gente e indicar uma dona? Bom dia.
8: Oi, Edilva, bom dia. Tô forró pra mim, Genival Lacerda e Mato Velho, filho de Serminha, sua amiga, tudo, pessoal da Rádio Montanhesa. E

0: sirva arrozinho doce. Chega, Cacá.
1: Tá na hora do Taça Adalto. Ele sempre manda fotos pra cá, pra rede das panelas, né? É carne de panela, é molho de abóbora madura. Ele mandou pra cá hoje, sabe o que que é? Nós fala que é arroz doce, né? Ele falou arroz com doce, arroz de doce. É arroz doce, um arroz branquinho com leite e um pouquinho de açúcar, né? Bom demais, hein? Pois é, um abração, viu, seu Adalto? Faça um bom proveito, deguste bem aí, porque é muito gostoso, hein? Inclusive na merenda, né? Às 5 horas e 22 minutos.

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1: 5:25.
2: Bom dia.

0: Programação da Montanhas FM, Paixão de Cabo a Rabo. E nós abrimos aí com Genivaldo Lacerda e a música Mate, o Véio Mate. O Nildinho ligou para nós, eu sou lá do assentamento, nosso é o da Guia em Guardabó, e ele falou assim, tá matando o velho. Pois é, verdade, né, Nildinho? Bom dia para você, tá? Minha Claudiana, sua esposa, tá? Meu irmão Adils e os demais por aí, forte abraço, bom dia, já tem a música que você pediu, beleza? Oi, 5:30.
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0: É, nós vamos que vamos com Sinfonia Sertaneja, aqui no oferecimento do seu Sicoob Credi Vais. 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
0: Opa, agora já são 5 horas e 31 minutinhos. Olha, a Câmara dos Deputados aprovou nesta quinta-feira um conjunto de propostas que combina facilitação para motoristas, regulamentação de uma carteira profissional e reconhecimento institucional à ciência. Os textos seguem caminhos distintos no processo legislativo. Dois vão ao Senado e um já entra em vigor. A principal medida foi a aprovação da medida provisória 1327 de 2025, editada em dezembro do ano passado pelo Executivo para reduzir gargalos nos Detrans. Autoriza a renovação automática da CNH para condutores que não tenham cometido infrações nos 12 meses anteriores ao vencimento do documento. A proposta elimina etapas burocráticas como exames médicos e toxicológicos obrigatórios para esse grupo, que representa cerca de 60% dos 50 milhões de habitados no país, conforme dados do Detran de 2025, agilizando o processo via app ou site do SERPRO. Agora, o texto segue para análise no Senado, onde pode enfrentar resistências de entidades médicas preocupadas com a segurança viária. Historicamente, a CNH tem sido alvo de reformas para combater fraudes e filas. Em 2019, o governo Bolsonaro implementou a exigência de exames toxicológicos para condutores de categoria C, D e E, mas a pandemia de Covid-19 expôs a lentidão dos serviços presenciais, com mais de 2 milhões de renovações atrasados em 2022. A MP 1327 de 2025 avança nessa linha, alinhada ao programa de desburocratização do governo federal, e deve beneficiar especialmente motoristas profissionais e idosos, reduzindo custos em até R$ 200 por renovação.
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1: Oi, 5h38, daqui a pouquinho tem um minuto esportivo, viu? Já já você não pode perder. Muito obrigado aqui, viu, ao nosso amigão Nildinho. Alô, Nildinho, bom dia pra você, Nildinho. É, ele pede a música Sonho de Caboclo, viu? E divide lá com a sua esposa, Claudiana. E também lá, manda para o amigão, né? Aqui em Vazante, Manuel Cabelo de Fogo, né? Para os barandinos, tá? Todos os barandinos. Vai lá para, né, os seus irmãos, viu? Para o Zé Cruz, sua esposa Sônia, para o Antônio, né? É, o Antônio, também a sua esposa Kênia, é, e o filho Cauã, turma aí da Guariroba, tá? O Antônio Cardoso, né? Enfim, dos demais aí da família. Obrigado, Nildinho, pela participação. Ele arrumou agora o telefone, agora ficou supimpa legal, né? Agora ele pode ligar mais vezes para nós. Forte abraço, obrigado aqui e bom dia, tá bom? E vamos já começar então aqui a homenagear o Badalão, né? Uma vez que o Badalão ontem foi para o andar de cima, né? O Badalão descansou. A gente agradece muito a ele, viu, por tudo que deixou para nós. E já tem a primeira homenagem aqui. Fala comigo. Opa, bom dia.
2: De cima, bom dia. Aqui é o Zé. Eu quero pedir uma música aí. Tá eu e Batista aqui. Caminhado. Pensa aqui. Gente, a posse da... da lá aqui, né? Santuário aqui. O que você faz para nós?

0: E a música do Badalão e Rome, Engenho de Pau, ele ser, né, homenagem, né, nosso amigo Badalão, né? Badalão era pessoa muito boa, todo mundo gostava dele, e ele vai morar sempre no nosso coração, né, senhor? Badalão, uma pessoa, todo mundo gostava dele, tinha respeito com ele, né, a pessoa era uma pessoa muito boa. Você passe pra nós essa música, viu?
1: Tá certo.
0: Mais tarde eu vou lá no velório dele.
1: Obrigado, viu, Zé? Obrigado, realmente, homenagens aí pro nosso querido, né, Badalão, viu? Também mandou aqui pra gente o Valdemar Sanfoneiro, inclusive eu tive o prazer de participar desse clipe, né? É, que fizemos a comunidade, portanto, aí, né? Ali da Biboca, e o Badalão participou lá, e inclusive ele mandou aqui pra nós as fotos, tá? É, do Badalão lá sentado, participando, né, realmente aí no clipe do Valdemar Sanfoneiro, e ele também aqui expressa os seus sentimentos, e ele fala, nos corações... Os nossos corações estão tristes, mas com muita saudade aí do nosso querido Badalão. Descanse em paz, Badalão, 5h40.

0: Na 93, e você, Tião do Carro e Santarém, Sonho de Caboclo. É Badalão e Ivone, Engenho de Pau.
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0: Vamos que vamos, gente, com o nosso Sinfonia, oferecimento do supermercado Serra Dourada. 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
0: 5:48, fechada nesta quinta-feira, mais uma rodada da fase de grupos da Sul-Americana. Pelo grupo C, São Paulo buscou empate fora em 0-0 contra o Rishin. E o outro jogo do grupo de São Paulo, grupo C, Boston River 2, Milionários 4. Pela Copa Libertadores da América, seria fechada ontem a quarta rodada, mas não foi possível. Isso porque lá em Medellín, na Colômbia, com apenas um minuto de jogo, a arbitragem foi precisa interromper a partida entre Independiente Medellín e Flamengo. O placar estava de 0-0, é claro, devido aí, né, o fervor.

0: da torcida é insatisfeita com a equipe da casa, o Independente. E aí a Conmebol tomou a decisão após mais de uma hora de paralisação, cancelou o jogo que estava de 0 a 0, apenas um minuto de jogo, agora saber o que fazer. Pelo grupo F, o grupo do Palmeiras, Júnior Barranquilla e Cerro Porteño ficaram no 1-1. Pelo grupo G, em casa, o Mirassol venceu de 2 a 0 a LDU. Agora 5h49, vamos conhecer neste fim de semana os finalistas da Copa Amapá. Acontecem amanhã os jogos da volta em Guimarães e Santa Cruz, e em Tiros Nacional e Dourado Quara. Na ida, os dois jogos ficaram de 1-1. Campeonato Brasileiro, amanhã, às 4 horas em Curitiba, tem Curitiba e Internacional. Às 6 no Rio, Fluminense e Vitória. E às 9 horas em Salvador, Bahia e Cruzeiro. É domingo, às 4 horas, Atlético e Botafogo em Belo Horizonte, Remo e Palmeiras em Belém, 6h30 na Vila, Santos e Bragantino, em São Paulo, Corinthians e São Paulo, em Mirassol e Chapecoense, 7h30 em Porto Alegre, Grêmio e Flamengo, e no Rio de Janeiro, às 8h30, Vasco e Atlético Paranaense.
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2: 5:51.
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2: 93 e você, 5:54. Eu muito obrigado aqui, bom dia. Eldi, quero mandar uma música, viu, para o meu marido Aldair. Meus amigos, minhas amigas, viu, Letícia, Luiz e o Dico, né, que tá ali tirando o leite. Mona Lisa, Renata e Letícia, estamos aqui, ó, varrendo as ruas da comunidade.

0: mais ligadinhas da montanhesa, para o César do Barral, Ronaldo, né, Ronaldo Farol, e para a Dilma, agente de saúde de São Brás. Então, obrigado a vocês aí pela participação aqui dentro do nosso programa Sinfonia. Juntos, assim, com essa alegria, vamos até logo mais, tá certo? Aí, às 8 horas da manhã, no nosso Sinfonia Sertaneja. Participação com a gente. Opa, bom dia.
1: Bom dia, é o Matheus Jesus. Solta por gentileza, boiada cuiabana, com jatos e jatos. Com a defesa que preocupar, tem Rita Lioca, com o Bazé, com o Casimiro. Se oferece pro Donizete lá no Campo Alegre. Se oferece pro Chorão aqui na Água Quente, aqui do lado. Se oferece pro Valicão, pro Marujão, meu grande amigo, Matheus Boiadeiro. Se oferece pro Bruno, pro Sony Green, pro Gilberto e pros meninos de lá, e tá na montanha, tá beleza. Faltou o Vaguinho Moreira, mas o Fernandão na mata da Rocha.
0: Tá certo, valeu Matheus de Jesus, bom dia pra você, na sequência a oração da manhã.
2: Chegando no finalzinho desse trabalho aqui, a gente resolveu meio que de improviso fazer uns modão de viola, que é a nossa maior bandeira. Vocês não reparam os erros, não.
3: Vamos tentar, né, Cabo?

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2: 6 horas.
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4: Salve Rainha.
5: Bom dia, filhos e filhas, povo amado de Deus, nesse mês de maio, mês de Nossa Senhora, e praticamente às vésperas do Dia das Mães. Ter imenso prazer de levar o nome de sua mãe, de sua família, em oração. Você manda pelo site www.padrereginaldomanzotti.com.br. Vamos rezar? Em nome do Pai, do Filho, do Espírito Santo. Amém. Nossa Senhora, Mãe de tantos nomes, de tantos títulos, mas a mesma Mãe de Jesus e nossa. Nossa Senhora, no início deste dia, nós queremos pedir, Mãe, suplicar, pedir em favor de nossas mães, as vivas. Interceda teu filho para que tenham saúde, discernimento, e possam educar os filhos como educaste Jesus, obedientes a Deus, devotos, fervorosos. Nossa Senhora, interceda teu filho pelas mães aqui na terra, para que possam, na vida, serem testemunhas vivas da ternura de Deus. Nossa Senhora, tocai no coração dos filhos que sejam obedientes às mães, aos pais, mas que todos na família busquem viver a exemplo da Sagrada Família de Nazaré. Nossa Senhora, pelas mães que já partiram, interceda teu filho para que lhes dê o descanso eterno e a luz perpétua. Nossa Senhora, de muitos títulos, de muitos nomes, mas a mesma Mãe de Jesus e nossa. Ajudai-nos, Mãe, na batalha deste dia, nos problemas que vamos enfrentar, no suor que vamos derramar, nos conflitos que iremos superar. Nossa Senhora, esteja ao nosso lado, nos protegendo, nos amparando. Nossa Senhora, nós te consagramos cada minuto e cada hora deste dia. E por isso, oferecemos uma rosa no início deste dia, nesta recitação da Ave Maria. Ave Maria, cheia de graça, o Senhor é convosco. Bendita sois vós entre as mulheres, e bendito é o fruto do vosso ventre, Jesus. Santa Maria, Mãe de Deus, rogai por nós, pecadores, agora e na hora de nossa morte. Amém. Nossa Senhora, protegei as mães aqui

0: terra. E as que já partiram, dai-lhes o descanso eterno e a luz perpétua. Nossa Senhora, seja para as mães um exemplo de maternidade e de zelo. Ó Deus, por intercessão de Nossa Senhora, Mãe de todas as mães, abençoai a água, a roupa dos enfermos, as fotos de família. Em nome do Pai, do Filho e do Espírito Santo. Amém. Rogai pelas mães, Santa Mãe de Deus, para que elas sejam dignas das promessas de Cristo. Amém. Fique em paz. Um bom dia.
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1: Na 93, e você, bom dia, 6 horas e 7 minutinhos, já na hora 2 do nosso programa, hein? Já já tem mais modão, mais musicão pra você, certinho? Então tá muito bom. 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
2: Bom dia!
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7: 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Oi, bom dia, 6 horas e 12 minutinhos, hora 2 da programação. Sextou, sextou ao bebê. Hoje, sexta-feira, hein? Olha, rapidão aqui, vamos colocar pra render. Abração pro Valdivino, né? O Valdivino. É, a Terezinha, né? Ontem ficou pra trás aqui pra atender um áudio deles. A gente vai rodar hoje, viu, Divino? Abração pra vocês aí. Obrigado pela compreensão. Junto aqui o nosso programa, o Sinfonia Sertaneja, beleza? Então tá muito bom. Cadê você? Passa pra cá, pula pra cá, pra falar com a gente, indicar moda na programação.
8: Bom dia, meu amigo Silva. Quem tá falando, Zé André? Faz pra nós, hein? Só levando Soleni. Só me falta você. Ofereça aí pro seu Adalto no Panto. Marujão, Moretti, Zé Pereira, Osmar Vassouros, Zé Alves, meu tio convidado Sbag, Jair Liberino, Zé Maria Furtado, Rei do Creme, sou Zé Furtado, Caetano, Roberto Jacaré, Daniel Gaguinho, Marcelo Macumba, o Birajara, Fernandão, Cordes Porco, essa galera toda. Tá curtindo a Montaíso? Tá na Montaíso? Tá beleza?
7: Valeu, Zandré. Obrigado. Bom dia pela sua participação no nosso Sinfonia. Mais ouvinte, cadê você? Bom dia.
9: Bom dia, Elde. É o Jack. Dá uma música pra nós, é Descida. Ofereço a todos os meus colegas da CIMOB. Eu tô em Zim, no centro. Tô em Cunhada, atleticano. O Vascaíno, Serra Dourada. Saraiva. Pantuí, nosso da Lapa, Zé Wilson Cabeludo e todos que gostarem da música. Tá na montanheza? Tá beleza. Valeu, amigão.
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0: Só levante o Soleni e a música indicada, viu, pelo nosso amigão Zé André, Só Me Falta Você. E ele curtiu aqui na programação da 93. Bom dia, 6:21.
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0: Oi, gente, o nosso Sinfonia Sertaneja leva até você as informações, viu, a boa música, a comunicação e também, é claro, as mensagens publicitárias aqui dos nossos investidores, dos nossos empresários, dos nossos comerciantes e empreendedores, viu, de Vazante e de toda a região. 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Oi, 6:22. 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
5: Oi, 6 horas e 27 minutinhos na programação da 93. Certinho? Oba, bom dia. Olha, bom dia aqui, o Edson Japonês, tá? Alô, Edson Japa, bom dia pra você, viu? Galera, todo mundo aí, ó, indo aí pra Uberlândia, viu? Abraço a vocês, bom dia, vão com Deus, boa viagem, levando sempre o som da Montanhesa até Coromandel, tá? Muito obrigado pela preferência, tamo juntos, um abraço, bom dia, cadê você? Fala comigo.
6: Bom dia, seu, tudo beleza, tudo na paz.
5: Dá uma paradinha aí, tem um áudio vazando aqui, né? Quem tá tocando aqui? Ah, aí sim, cortou, né? Isso, agora sim, fala comigo, Montinha do Sombrais, bom dia.
6: Bom dia, Edson. Tudo beleza? Tudo na paz?
5: Tudo.
6: Mas aí você passa uma mochonada pra nós, viu? Diferença pra todo mundo aí, tá? Passa aquela, o cabelinho, que mandar pra uma pessoa que não gosta nem de escutar a música, só pra me ver ele ficar com raio.
5: Tá certo. Bonita música, cabelinho, 6h28. Já tem o FM Notícias e falar aqui, tá? Da perda, né, do nosso grande amigo Badalão. Já, e as homenagens que serão feitas hoje para ele.

0: André Andrade, Cabelinho, na programação aqui do
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2: Opa! Bom dia!
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0: Olha, já são 6 horas e 32 minutos. Transformar aqui o FM Notícias em uma nota de falecimento e também de pesar, né, aqui da equipe montanhesa e a família vazantina. O Memorial São Pedro está informando o falecimento de Antônio Donizete Dias, o nosso badalão, o nosso eterno badalão. Esposo de Sônia Maria de Souza, pai de Cristiano, né, o Neno, Rosângela, Roseli, Osana, Cristiane, Marcos, Vinícius e André. Badalão deixa ainda genros, noras, netos, familiares e muitos amigos. A cerimônia de despedida está sendo realizada na Sala Pérola da Funerária São Pedro. E o encerramento da cerimônia será hoje às 15h no cemitério Campo da Esperança em Vazante. Mas informamos que a partir do meio-dia, tá, a cerimônia tem seguimento na Câmara Municipal, e onde Badalão receberá muitas homenagens, merecidamente, tá? É como já falaram várias pessoas, entre elas o Dr. Maciel Borges, né, que é muito amigo do Badalão e admirador da sua pessoa, né? É uma pessoa simples, mas porém muito culta, do seu jeito. E merece muito as homenagens que serão feitas hoje, inclusive, né, no local do povo, que é a Câmara Municipal. Tá certo? Então, a partir do meio-dia, o corpo do Badalão estará lá para, inclusive, né, dar seguimento à cerimônia, receber homenagens e de lá o corpo trasladado em carreata. Eu creio que uma multidão de pessoas seguirão, né? Uma multidão seguirá aí acompanhando aí o nosso Badalão até onde vai depositar o corpo na campa e que vai descansar para sempre. Obrigado, Badalão. Obrigado, viu? A gente jamais vai esquecer de você. E os conhecimentos com o Badalão não é de hoje, viu? Até conversando ontem com meu irmão, que é da idade do Badalão, né? Tem 71 anos, meu irmão falava, Eldi, em 74, 75,

0: né? Conheci o Badalão na comunidade São Brás, participei com ele, não diretamente como toureiro, né? Mas meu irmão ajudava o Badalão a buscar boiadas, né? Nas fazendas vizinhas que levava esses bois para São Brás para fazer as apresentações lá. E o meu irmão Gaspar, que inclusive está muito sentido com a perda do Badalão, me relembrava isso ontem à noite. Mas são os amigos e as lembranças de um grande homem. 6h35.
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3: Oi, já são agora 6 horas e 41 minutinhos. Oi, bom dia para você. Já já, homenagem do Sicoob Credivais aos cooperados e cooperadas que hoje é, sexta-feira, tá bom? E também domingão, aniversariando já já aqui no show do nosso Sinfonia. Ontem ficou para trás aqui, ó, um ouvinte, né, não deu tempo no finalzinho. A gente abriu espaço, né, para a chegada em vazante aí da Móveis Estrelas, tá certo? E ontem aqui o Washington, né, que é o gerente de vazante, e também o Alencar, né, que ele que é gerente lá de Araguari, a gente abriu espaço e não foi possível atender aqui o Valdivino. E agora ele fala comigo. Alô, Valdivino, bom dia pra você.
4: Bom dia, Altivo. Bom, é o Divino aqui da Catirina. E aí, rapaz, você agora esfriou mesmo.
3: É.
4: Agora é que tem que ficar amarrado aqui no curral, que é o tempo esfria.
3: É verdade.
4: Passando para pedir um modão pra nós aí, oferecer João Remes e Remi, show de Deus. Oferecer especialmente pra minha esposa Terezinha, que agora fica grudadinho. Zé Maria Furtado lá no Renegado. Fica duro, Zé Maria. O tio do rei, a tia Madá. É, o Milton Mazatiana lá na Gueroba. E oferecer para todos os ouvintes da Montanhesa. E se está na Montanhesa com o El Silva e essa friagem, tá uma beleza. Fica com Deus, Nossa Senhora abençoa nós todo mundo.
3: Amém. Obrigado, viu? Obrigado, Valdivina e Terezinha, com a gente na programação 6h43.

0: shows de Deus, João Remes e Reli, né? Bom dia, obrigado divino pela participação aqui no nosso
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5: 6h48.
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4: Oi, bora, já são 6 horas e 51 minutinhos na programação do nosso programa, viu? Então, olha só, aniversariando hoje, hoje dia 8, né, sexta-feira, os cooperados e as cooperadas, viu? Parabéns, Wellington Matheus Barbosa de Jesus, Valdir Felipe da Silveira, Poliana Silva Cortes, Nilton Borges da Silva, Nilda Carneiro dos Santos, viu? Parabéns a Nilda Carneiro dos Santos, Neuza Alves de Carvalho, ao Mário Caixeta da Cunha, Marina Pereira Costa, Lorena Oliveira Santos, Jovenila Alves Mateus, José Rodrigo Mateus Pereira, tá? Jaqueline Pereira de Oliveira, Irene Ellen, Heloísa Correia Alves, Hugo Napoleão da Silva Fonseca, Elton Carlos Vieira, Elaine Alves Costa Carneiro de Lima, Eurípides José Rodovalho, Edna Martins Machado Gomes, parabéns ao Dênio da Cunha Silveira, Bruna Fernanda de Oliveira, também parabéns ao Alessandro David Machado, Adriana Pereira da Silva, Edna Coimbra Miranda e Acenor José da Silva, os cooperados e as cooperadas, que hoje é sexta-feira de idade nova, não é? Ontem nós falamos os de sabadão, entre eles eu, aqui o nosso companheiro Maurício Araújo, né? Amanhã é o aniversário dele, parabéns, saúde, viu, companheiro? Para você amanhã. E domingo, parabéns, e o domingão, então, é o dia de Alain Araújo Oliveira, Ana Aparecida Gomes de Souza, Ana Clara Alves da Silva, André Freitas de Andrade, Antônio Pereira, Camila Cassiana Santos Almeida, Carla Marielle Garcia, Celso Antônio da Costa, Celso Francisco de Oliveira, Cleude Maria de Aquino Siqueira, Eva Pereira Gomes, Fábio José de Lima, Ellen Bruna Ramos Santos, também Isabela Silva Ferreira, Jamila Tosta André, João Pedro Medeiros Braga, Joaquim Gomes Rodrigues, Joaquim Pereira dos Santos, Pedro Gonçalves da Fonseca e Rita Augusta Cortes Salvin. 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

0: Oi, 6:55 na programação do nosso Sinfonia Sertaneja. Oi, bom dia pra você, ligando o radinho agora com a gente, forte abraço, obrigado aí e bom dia, tá certo? Mais ouvintes pra falar com a gente, indicar música na programação sua. Fala comigo, opa, bom dia.
1: Bom dia, o tio do Sinfonia Sertaneja, roda uma moda pra nós aqui no Lagamar, com Renan e Raí, e você convidou pro pessoal pra mandar um flashback no... para conviver com Cláudio Rodrigues de Patimina. E também receber os pesos ao conhecimento do nosso amigo Badalão, um grande amigo da gente.
0: Tá certo, obrigado, viu, Celso, aí de Lagamar, ouvindo a gente. Então vamos mudar então o que você pediu, vamos então homenagear aqui o Badalão em mais uma pedida musical, pode ser? Cleides Nunes, ele regravou, né, com o Badalão, uma roupagem diferente em Engenho de Pau. Então, Cleides Nunes, líder aí da banda Os Bió do Forró, cantando com Badalão, Engenho de Pau. Bom dia, 6:56.
2: E é com enorme prazer que eu tô aqui

0: Na 93, nós ouvimos aí Renan e Raí, viu? Atendendo o Celso do lado de Lagamar. E a música Barra Pesada. Oi, bom dia. 74.
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0: 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Olha, lembrar vocês que na próxima segunda-feira, aliás, na próxima terça-feira, né? 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
0: Olha, são 7h09, 7h09. Olha, o Valdemar Sanfoneiro mandou para nós aqui, viu, um áudio. A gente vai colocar no ar já. tá? O Valdemar, que

0: e é sanfoneiro, participou com o Badalão, né? Em muitos eventos, tantos eventos, tantas gravações, né? O Valdemar, e já ele vai contar um pouco da sua história com ele aqui no programa, Valdemar Sanfoneiro aí com o Badalão. Inclusive o Badalão foi convidado, né, a participar do clipe Igrejinha da Serra, que o Valdemar Sanfoneiro, portanto, aí lançou, tá bom? Na regravação deles ali, tá certo? Já aqui na programação. Bom dia, aqui veio para Soraya e toda a galera aí do Lava Jato União, ouvindo ou curtindo aqui o nosso programa. Olha, o Memorial São Pedro informa o falecimento de Antônio Donizete Dias, conhecido como Badalão, esposo de Sônia Maria de Souza, pai de Cristiano, Neno, Rosângela, Roseli, Osana, Cristiane, Marcos, Vinícius e o André. Deixa ainda genros, noras e netos, familiares e muitos amigos. A cerimônia de despedida teve início na madrugada desta sexta-feira, na Sala Pérola da Funerária São Pedro, vai até ao meio-dia, de onde, nesse horário, o corpo vai para a Câmara Municipal, onde receberá muitas homenagens lá na Casa do Povo, né, que é a Câmara Municipal de Vazante. E às 15h, o cortejo para o cemitério Campo da Esperança, em Vazante, e o sepultamento. Informamos o falecimento do nosso eterno Badalão, Antônio Donizete Dias, o Badalão. Olha, já são 7h11, dando sequência aqui o nosso programa, o seu programa Sinfonia, né, Sertaneja, hoje um pouco diferente, menos músicas, mas é assim, né, o destino quis que esse fosse o dia que o Badalão partisse. Netinho tá com a gente para falar no programa e pedir música. Fala, Netinho, bom dia, 7h12.
1: Bom dia, Ed Silva. Ed Silva, aqui é o Neto aqui do Sítio Renegado. Ed Silva, eu gostaria de ouvir a música com João Mulato e Pardim, Baú da Saudade, e oferecer pro João Candim, pro Edmilson Pereira, pro Jesus lá no Cascar Rico, pro meu filho Manuel aí na Tecnoplex e pro Caetano aí na Gláucia. Eu disse, você não é de ver que o Caetano outro dia ligou pra mim, chamou pra nós ir pra lá chupar manga.
0: Ah, é?
1: Manga comum nesse tempo, pensou? Acho que o Caetano atrapalhou a cabeça na festa da Lapa, não tá muito certo não, chupar manga nessa época.
0: Tem jeito, não,
1: tá, né? Tio, abraço. Fica com Deus, tá na montanheza, tá beleza?
0: Com certeza, com certeza. Ô Netinho, só se o Caetano tiver ali pras bandas, né, nas beiradas do Rio São Francisco, né? Ali tem manga qualquer época, não tem? Pois é, deve ter sido isso, né? Comprou umas mangas lá, trouxe, né, senhor? E aí chamou pra chupar manga. Ô Caetano, não tô te entendendo não, meu jovem, né? Chamou o Netinho pra chupar manga, Caetano? Me ajuda, meu companheiro. Bom dia. Às 7h e mais 13 minutinhos.

0: Mulato e Douradinho, Baú da Saudade, que o Netinho, viu, pediu aqui na programação e mandou lá, né, pra sua galera ouvindo a gente, às 7h20, pequeno intervalo, vamos voltar já já, dando sequência aqui no nosso programa, o Sinfonia Sertaneja. 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

7 horas e 25 minutinhos na programação, viu? É, bom fim de semana para você e toda a sua família ouvindo e curtindo. Aqui está o nosso programa, o seu programa Sinfonia Sertaneja, beleza? É, receba aqui tá a participação do nosso amigão João Pedro. E ele fala: bom dia, meu amigo Elge, tudo firme? Firme. Elge, manda os parabéns para minha mãe Elaine. Hoje, 8 de maio, é o dia dela. Ela tá lá, viu, na fazenda Barraginha. Meus parabéns, mamãe. Aproveite seu dia, te amamos muito. João Pedro, Gerson Carneiro e Amanda te mandando um forte abraço, viu? E a você, homenageando a você pelo dia, viu? Então parabéns, Elaine, né? Elaine do Gerson Carneiro, né? Mãe da Amanda e do João Pedro. Ô, João Pedro, mandar então aqui pra ela a música Mãe, né? Com Rick Renner. Parabéns, Elaine, 7h26.

0: 7h31, linda música. Domingo, dia das mães, né? E todas elas, parabéns, parabéns, né? A minha mamãe, Dona Terezinha. Parabéns a ela e obrigado por tudo. Simplesmente assim, obrigado por tudo. Minha mãe nota mil. Oi, 7h31, pequeno intervalo. Nós vamos estar, atenção, nós vamos amputar aqui o FM Notícias, agora às 7h30. Porque nós estamos com Maurício Araújo, que inclusive está acompanhando, né, o velório do nosso eterno Badalão, e ele vai participar já de lá, aqui na programação com a gente, né, trazendo inclusive alguns testemunhos, algumas homenagens de lá, aqui no programa, tá? Então, após o pequeno intervalo, ele entra aqui com a gente para falar de lá, da funerária São Pedro. Às 7h32, dentro do nosso programa, o Sinfonia Sertaneja.
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4: Oi, agora já são 7:36, 7:36, dentro aqui do nosso programa, o Sinfonia Sertaneja. O tempo está encurtando. Vamos então diretamente lá para a funerária São Pedro, onde o corpo do nosso eterno companheiro, né, nosso eterno amigo, o Antônio Dorizete Dias, o Badalão, está sendo velado. E hoje, no decorrer do dia, muitas homenagens até o sepultamento. Maurício Araújo, bom dia para você, obrigado por aceitar participar aqui da programação, aqui no nosso programa Sinfonia. Obrigado, companheiro, bom dia.
5: É um abraço, bom dia para você, Eldi, bom dia para quem acompanha a programação neste momento aí da Montanhesa FM. Eu estou aqui no Memorial São Pedro, viu, Eldi, acompanhando aqui toda essa programação, esse cerimonial de despedida, né, do nosso amigo Antônio Donizete Dias, que é o Badalão, que faleceu ontem em Barretos, São Paulo, com seus 70 anos de idade. Ele faleceu exatamente às 14:07. Foi quase no momento que nós estávamos ali preparando para começar, né, o nosso bem sertanejo. E neste momento, muitos amigos já passaram por aqui, viu, Eldi? O corpo dele vai ficar aqui em uma das salas do Memorial São Pedro até o meu dia. Depois do meu dia, ele segue para a Câmara Municipal, onde vai acontecer algumas homenagens, e ele segue, né, o corpo dele segue para o cemitério, para o sepultamento. As informações nós temos é que ele vai sair da Câmara até o cemitério no seu carro de bois. Então vai ser um momento assim de muita emoção, pelo que nós estamos percebendo. E com muita cantoria, é claro que a música O Engenho de Pau deve ser a música que vai ser entoada da Câmara Municipal até o cemitério. Muitos carreiros, o Ananias chegou aqui, o Olímpio esteve aqui mais cedo, o Eustáquio Guimarães, que também fez parte da diretoria do carro de bois da Ascava, muito tempo, né, conviveu. O doutor Moisiano está por aqui. Uma perda que não tem como a gente falar, né, doutor?
6: É muito difícil, né, Maurício? Porque uma pessoa dessa é insubstituível, né? Jamais nós vamos... Eu acredito que, como foi o caso do Zé Rico, para nós aqui jamais nós vamos ter um outro Badalão, né? É incrível como vai fazer falta esse homem. E como era uma pessoa humana também, de uma forma... Estava dizendo ali agora mesmo, eu nunca vi o Badalão falar uma palavra atravessada com alguém. Sempre aquela alegria, né? Aquela... Vai deixar muita saudade, né, Maurício?
5: Com certeza. Eu vou ver se eu consigo aqui, Eldi. É claro que neste momento muitos carreiros não conseguem falar. Mas a gente tenta, né? A gente tenta. Walter Matos, ontem ele me ligou e falou: Maurício, eu estou aqui chorando porque perdemos um amigo e um grande carreiro.
7: Maurício, eu tenho 52 anos de amizade com o Badalão. Ele me ajudou a criar o Ronan, ensinar a lida para o Ronan. E eu estou chorando por isso. Perder um amigo desse aí não é fácil, não.
5: Muita história, né, Walter?
7: Muita história. Todo ano, todos meus aniversários, meu da Tunica, ele vai lá para casa fazer serenata para nós e fica lá até de amanhecer quase.
5: Chegou aquele momento, não tem como. Deus sabe. E foi ontem que ele marcou para o Badalão despedir da gente.
7: Justamente.
5: Orsino Braga está aqui do meu lado também, é um carreiro que não perde praticamente nenhuma das...

0: nossas festas. Tem muita história, né, Orsino?
1: Ô, Maurício, bom dia, né? Tudo bem? Essa pessoa é uma pessoa muito, com Deus, muita história que ele vai deixar para todo mundo. É uma lembrança muito grande. Eu mesmo tenho muito respeito pelo Badalão, por todos os carreiros, mas essa pessoa é diferente, né? A gente acha ela toda vida. Foi uma pessoa que deu muito apoio. Vai fazer falta para muita gente, sabe? Não só para mim, é para muita gente.
0: Vai ficar um vazio, né, Orsino?
1: Você tá doido, só. A gente, essa próxima festa agora, que a gente vai ser esse ano, todas as festas, ele é uma pessoa que todas as festas está com a gente, né? E uma pessoa que todo mundo gosta. A barraca dele é cheia, né, só. A gente vai sentir essa. É uma grande falta que a gente vai sentir, viu?
0: Lembrar dos bons momentos.
1: Tá doido, só tem bons momentos. A gente não tem momento ruim nenhum a lembrar com ele, sabe? Ao lado dele a gente só tinha felicidade junto, né?
0: Aí é o Dirce Orsino Braga. Walter falou antes. E são muitos, né, que estão aqui. O Fernando Costa chegou aqui bem cedo, né, para despedir também do amigo. Momento difícil, hein, negão?
2: Difícil demais, Maurício. É um homem ímpar, né? Fez uma trajetória muito bonita aqui na Terra. Então, vai deixar muita saudade.
0: Um vazio enorme. Um
2: vazio grande, grande enorme.
0: Esse é o Fernando Costa. O Eustáquio estava por aqui. Otávio, que perda, hein, meu amigo? Lamentável, hein, sou um dos grandes amigos.
3: É, Maurício, nós perdemos um bom companheiro que... Sem explicação, um amigão desde o início que eu vim pra cá e colega de par, de cantoria. Perdemos um grande amigo, ficou só saudade.
0: Você disse que o Badalão é o Zé Rico de Vassante.
3: É, outro Zé Rico nós perdemos.
0: Lembrar dos bons momentos, ou tá?
3: É, bom momento, ficou só saudade. Tantas pessoas que ele já farriou nas casas, todo mundo aí que já. Alegrou, né, família, tantos aniversários e tantas datas, carro de boi, né? Então, isso precisa de explicação.
0: Ô, Eldir, essa participação vai ficar um pouquinho grande, porque você olha para um lado, tem um amigo, você olha para o outro, tem outro, pessoa chegando. Eduardo, momento difícil?
4: Sim, Maurício, difícil. É um irmão que eu tive. Eu não tenho irmão homem. E eu me inspirei nele, Badalão. Difícil, Maurício, difícil.
0: Muitas cantorias.
4: Muitas
0: cantorias.
4: Muitas, Maurício.
0: Esse é o Eduardo, a gente sabe, o Eldi, que difícil. É. Dos carreiros. E está falando, eu também estou num momento complicado. Olha, Ninhas. Fazendo aqui uma reportagem para a rádio, um momento difícil, meu amigo. Um vazio entre os carreiros, violeiros e a nossa cultura perde.
5: É, Maurício, nós perdemos muito com o Badalão, a partida do Badalão. Né? Uma figura respeitadíssima, né? No meio do carro de boi, no meio artístico. Realmente vai deixar muita saudade para nós, mas... Fica também muitos bons exemplos, muito do seu trabalho, né? Fica eternizado em músicas, em muitas carreadas que fizemos juntos, né? Não vai ser fácil, mas a gente tem que aceitar os desígnios de Deus e Badalão vai ficar na história, né? E com certeza vai fazer falta para todos nós.
0: Então, Elton, o corpo dele fica, conforme eu falei para você, até o meu dia. E depois, às 15 horas, segue para a despedida final, que é o cemitério Campo da Esperança. Maurício Araújo, para a programação da Montanhesa, é claro, bastante emocionado neste momento.
6: Pois é, companheiro. Os ouvintes estão entendendo o motivo da emoção do nosso repórter Maurício Araújo, dos seus entrevistados. Por quê? Porque o motivo é real, né? É sinceridade, né? É coração, é sentimento.

0: Aí está a prova de que nessa vida vale muito a pena você ser honesto, né? Você fazer tudo de bem, tudo de bom, porque um dia você vai ser homenageado. Não adianta você querer ser ignorante, você querer ser arrogante com as pessoas, querer praticar o mal, né? Querer ser mais do que alguém, querer achar que você é mais do que o outro. Não, não tem disso, cara. Pense, ainda dá tempo de você converter, de você voltar atrás e pensar diferente e amolecer o seu coração. O Badalão, um cara simples, talvez, né, o adjetivo aí, o simprão. Todos gostam do Badalão. E existia um cara mais simples do que ele? Não. Popular, homenageado. E vai ser homenageado de forma merecida na Câmara Municipal, Casa do Povo. É isso aí. Seja simples, porque você não tem nada a perder. 7h46. Daqui a pouco fala o Valdemar Sanfoneiro no nosso programa.
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5: Oi, 7h52, o último cantar do Madruguinha aqui no nosso programa Sinfonia Sertaneja. 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Queremos agradecer a Deus pelo dia de hoje, só pelo hoje, porque através dele sentimos saudades do ontem, claro, esperança da manhã. Valdemar Sanfoneiro está também com a gente para falar, né, dar um testemunho e contar um pouco de sua história, até quando conheceu o nosso querido Badalão. Fala, Valdemar, bom dia para você.
6: Alô, Eldi Silva, bom dia. Bom dia, né? É, Eldi Silva, a gente fica um pouco sem jeito de falar do Badalão, né, o Eldi Silva. É, Badalão, para mim, que está falando aqui, o Valdemar Sanfoneiro, que teve a honra, o prazer de estar com o Badalão várias cantorias, várias gravações em casa, nas roças, em Brasília. Badalão fez parte, né? Falar do Badalão hoje, eu quero dizer que agradecer toda a família dele, todos os amigos, né? E guardar só lembranças boas que eu tive com o Badalão. Me recordo a primeira vez que eu vi o Badalão. Badalão estava numa festa de São João, na Biboca. Apareceu lá João Ferreira, Tarcísio e aquele homem mais estranho que apareceu com violão na mão. E aquilo ficou marcado para mim pro resto da vida, né? Então, Eldi Silva, obrigado aí por tudo, as homenagens ao Badalão aí. E daquele dia para frente, Badalão tornou-se um amigo meu, né? E até hoje. Fizemos muitas coisas boas, gravamos muitas coisas. E obrigado aí, viu, Eldi? Um abraço aí.
5: Um abraço, Valdemar Sanfoneiro. Ainda bem, né, que vocês fizeram, que aproveitaram o máximo Badalão, que tinha muito, né, a doar de cultura, era muito extrovertido, né, era além de cantor, era músico, né, tocava muito bem o Badalão. É, eu tive o prazer de entrevistar o Badalão, eu acho que foi em 2017, assim que a Montaesa migrou do AM para o FM, e nós convidamos o Raul de Castro, né, daí do trio Disparada, para vir a Vazante. E uma vez que o Raul de Castro, né, a música deles, né, a música Engenho de Pau é deles, o trio Disparada, e o Raul veio até Vazante, no estúdio da Montaesa, também chamamos o Badalão e ele

foi. E eles conversaram comigo naquele dia. Eu apresentava o programa à tarde, né? O programa Encontro Sertanejo. Aí às tardes, portanto, aí da programação, até entrar a programação nova. Depois eu migrei para o programa o Sinfonia Sertanejo. E ficou gravado. Ficou gravada a música e nós vamos então ouvir, para deixar aqui de homenagem, tá? Raul de Castro e Badalão cantando Engenho de Pau aqui na programação. E vamos embora. E daqui a pouco eu estarei também lá no velório. Com o Badalão, e obrigado, Badalão, a você, em nome de todos, descanse em paz, vá com Deus.

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1: Oito horas e seis minutos na cidade de Vazante. Estamos chegando para fecharmos a semana e fechar esta primeira semana do mês de maio. Eu profetizo o descanso do guerreiro. Eu declaro que você não terá um fim de semana de preocupações, mas de renovo. Eu profetizo que enquanto você descansa, portas que dependem de influências maiores estão sendo destravadas em seu favor. Eu selo esta semana com a palavra de vitória. O que começou com esforço termina com recompensa. Prepare-se para uma segunda-feira de notícias surpreendentes. Por isso que eu deixo essas palavras e profecias. Que Deus nos abençoe.

0: Povo amigo, povo bonito, povo lindo, maravilhoso, você ligado a partir de agora na nossa programação, ou seja, no Amigos da Manhã, desde as 5 tem gente que tá no rádio, tá ali, ligadinho, ligadão, de qualquer maneira aqui na Montanhesa, né? A nossa FM nessa sintonia.
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0: Oh, beleza! Nesse 8 de maio de 2026, uma história desde ontem diferente para a cidade de Vazante, com essa passagem do amigo nosso, que já foi comentado desde as 3 horas de ontem com o Maurício Araújo, quando assim, nossa, ficamos sabendo, ali por volta de 2 horas, exatamente da passagem do amigo Badalão. E eu tenho certeza que ele não quer nada de tristeza ao redor dele, ele quer alegria, porque era um homem que vivia da alegria, onde que ele estivesse, estava alegre. E aqui estamos nós para compartilharmos também desse momento que dói, mas que não seja triste demais, que seja pelo menos harmonioso para uma alegria diferenciada, qual era Antônio Donizete Badalão. Bacana, né? Muitas histórias, muitas músicas, e ainda há tempo, quando o Badalão se sentiu já no princípio lá daquela enfermidade dele, ele junto com o Cleide gravaram a música O Engenho de Pau. E ele fala, né?

É no início da música, que já foi tocada várias vezes aqui, ele fala para deixar para recordação. Ou seja, tá lá. Tá lá. E aí também já no meio do histórico de saúde dele vem o Dedo de Prosa. O Dedo de Prosa conduzido pelo colega Maurício. E aí ele conta a sua história. Desde quando eu cheguei na cidade vazante, que eu tenho essa ligação, nós todos aqui dentro da rádio, principalmente quando eu comprei meu primeiro veículo, foi um Corcel 1 de cor verde. Coloquei nele um serviço de som. E aí, Isaac, vamos fazer uma cavalgada. Saniela é região do Barreiro por acolá. E lá para os lados da Gameleira. Foi a primeira vez que eu fui na Gameleira. Era uma cavalgada. E nessa cavalgada estava sendo animada pelo Badalão. Estava sendo animada pelo Badalão e a Ivone. Era Badalão e a Ivone. E nesse intuito. Lá da casa do irmão da Ivone. Aí, vamos. Você foi na frente, cantando. Aí Badalando, não teve o que fazer. Disse, eu posso ir no capô do carro, Isaac? Isso é bem pesadinho, né, senhor? Mas vamos lá. Aí botou Badalão num lado do capô do carro, assim, na parte do para-choque, né? Do para-choque dando, é. Do paralama do lado esquerdo, Badalão tocando a viola, cruzou os pés lá, as pernas. A Ivone ficou no outro canto do capô. O capô, o carro não amassou, não, mas ficou bem baixinho. Nós chegamos lá na comunidade Gameleira, com essa cavalgada lá e Badalão cantando, e foi aquela animação toda e deu tudo certo. Foi o nosso primeiro histórico. Eu e o amigo Badalão. Agora, cada um tem sua história que vai estar aí relembrando a cada momento, não é verdade? Existem várias músicas que a gente pode até tocar aqui, seja cantado por ele, seja cantado pelo outros cantores. E aí eu gosto muito de uma música aqui que tem. Chamo Amigos pela Fé.

verdadeiro amigo de acolhimento de muitas pessoas em sua casa. Era difícil passar ali na esquina ali, que o Badalão não tava lá com as amizades dele, Dona Sônia, todo mundo por ali. Parava, tomava café, batia aquele dedo de prosa e ia embora. Mas essa aqui identifica mais, porque vai ficar marcado na história do amigo Badalão para muitas amizades da nossa região. Amigos para sempre da montanhesa para com a família nesse momento.

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1: Segue por aqui, após essa tem o nosso primeiro Minuto Notícia, 8h27.

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2: 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A comunidade recebeu com profunda tristeza a notícia da morte de Antônio Donizete Dias, carinhosamente conhecido como Badalão. Muito querido por amigos, familiares e moradores, Badalão era conhecido pelo seu jeito simples, acolhedor e pela amizade construída ao longo dos anos com inúmeras pessoas de nossa cidade. Por que não dizer de nossa região? A notícia de sua partida causou grande comoção e causa até o momento. Gera diversas manifestações de carinho nas redes sociais, onde amigos destacam sua alegria, humildade e o

0: coração generoso que marcou a vida de todos que tiveram a oportunidade de conviver com ele. Para muitos, Badalão não era apenas um conhecido, mas uma presença marcante em nossa comunidade, sempre lembrado pelo companheirismo, pelas conversas sinceras e pela forma especial com que tratava as pessoas ao seu redor. Familiares e amigos, agora se unem em oração e homenagens, mantendo viva a memória de alguém que deixou seu nome marcado pelo respeito, amizade e carinho conquistados ao longo da vida. Neste momento de dor, a comunidade se despede de Antônio Donizete Dias com sentimento de saudade e gratidão pelas lembranças e pelo legado humano deixado por ele.
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2: Por aqui, 8h42, tá? 8h42, às 9 horas, a oração das mãos ensanguentadas de Jesus. Ó, bacana, hein? Vamos nessa.

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2: 9 para as 9, faltam apenas menos de 11 minutos. É a hora da oração já já.
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3: Com a oração das mãos ensanguentadas de Jesus, renovamos a nossa fé e a nossa luz. Amigos da manhã, com Isaac de Cáltima, na Montanheza FM.
4: Vinde, Espírito Santo, enchei os corações dos vossos fiéis e acendei neles o fogo do vosso amor. Enviai o vosso Espírito e tudo será criado e renovareis a face da terra. Oremos, Deus, que instruístes os corações dos vossos fiéis com a luz do Espírito Santo, fazei que apreciemos retamente todas as coisas segundo o mesmo Espírito e gozemos sempre de suas consolações, por Cristo Senhor nosso. Amém. Amém. Amém. Hoje eu entrego nas tuas mãos, Senhor Jesus Cristo, a família do Badalão, que lutou juntamente com ele por todos esses dias. E ontem, ainda na oração, no início, nós pedíamos que Deus fizesse o melhor para a vida dele. E assim a gente pede para todos nós, que Deus faça o melhor em nossas vidas. Pelas mãos ensanguentadas, existem várias pessoas internadas, várias pessoas em tratamento, várias pessoas precisando de nossas orações. E você às vezes sabe, está aí, conhece alguém. Portanto, peça a Deus que ele faça o melhor. A vontade dele, a vontade dele na vida dessas pessoas. E agora eu quero pedir a Deus por todos os nossos filhos que aqui encontram-se no grupo das mãos ensanguentadas de Jesus.
5: Bom dia, Isaac. Gostaria de pedir oração por mim. Neida, aqui da Ponte Queimada, meus dois filhos, meu esposo, toda a minha família, todos do grupo e todos vocês aí da rádio. Que nosso Senhor Jesus tenha uma coisa de ter suas discussões sobre todos nós.
6: Bom dia, pessoal do grupo. Bom dia, Isaac. Hoje eu quero pedir oração, especialmente para as famílias enlutadas, né? É por todas as nossas famílias, por todos que necessitam de nossas orações. Tenham um bom dia, um bom final de semana.
7: Olá, Isaac, bom dia, tudo bem? Semana da Graça, tá bem? Eu aqui, graças a Deus, tô bem, Isaac. Isaac, põe nós nas orações, sou aí, viu? Das mãos ensanguentadas de Jesus. Para nós todos, minha família toda, meus filhos todos, meus netos, bisnetos, minhas noras, você, a Maia, Mainha, Maitê, Mateus, a Graça, todo mundo, vocês aí da rádio, nós todos. Fica com Deus, tenha um bom dia.
8: Bom dia, Isaac. Queria te pedir oração das mãos ensanguentadas de Jesus para

0: recuperação da minha tia na Taboca, para minha mãe, meus filhos, meus afiados e toda a minha família, e para todos que precisar das nossas orações.
1: Isaac, aqui é a Dona Luzia, pedi oração para ela, família dela, nós todos, filhos, netos, bisnetos, os pais nossos, pelo povo do Badalão, né, que está passando por essa coisa, mas Deus dá esse conforto e saúde para eles cantarem, dá muita. Badalão, que eu gostava demais de Badalão. Mas não tinha jeito de ir lá visitar e aqui.
2: Que é a Sônica do Retiro da Roça. Coloca nós aí em oração, Isaac. Todo, eu, meu esposo, todos meus familiares. Que é a Sônica do Retiro.
3: Bom dia, Isaac, aqui é o Pedro Júnior. Eu quero a oração das nossas grandes Jesus para minha mãe, meu pai, para minha irmã, os dois sobrinhos meus, para tia Maria, para tia Rosara, para minha tia Fátima, do Valdir Martins, meu tio lá do Brejo Grande, para mim também, Isaac. E para você aí, para sua família, para sua filha também, Isaac. E para meus vizinhos aqui da comunidade da Boa Vista também. Para minha tia Catarina, tá lá no Cerrado também.
4: Muito bom, muito bom. Obrigado pelas pessoas. Tem dia que a gente amanhece precisando do conforto e das orações das pessoas. E hoje foi um dia para mim, viu? Parece que quanto mais eu rezo, eu estou fazendo a novena de Nossa Senhora de Fátima. E hoje eu fiquei sem fazer, mas me deu assim, uma coisa ruim. É porque eu acompanho um direcionamento espiritual, aí daí para fazer a oração. Mas não esqueça, sabe aquela Ave Maria que você pode rezar para mim? Sabe qual? Então eu vou pedir para você. Reza uma Ave Maria para mim. Mas eu vou fazer as minhas preces logo mais. Eu vou continuar no quinto dia da novena de Nossa Senhora de Fátima. Gosto muito pela devoção de Nossa Senhora de Fátima. Eu coloco a Dona Margarida da Fazenda Curral, os pedidos da Neuza, da Anair Teixeira, os pedidos da Patrícia. Ela coloca toda a família dela, todos os familiares. Eu coloco também a Lena Rodrigues, que pede pelas mãos ensanguentadas, que toca nos olhos, que amanheceu bem embaçada. Vai pedindo não só pelas mãos ensanguentadas, mas peça a Deus pela Santa Luzia, a Célia, para a família, os filhos, os netos. Reze com fé agora, em nome do Pai, do Filho e do Espírito Santo. Cura-me, Senhor Jesus. Coloca tuas mãos benditas, ensanguentadas, chagadas e abertas sobre mim neste momento. Sinto-me completamente sem forças para prosseguir carregando as minhas cruzes. Preciso que a força e o poder de tuas mãos, que suportaram a mais profunda dor ao serem pregadas na cruz, reerga-me, cura-me, salva-me, liberta-me, Senhor Jesus. Abre, Senhor Jesus, os caminhos do pilar mais atingido nas famílias. Jesus, eu não peço somente por mim, mas por todos aqueles que mais amo. E são tantos filhos teus que aí estão precisando de nossas orações. Nós precisamos, sim, Jesus, desesperadamente de cura física, espiritual, saúde restaurada, mental, através do toque consolador de tuas mãos ensanguentadas.

garras infinitamente poderosas. Eu reconheço, apesar de toda a minha limitação e da infinidade dos meus pecados, que és Deus onipotente e poderoso para agir e realizar o impossível, e com fé e gratidão eu posso dizer: mãos ensanguentadas de Jesus, mãos feridas lá na cruz, vem tocar em mim, vem tocar também na Maria Aparecida de Lagoa Grande, toca também nos pedidos do Wendel Silva, toda a família dele, toca na dona Generinda, toca, Senhor Jesus, em todos aqueles que estão ao lado do rádio agora, toca, Jesus.

nosso que estás nos céus, santificado seja o vosso nome, venha a nós o vosso reino, seja feita a vossa vontade, assim na terra como no céu. O pão nosso de cada dia nos dai hoje, perdoai as nossas ofensas, assim como nós perdoamos a quem nos tem ofendido, e não nos deixeis cair em tentação, mas livrai-nos do mal. Amém, amém, amém.

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10: 9:20.
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0: Olha, 9 horas e 24 minutos aqui na cidade de Vazante, 9h24. Os Barões da Pisadinha.

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2: 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O governo de Minas Gerais lançou uma nova plataforma digital que promete facilitar o acesso da população aos medicamentos gratuitos oferecidos pelo Sistema Único de Saúde, batizada de Farmácia Digital. A ferramenta permitirá que pacientes façam solicitações, acompanhem processos e consultem informações sobre medicamentos de forma online, sem a necessidade de deslocamentos frequentes até unidades presenciais. Segundo a Secretaria de Estado de Saúde, o objetivo é reduzir a burocracia, agilizar atendimentos e ampliar o acesso da população aos serviços farmacêuticos, principalmente para pacientes que dependem de medicamentos de uso contínuo. A plataforma também deverá ajudar no envio digital de documentos, acompanhamento de pedidos e renovação de processos administrativos relacionados à retirada de medicamentos especializados. De acordo com o governo estadual, a iniciativa busca modernizar o sistema de assistência farmacêutica e

0: diminuir filas e tempo de espera nas unidades de atendimento. A expectativa é beneficiar milhares de mineiros que utilizam medicamentos fornecidos gratuitamente pelo Estado, especialmente pacientes com doenças crônicas ou tratamentos de longa duração. Especialistas avaliam que a digitalização dos serviços representa um avanço importante para ampliar o acesso à saúde pública e tornar o atendimento mais rápido, eficiente e acessível para toda a população mineira. Novas informações com notícias às 11 horas e 30 minutos. Segue Amigos da Manhã por aqui.
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9 horas e 36 minutos. Olha, nesse próximo domingo, aqui na área de eventos, aqui você vai ter que ver. Olha, deixa eu ver aqui uma coisa bem legal que vai acontecer nesse domingo aqui. Então, eu recebi aqui um comunicadozinho, um pedido. E Dia das Mães, um dia de amor com música e gratidão, vai acontecer nesse domingo aqui na Feira dos Produtores, viu? A partir das 10 horas, das 11 horas da manhã. A partir das 11 horas da manhã tem Cid Santos, é a Feira dos Produtores. Pessoal, se reuniram e vão estar lá vendendo algumas pessoas, né? São 11 participantes, aqueles que vendem seus produtos, pastel, aquela coisa toda. Um momento de você ir lá, dar uma passadinha, ouvir uma boa música, comer alguma coisa, viu? A Feira Livre de Vazante estará aberta também neste domingo, depois da Festa da Lapa, Dia das Mães, com um cardápio variado e muita música boa. Leve sua família lá, dá uma passadinha neste domingo, Dia das Mães, aqui na Feira Livre da cidade de Vazante. Olha, informamos que a cerimônia de despedida do Antônio Donizete Dias, o nosso ilustre e saudoso já badalão, terá continuidade na Câmara Municipal a partir do meio-dia. A partir do meio-dia, Badalão vai estar sendo velado lá e recebendo as homenagens e solenidade em sua memória, quando a partir das 15h sairá para com cortejo para o cemitério, encerramento da despedida lá no cemitério Campo da Esperança. Ou seja, o sepultamento vai ser logo após essa cerimônia que vão prestar essa solenidade em sua memória, a partir do meio-dia. Então vai ficar de meio-dia até as 15h, tá certo? Depois das 15h, aí segue para sepultamento no cemitério Campo da Esperança, aqui na cidade de Vazante. Então, nesse momento, são 9 horas e 38 minutos, ainda o corpo está sendo velado lá na Sala Pérola, lá no Memorial São Pedro, tá, pessoal? Lá no Memorial São Pedro. Agora, depois das 12 horas, o meio-dia, aí vai para a Câmara Municipal. 9h39, a gente já segue aí com o nosso programa Amigos da Manhã, por aqui numa sexta-feira, mais do que abençoada, né? Também. Kleb Cauã,

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0: Quero mandar meu abraço, meu carinho aqui para o meu amigo Reni Canhoto, sempre ouvinte da nossa programação. Um salve também para o Boizinho e Elane e o Genro, o pessoal da linha de frente. É, ué. Aí, Boizinho, um abraço, serralharia do Boizinho. Bom, ele pediu aqui, Isaac, manda uma moda para mim aqui, minha esposa. É, mas é a Elane que tá pedindo. Pediu morena, vou deixar morena para depois, mas vou tocar isso aqui, ó.
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7: Olha aqui, ó, 9h53. 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Dado o recado? Dado o recadinho, valeu. Bom, passar os últimos recadinhos aqui, deixa eu dar uma olhada aqui como é que tá aqui. Tudo certo, tudo legal, tudo ok, tô fechando o programa que eu vou voltar ao meio-dia. Daqui um pouquinho, meio-dia, estarei aqui na programação do Frequência Jovem. Muita música, né? Só mais músicas para você, né? E tal, aquela coisa bacana de tarde aí. Cadê aqui? Eu quero mandar um abraço aí para os cabas no beiço de Cobra 2. Chico Lagoa tá ali preparando ali. O que é isso, Chico? O Márcio... Pessoal da área do Momento 10, Momento 10 horas, né? Momento 10 horas é agora, Momento 10 horas. Então tá tudo certo.

E lembrando de que domingo, né, amanhã a gente vai estar lembrando até então também, porque amanhã é dia de Feira Livre e domingo tem um momento especial do Dia das Mães lá na Feira Livre, tá? Então, estão convidados aí, a dica aqui da 93, parceira da comunidade. Meu abraço, meu carinho para quem ficou até o momento. Lembrando de que a partir do meio-dia, o Badalão vai estar sendo homenageado lá, uma solenidade em homenagem em sua memória, a partir do meio-dia na Câmara Municipal. O corpo vai sair, vai vir lá do Memorial São Pedro e vem para a Câmara. E depois da Câmara vai para o cemitério aqui de Vazante, cemitério Campo da Esperança. Tá? Nosso abraço, nosso carinho está chegando, Padre Reginaldo Manzotti.

Louvado seja nosso Senhor Jesus Cristo, para sempre seja louvado. Queridos irmãos e irmãs, estamos prestes a celebrar o Dia das Mães. Que alegria! E nós estamos com aquela ação, hashtag Mães Inabaláveis. E você me também faz a questão de me colocar lá, para que eu possa postar. Filhos queridos, segundo dia, Jesus da Santa Chagas, restaurai meu coração. Repita comigo, Jesus da Santa Chagas, restaurai o meu coração. Nós estamos na sexta-feira da misericórdia. Misericórdia divina que brota do seio do Pai, eu confio em vós. Quero saudar a todos, a partir da Rádio Evangelizar, de onde tudo começa. As rádios irmãs, cujos nomes cito neste momento. Rádio Montanhês FM, 93,5. Saúdo a você pela TV Evangelizar, sinal digital em todo o país, em várias cidades, canal aberto. Pelo YouTube Padre Manzotti Oficial, aplicativos da Associação Evangelizar é Preciso e todas as plataformas digitais. Amados filhos e filhas, vamos passar esta hora de oração

0: que brota do seio do Pai. Eu confio em vós. E o Evangelho nos mostra que naquele tempo, Jesus disse aos seus discípulos: este é o meu mandamento, amai-vos uns aos outros como eu vos amei. Ninguém tem maior amor do que aquele que dá a vida por seus amigos. Vós sois meus amigos, se fizerdes o que eu vos mando. Já não vos chamo servos, pois o servo não sabe o que faz o seu senhor. Eu chamo de amigos, porque vos dei a conhecer tudo o que ouvi do meu Pai. Não fostes vós que me escolhestes, mas fui eu que vos escolhi e vos designei para irdes e para que produzais fruto e que o fruto permaneça. O que então pedirdes ao Pai em meu nome, Ele vo-lo concederá. E se eu vos ordeno, amai-vos uns aos outros. Senhor, sua palavra é clara. Antes, já vi o preceito de amar uns aos outros. Mas existe algo diferencial aqui. Amai-vos uns aos outros como eu vos amei. Então a referência do amor não é sentimento. A referência do amor é amar como Jesus amou e como Jesus amou. Amou numa totalidade. Amou sem restrição. Amou até a morte e morte de cruz. Porque ele mesmo disse: ninguém tem maior amor do que aquele que dá a vida pelos seus amigos. E vocês são meus amigos, já não vos chamo servos. Senhor, ensina-me a amar. Um amar dilatado. Um amar além das minhas fraquezas. Não amar porque a pessoa merece. Não é um amor meritório. É um amor mandamento. E isto, Senhor, implica amar o inimigo. Lembre-se, Jesus amou mesmo aqueles que lhes colocaram na cruz. Pai, perdoa-lhes, eles não sabem o que fazem. O amor implica perdão. A pergunta para mim e para você: como nós amamos hoje? A fé não é a ausência da dor, é saber onde ancorar, e é em Jesus Cristo. Filhos queridos, diga forte: minha fé. Minha fé em Deus é inabalável. Sobe o som, sacristão. Minha fé, dai-me uma fé inabalável. Dai-me uma fé inabalável, Senhor, mesmo quando não há motivos para amar, que eu ame.
1: Que ninguém conseguiu ver.
0: Que eu seja capaz de amar. Mesmo quando a inimizade persiste. Amar os algozes. Isso nos liberta, filho. Não quer dizer ser voltar à amizade, voltar a... A convivência, às vezes é preciso estar distantes, mas sem raiva, sem ressentimento, sem desejo de vingança. A fé em Deus nos leva a isso, porque é um mandamento do Senhor, não é um conselho. Então minha fé é inabalável em Deus. Diga isso: dai-me, Senhor, uma fé inabalável. Vai, reza isso. Reforce isto. Mesmo quando eu duvidei,
1: mesmo quando
0: Deus
1: eu
0: esteve comigo.
1: Tu permaneceste.
0: Vai, sacristão.
1: Mesmo
0: quando eu te acusei, Deus, me chamaste pelo nome.
1: Deus passou
0: pela cruz, deu a

0: vida pelos seus amigos e por todos. E eu volto a respirar, porque diante dos olhos de Deus, nós temos paz. Vai, filho, e pense nas pessoas que você tem que perdoar hoje. Tem que amar, amar mesmo sentir, amar mesmo tendo muitos questionamentos. Jesus diz: isso eu ordeno, amai-vos uns aos outros. Amai-vos é um mandamento. Então traga as pessoas que você menos ama hoje. Eu repito, ofereça este programa hoje às pessoas que você menos ama. Se você preferir, que não ama o bastante, que te fez sofrer, que te fez e te faz sofrer. E peça: Senhor, eu quero amá-los. Tem coragem disso? É mandamento do Senhor. Eu vou para o intervalo, eu volto já. Volte comigo.
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2: 10 e 10.
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0: você faça isso. Pega uma foto da sua mãe e poste hashtag Mães Inabaláveis. Mas não esqueça de me marcar. Padre Manzotti Oficial. Nossa, que bolo mais lindo, que arranjo mais lindo. Vai pra frente, sacristão. Olha aí, deve ser duas gerações de mães, mães, avós e netos, terceira, mais uma mãe. Vai lá, poste hashtag Mães Inabaláveis e me marque Padre Manzotti Oficial, meu abraço carinhoso. Faça a sua declaração de mãe, poste a foto de sua mãe. Que coisa mais linda, gente, o pessoal fazendo isso com muito carinho. As mães merecem, merecem o nosso reconhecimento. Chimarrão aí, gostei de ver. Mãe, obrigado, mãe, por todo o seu amor. Continue fazendo, declare seu amor para o Brasil inteiro. Luzia, que a paz de Jesus esteja com você, Luzia.
1: Amém.
0: Você só fala de onde, padre? Querida?
1: Eu falo de Cachoeira Itapemirim.
0: Deus a abençoe, meu abraço, a Cachoeira do Itapemirim. Você é mãe?
1: Sou.
0: Então, desde já, parabéns pelo Dia das Mães.
1: Amém, obrigada.
0: Como que você me acompanha aí?
1: Eu te acompanho mais pelo YouTube, porque eu trabalho o dia inteiro, aí eu escuto mais pelo YouTube.
0: Tá bom, apesar...
1: Mas aqui tem a Diocesana,
0: TV, Evangelizar, canal 44.1.
1: Isso.
0: Diga lá, Luzia, a palavra é sua.
1: Eu quero dar um testemunho.
0: Por favor, para o mundo inteiro.
1: Da minha libertação de um adultério.
0: Oh, meu Deus, vamos lá.
1: Depois de um ano de separação que eu tive, eu conheci uma pessoa. Que ele disse para mim que era casado, mas estava separado, não tinha mais nada com a esposa, né? Falou que ele A e B, tudo que uma mulher acredita. E eu caí nessa. Aí fiquei vários anos com ele e tal, e ele sempre falando que não tinha ninguém. Mas eu sempre andava assim, desconfiado, porque já não acreditava mais em nada. Aí, um momento depois, eu fui descobrir, entendeu? Que ele não falava tudo, e era tudo o que ele não dizia.
0: Ele tinha uma família, é isso?
1: Ele tinha família, mas ele falava que não tinha,
0: entendi.
1: Que não estava com ela, que só ia para ver os filhos.
0: Entendi.
1: Né? Aí pois neste momento eu não acreditei mais nele, foi me pedir, eu me apeguei na novena da Santa Chagas para poder me libertar disso.
0: Tá certo. Né? E você conseguiu?
1: Consegui, graças a Deus. Estou firme e forte na igreja, sou casada no religioso, mas estou separada do meu marido, né? E eu vivo hoje sozinha, graças a Deus, não quero me arrumar mais ninguém. Eu falei mesmo que nem São José, ele não vai fazer isso comigo, não.
0: Entendi, filha. Entendi. Não, filha, tá certo. Você... está separada, é lamentável, mas você tomou uma decisão. Que a partir disso...
1: Escolhi Cristo.
0: Isso.
1: Escolhi Jesus.
0: É muito nobre isso. Inclusive, foi um dos conselhos de Paulo, né, que a gente escutou em Romanos. Hoje nós vamos começar Jó, mas...
1: Isso. Paulo diz... todos os dias.
0: Isso. E que bom que você optou por Jesus Cristo... Não é ficar só, mas é viver a solitude e entregar sua vida ao serviço de Deus. Então, graça recebida...
1: É graça testemunhada. E o do meu filho também, padre.
0: Conte.
1: Eu recebi a conversão do meu filho.
0: Conte para nós, filha, é muito importante.
1: Ele ficou, assim, aos 16 anos dele, ele se afastou da Igreja Católica, né? Porque conheceu uma de outra religião. Aí ele começou a ficar rebelde, não quis mais

0: mesmo, não quis mais fazer nada, né, disso. E até parar de estudar direito, até nos estudos ele se afastou um pouco.
1: Entendi. Né?
0: E com isso eu não conseguia falar com ele, porque ele só vivia gritando comigo, só discutia comigo.
1: Entendi.
0: Ele não sabia me ouvir. Aí eu fui, peguei, falei assim, bom, eu vou escolher vou ouvir o conselho do padre, que ele falou que quando chega nessa idade, a gente não deve falar, a gente vai orar, né?
1: Isto.
0: O senhor falou mesmo, o senhor falou que chega na adolescência, não adianta falar, é orar por eles e pronto.
1: Não vale a pena brigar por esse motivo, é dar o testemunho e esperar a sementeira brotar de novo.
0: Isso, aí a semente brotou, Senhor.
1: Que bom. Louvado seja Deus.
0: E eu louvo todos os dias. Nossa, que maravilha que está meu filho.
1: Amém.
0: Agora ele toca até no meu grupo que eu participo, ele toca.
1: Olha aí, um graças servo de Deus, um servo da igreja.
0: Olha lá, né, se um dia Deus escolher ele para ser padre também.
1: Ó, joelho dobrado, filha. Vamos pedir a Deus. Tá bom, Luzia? Feliz Dia das Mães, Deus abençoe, um abraço à Cachoeira do Itapemirim, Espírito Santo. Olha, dois momentos na vida da Luzia que marcou. E eu digo a todos os pais, gente, chega uma fase que os filhos começam a ficar rebeldes, começam a ficar distantes. Mas por isso é importante a infância, o exemplo, ir à missa, levar na catequese, fazer o processo, é muito importante isso. Vem a crise, mas depois volta. Um grande abraço, YouTube TV Evangelizar, canal 44.1, Rádio Diocesana, Padre Nildo, Rádio Mania FM, Letícia, Dom Luiz Fernando Lisboa, de Cachoeiro do Itapemirim. 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E já vou dizendo, pega a tua Bíblia. Pega o teu livro inabalável. Isso mesmo, Bíblia e o livro inabalável, que nós voltamos com a leitura orante de Jó. Você vai ficar maravilhado com a leitura orante de Jó, daqui a pouco, depois do intervalo.
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0: que requer que nós nos debrucemos e que a introdução seja um pouco maior. Vou direto, Bíblia aberta, cartilha de oração.
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0: E toca a corneta, sacristão, porque hoje nós começamos a leitura do livro de Jó. Abra tua Bíblia, leitura orante, estou aqui, livro de Jó, capítulo 1, versículo 1. Primeiro faremos a leitura, depois eu faço o contexto e depois vamos aprofundando. Abra seus ouvidos, dilate o seu coração. Nós começamos hoje uma história que vai marcar a nossa vida, uma história que vai tocar profundamente os nossos próprios questionamentos. Início do livro de Jó, capítulo 1, versículo 1. Na terra de Uz morava um homem chamado Jó. Ele era bem honesto, temia a Deus. Comece a grifar: honesto, temia a Deus e procurava não fazer nada de errado. Três virtudes que são apontadas já no início. Homem, perdão, eu pulei o primeiro, bom. Vamos lá. Primeiro, era um homem bom. Segundo, um homem honesto. Terceiro, temia a Deus. Quarto, procurava não fazer nada que fosse errado. Vamos repetir, porque é importante entender isso. Na terra de Ur morava um homem chamado Jó. Quem era Jó? A palavra já diz. Primeiro, um homem bom. Segundo, honesto. Terceiro, temia Deus e procurava não fazer nada que fosse errado. Sigamos versículo 2. Jó tinha 7 filhos e 3 filhas, e era dono de 7.000 ovelhas, 3.000 camelos, 1.000 bois, 500 jumentas. Tinha também um grande número de escravos. Enfim, Jó era o homem mais rico de todo o Oriente. Versículo 4. Os filhos de Jó iam às casas uns dos outros e davam banquetes, cada um por sua vez. E as 3 irmãs eram sempre convidadas para esses comes e bebes. Quando terminava uma rodada de banquete, Jó se levantava de madrugada e oferecia sacrifícios em favor de cada um dos seus filhos, para purificá-los. Atenção, mais um aspecto importante. Jó sempre fazia isso, porque pensava que um dos filhos podia ter pecado, oferecendo a Deus em pensamento, ofendendo a Deus em pensamento. Então era um homem que rezava diariamente, oferecia sacrifícios pelas ofensas dos filhos. Versículo 6. Chegou o dia em que os servidores celestiais, agora partindo para outra dimensão, escute bem isso, é início do livro de Jó. Chegou o dia em que os servidores celestiais vieram apresentar-se diante de Deus o Senhor. E no meio deles veio também Satanás. Deus perguntou, aqui está o Senhor,

0: ou traduzir por Deus, tradução livre, para você entender o sujeito. Deus perguntou a Satanás: de onde você vem vindo? Satanás respondeu: estive dando uma volta pela terra, passeando por aqui e por ali. Aí Deus disse: você notou que o meu servo Jó? No mundo inteiro não há ninguém tão bom e honesto como ele. Ele me teme e procura não fazer nada que seja errado. Atenção de novo. Satanás foi diante de Deus. Por onde você anda, Satanás? Ando na terra, por ali e por aqui. Deus disse: você notou meu servo Jó? Ele é um homem tão bom, honesto. Ele me teme e procura não fazer nada de errado. Satanás respondeu: será que não é por interesse próprio que Jó te teme? Tu não deixas que nenhum mal aconteça com ele. Veja como Satanás é, de fato, agora chega a ser redundante, diabólico. Tu não deixas que nenhum mal aconteça a ele, a sua família e tudo o que ele tem. Abençoas tudo o que ele faz, que Jó faz. E no país inteiro, ele é o homem que tem mais cabeças de gado. Versículo 11, grife: mas se tirares tudo o que é dele, verás que ele te amaldiçoará sem respeito. Olha a tentação de Satanás. Se tirares tudo o que é dele, verás que ele te amaldiçoará sem nenhum respeito. Então Deus disse a Satanás: pois bem, faça o que quiser com tudo que Jó tem, mas não faça nenhum mal a ele mesmo. Então Satanás saiu da presença do Senhor. Pegue o livro Inabalável, e eu já faço a explicação da primeira parte na página 37. Antes que a tempestade se abatesse sobre sua vida, Jó não era apenas um homem rico, ele era um homem de caráter. Este caráter não foi construído no meio da dor, mas nos bons tempos. A relevância do caráter de Jó é fundamental para entendermos o que se seguiu. Sua firmeza na fé não surgiu do nada. Foi resultado de uma vida inteira de confiança e integridade. Ele era uma rocha construída, não na areia, mas na obediência a Deus, pronta para enfrentar o vento que soprasse. A firmeza de Jó fazia transparecer sua retidão, sua justiça, sua caridade. Voltamos rezando a partir do texto proclamado, a partir da reflexão feita do livro Inabalável, que eu indico página 37, voltamos em oração. Volte comigo.
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2: 10:36.

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E como é o primeiro dia? Primeiro dia da leitura de Jó, nós vamos sempre seguir essa estrutura. Sempre. Todo o tempo. Leitura bíblica, complementando com aquilo que foi escrito no livro Inabalável e oração. Então agora, dentro da dinâmica da leitura orante, conte para você mesmo a história de Jó. Jó, um homem que vivia numa terra, não importa o nome, detalhe sem importância, o nome da cidade. Vivia bem. Muitos camelos, muitos bois, muitas ovelhas, família numerosa, 7 filhos, se banqueteavam. Jó rezava todos os dias após o banquete, oferecendo a Deus sacrifícios se por acaso os filhos tivessem ofendido a Deus em pensamento. Mas houve uma reunião no céu e os anjos, os seres celestiais foram diante de Deus. Satanás se apresentou. Deus perguntou: por onde andas? Andavas? Satanás respondeu: na terra, andando por aí, por aqui. E continua andando, viu? Satanás continua andando por aqui e por ali. E Deus disse: você olhou para Jó? Como é um servo fiel, faz o bem e me teme. Satanás, na sua astúcia, porque Satanás, ele perdeu a divindade, a santidade. Mas não esqueça, Satanás é um anjo decaído e não perdeu a inteligência, sagacidade. E ele diz: ah, Jó, pudera, claro, ele faz isso por interesse. Tu abençoas

0: tudo, lhe dá tudo, não deixa que nada lhe aconteça de mal. Tire as coisas que ele tem, tire tudo que ele tem, e verás que ele vai te amaldiçoar. Deus disse: então se faça isto. E Satanás saiu da presença de Deus. Filhos e filhas, rezando, depois de ter contado com as palavras: Senhor, fica comigo. Eu não sei o que vai acontecer com a minha vida, pode acontecer com o que aconteceu com Jó, mas fica comigo, Senhor. Na alegria, na tristeza, fica comigo, Senhor. Eu sei que estás comigo, mas que nos momentos difíceis eu sinta a tua presença. Quando Satanás vier trazer a tentação, fica comigo, Senhor. Quando as dificuldades da vida vier, fica comigo, Senhor, e me faça sentir tua presença. Eu sei, Senhor, que não me abandonas, mas quando a tempestade chegar, fica comigo, Senhor, para que eu possa sentir a tua presença e que eu faça sempre a tua vontade, Senhor. Fica, Senhor, comigo. Porque quando acontecer e se acontecer o que aconteceu em Jó, que eu tenha a tua presença tão forte em mim, que jamais me abale. Amém. Hoje foi o primeiro dia da leitura orante de Jó. Amém. Filhos queridos, perdeu 10 da manhã, 10 da noite, mas lembrando que esse recorte estará no YouTube Padre Manzotti Oficial. E olha, hoje eu queria pedir um favor mais do que nunca. Indique para as pessoas que você sabe que gostam de leituras bíblicas. Que você indique para as pessoas: olha, hoje você perdeu. Dona Maria, ou minha colega, ou minha comadre, ou meu compadre, você perdeu. Mas hoje, a partir, o padre começou o livro de Jó. Vai lá na leitura orante, YouTube, Padre Manzotti, comece com o padre. Faça isso, porque a partir de hoje, você vai se surpreender com essa leitura orante de Jó. Escute o testemunho, por favor.
1: Sou uma filha de Deus do estado do Amazonas. Sim. Escuto seu programa através da parabólica digital. Ah. Eu tenho um filho, já de meia idade, uns 40 anos, sim, que os trabalhos que ele encontra sempre nunca duram tanto. É um, sim, ano, é um ano e meio, e depois sai do trabalho.
0: Que pena.
1: Estudar também não tinha mínima disposição. E ele é uma pessoa inteligente, bem apessoada, mas sem nenhuma vontade de estudar e de trabalhar.
0: Sim.
1: Então resolvi levantar uma força-tarefa para que isso acontecesse.
0: Opa.
1: Este ano eu fiz o cordão de São José, para ele. E comecei a novena de Santo Expedito. No,
0: certo,
1: segundo dia da novena de Santo Expedito, foi alcançada a graça que eu tanto pedia. Chegou um trabalho para ele. Então, hoje ele está trabalhando.
0: Amém.
1: Ele está fazendo uma graduação.
0: Que
1: eu
0: bom.
1: Estou muito feliz e agradecida
0: Deus.
1: A Deus por esta bênção. Graça alcançada, graça testemunhada.
0: Deus seja louvado, filha de Deus, lá do Amazonas. Acompanha certamente pela parabólica ou pelo aplicativo da obra Evangelizar. Rosilena, que a paz de Jesus esteja com você. Falei certo o seu nome?
2: Falou, benção, Padre.
0: Rosilena, de onde você fala, querida?
2: De Pelotas, Padre.
0: Como é que você me acompanha ali em Pelotas, Rio Grande do Sul?
2: Pelo YouTube. Aqui,
0: YouTube.
2: Na internet.
0: E né? Tem também, você já tentou na sua casa sintonizar a TV Evangelizar?
2: Sim, eu estou olhando ela.
0: Ah, então meu abraço, Pelotas, canal 44.1, canal aberto, gente. Diga lá, filha, a palavra é sua.
2: Padre, eu vou pedir uma oração para meu esposo, que ele teve um câncer de próstata há 4 anos,
0: tá,
2: que tratou até agora. Aí quando ele... O doutor foi liberar ele das consultas, porque foi bem avançado, mas ele conseguiu, com a graça de Deus e a nossa fé, que a gente tem muito,
0: sim,
2: né? A fé está em primeiro lugar, como eu
0: com
2: dizia
0: certeza.
2: Para eles agora.

0: antes, acima de tudo, a minha fé, não o dinheiro. Eles queriam fazer até bingo para a cirurgia dele, mas eu não deixei tirar das pessoas que precisam mais do que a gente, talvez.
1: Certo.
0: E aí eu não sou muito assim de... Eu tenho a fé. Fé, a minha fé começou em novembro, a outra cirurgia que ele tinha que fazer na urgência, que foi um câncer no rim agora.
1: Sim.
0: E aí eu pedi a Deus... Ah, eu pedi clamor, muito clamor. E eu tenho muita fé na Nossa Senhora Aparecida também. A gente
1: certo.
0: Faz procissão na época dela, a gente canta claro. No coral, a música dele, da igreja.
1: Certo.
0: E aí eu disse, não, além de tudo é a minha fé. Eu vou esperar pelo SUS e Deus vai ajudar, Jesus Cristo vai abençoar, que ele vai, vão chamar ele rápido. O padre não levou 20 dias, chamaram ele para cirurgia. Ah, é uma graça muito importante.
1: Como é o nome do seu esposo?
0: Milton Souza da Silva.
1: Milton?
0: É, Milton.
1: Milton.
0: Com ele.
1: Tá
0: é,
1: bom.
0: Com ele, isso.
1: Então,
0: e agora ele está num leito.
1: Tá.
0: Ele está acamado desde janeiro. Ele fez a cirurgia em janeiro, dia 14 de janeiro.
1: Tá.
0: E aí retirou, fez a retirada do rim, mas aí o câncer começou a se espalhar.
1: Entendi. Sabe?
0: Mas com muita fé, não perdi a minha fé. Nem ele tem, ele
1: claro.
0: É o homem guerreiro, como eu disse. Tu é o guerreiro, tu já... Ele passou por uma cirurgia de próstata, depois infartou 7 meses.
1: Misericórdia.
0: Teve
1: de Deus.
0: Numa UTI, 4 dias para vir a ciclo, teve fez a parada de 6 minutos no plantão.
1: Entendi.
0: E a gente achou que ia perder ele, mas não, eu pedi em clamor para a mãezinha Aparecida e pedi
1: tá
0: em clamor
1: bom.
0: A Jesus.
1: Então, pelas graças recebidas, obrigado, Senhor, mas está pedindo agora para a saúde dele, pedindo a Deus, não é isso? Tá certo. Anotei aqui.
0: Recupere, pare com essa doença, que esse câncer está esparramando as metástases nos ossos dele. Padre.
1: Tá bom. Rezarei por ele, seu Nilton, e rezarei pela senhora. Meu abraço, Rosilena, de Pelotas, Rio Grande do Sul. Eu volto já comentando.
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3: 10h49.
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0: E fica o nome da Rosilena e também o nome do seu Newton. Pelotas TV Evangelizar, canal aberto 44.1, Dom Jacinto Bergman de Pelotas. Hoje, aniversário da rádio Gorutubana, AM, Janaúba, Minas Gerais, Liberdade FM, Sobralha, Minas Gerais, Líder FM, São Vicente, Rio Grande do Norte, Luz FM, Colônia do Burjeia, Piauí. Você gostaria que seu nome fosse levado até Nossa Senhora de Fátima, em Portugal, na Ermida? Pois bem, entre agora no site evangelizareprecioso.com.br, coloque o seu nome, nome da sua família, e levarei com grande prazer. Também você poderá fazê-lo pelo 0800-410-6060, pelo WhatsApp 41-3221-6060. Levarei os nomes na ermida de Nossa Senhora de Fátima, em Portugal. Estes nomes também estarão, já anuncio, nas mil ave-marias que rezaremos no dia 29, numa sexta-feira, 29 de maio, as mil ave-marias, transmitida na íntegra pelo YouTube Padre Manzotti. Continue a prestar homenagem às mães. Vai lá, hashtag Mães Inabaláveis. E não esqueça de me marcar, Padre Manzotti, marcando as fotos das mães, eu vou repostar. Uma homenagem a todas as mães queridas ali, mais mães, mais fotos. Assim, gente, vamos prestar essa homenagem. Olha ali que linda, aos pés de Nossa Senhora de Lourdes. E assim, outras fotos. Foto aí, gente, que maravilha, foto das mães. Deus abençoe a todas as mães. Vocês merecem, mãe, vocês são queridas demais. Amado povo de Deus, desculpe antes da novena pedir, estou preocupado com a segunda etapa da campanha de Jesus das Santas Chagas. Nós estamos hoje com 5%. Por favor, faça sua doação extra. Mês passado foi bastante difícil, que esse mês possa ser melhor. Segunda etapa da campanha de Jesus das Santas Chagas, o boleto verde. Por favor, desculpa pedir, insistir. Agora, nós vamos, pegue o seu livro e nós vamos para o segundo dia da novena. Página 137. Segundo dia da novena.
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0: Jesus das Santas Chagas, restaurai meu coração. Segundo dia da novena, Jesus das Santas Chagas, restaurai meu coração. Jesus das Santas Chagas, segundo dia, restaurai meu coração. Deus de misericórdia, tenho diante de ti, venho diante de ti com o coração em ruínas, clamando por teu sopro de vida sobre o que se quebrou.

0: restaura em mim o que o tempo desgastou, o que a dor silenciou, o que a esperança esqueceu. Onde há cansaço, traz vigor. Onde há ferida, derrama cura. Onde há vazio, preenche com sentido. Repita comigo. Onde há cansaço, traz vigor. Onde há ferida, derrama cura. Onde há vazio, preenche com sentido. Refaz meus passos, reconstrói meus sonhos, renova minha fé. Tu és o Deus que faz tudo novo. Então, faz em mim um novo ser, com raízes mais profundas, com amor mais inteiro, com a paz que não se abala. Jesus das Santas Chagas, restaurai meu coração. Jesus das Santas Chagas, restaurai meu coração. Jesus das Santas Chagas, restaurai meu coração. Amém. O Senhor esteja convosco. Ele está no meio de nós. Abençoai, Senhor, a água, a roupa dos enfermos, as fotos de família, os remédios. Abençoai, Senhor, aqueles que mais precisam, aqueles que mais estão necessitados neste exato momento, por problemas físicos, emocionais, espirituais, por intercessão de Nossa Senhora do Carmo, São Pio de Pietrelcina, nos méritos das Santas Chagas, em nome do Pai, do Filho, do Espírito Santo. Amém. Indique para as pessoas, nós começamos o livro de Jó. Fala sobre isso. Me despeço com um clipe inabalável. Evangelizar é preciso.
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0: 11 horas.
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3: 11 horas e 3 minutinhos, amizades do esporte, bom dia. No ar o show de bola para esta sexta-feira, o último programa da semana. Hoje, sexta-feira, 8 de maio de 2026, e estas são as manchetes. Contagem regressiva, faltam só 34 dias para a abertura da Copa do Mundo. Cruzeiro e Campinas decidem no domingo a Superliga Masculina de Vôlei. São João e Amoreira fazem amistoso no Calistão em Claros de Minas. Badalão cantou no dia 7 após jogo em homenagem a Nivaldo Faria. Copa Regional Amapá decide seus finalistas neste fim de semana.

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11:05, bom dia. Tem sequência neste meio e fim de semana a quinta rodada da fase classificatória da Liga Nacional de Futsal Masculina, começada aberta na quarta-feira, lá em Jaraguá do Sul, Jaraguá 3, Corinthians 2. Hoje, né? Logo mais às 7:15 em Carlos Barbosa, Rio Grande do Sul, tem ACBF e Pato. Às 7:30 em São José dos Campos, São Paulo, São José e Campo Mourão. Às 8 em Santo André, São Paulo, Intelli e Tubarão. E 8:30 em Sorocaba, São Paulo, Magnus e Joinville. Amanhã, 5:30 da tarde, em Erechim, Rio Grande do Sul, Atlântico e Umuarama. E 6:30 na Arena G3, em Uberlândia, Praia Clube Minas, o clássico das Minas Gerais, amanhã, lá em Uberlândia. E a rodada será fechada na segunda-feira, às 8:30 em Cascavel, Paraná, entre Cascavel e Marreco. 11:06, Cruzeiro e Campinas fazem neste domingo, às 10 da manhã, no ginásio do Ibirapuera, em São Paulo, a grande final da Superliga Masculina de Vôlei. Essa será a terceira final entre as duas equipes na temporada 25-26. Até o momento, o Campinas tem sido uma pedra no sapato celeste, ou nesse caso, no tênis, não é? Isso porque a equipe paulista venceu os dois títulos disputados esse ano. A primeira final entre ambas foi no dia 1º de março pelo Campeonato Sul-Americano. Na ocasião, o vôlei Renata venceu de virada por 3 sets a 2 no ginásio.

0: Ginásio do Taquaral, em Campinas, São Paulo. Já a segunda, realizada apenas uma semana depois, no dia 8 de março, domingo, mais uma vitória campineira de virada, desta vez pela Copa do Brasil. Essa é a 12ª vez desde a temporada 2010-2011 que a equipe mineira está na decisão do torneio nacional. Das 16 edições da Superliga disputadas desde a parceria entre Sada e Cruzeiro, o time não chegou em apenas três, ou seja, o time não chegou em apenas três finais. 18-19, 20-21 e 23-24. A Superliga 19-20 foi cancelada devido à pandemia de Covid-19. Dessas 11 finais, o Cruzeiro conquistou 9 títulos. A equipe só perdeu as edições 10, 11 e 12, 13. 11-8, intervalo. Na volta, destaque para você aqui na programação, para os amistosos Copa Amapá e ainda curso de arbitragens, além de homenagem, viu, ao nosso eterno Badalão, que faleceu ontem em Barreto, São Paulo.
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Opa, 11 horas e 11 minutinhos na programação da 93. Bom dia, bom dia, bom dia. Olha, domingo, dia 10, 9 da manhã, no campo Antônio Alves da Silva Calistão, em Claro de Minas, tem amistoso entre São João, o Lobo, para enfrentar a Moreira, viu? O São João está nos preparativos já para disputar aí a Taça Cidade. A Moreira vem, né, do título aí do Campeonato Rural, recém-terminado, sagrando-se campeã de ponta a ponta a equipe a Moreira, viu? Então, atenção, atletas aí das equipes São João e a Moreira, estar lá no estádio, né? Aí no mais tardar até 8h30 para o jogo das 9 horas, beleza? Amistoso importante, viu? E vamos conhecer neste fim de semana os semifinalistas da 19ª Copa Regional Amapá de Futebol de Campo Masculino. Tivemos os

0: Jogos de ida realizados no final de semana passado, no sábado, em Lagoa Formosa, Santa Cruz 1, Guimarães também 1. Em Dourado Coara 1, Nacional 1. Os jogos da volta serão amanhã, às 3 da tarde, em Guimarães e Santa Cruz, e em Tiros, Nacional e Dourado Coara. Por que mais cedo? Porque há uma probabilidade de dar aí cobranças nas penalidades, né? Uma vez que os jogos da ida ficaram os dois aí de 1-1. Então, novo empate com ou sem gols, decisão nos pênaltis, ou quem vencer leva vaga para a finalíssima aí da Copa Amapá. 11-13, a Liga Desportiva de Vazante, LDV, em parceria com a Secretaria Municipal de Esportes e Lazer, está com inscrições abertas para o curso de capacitação em arbitragem de futsal. No primeiro período, as inscrições foram abertas na quarta-feira, dia 13 de abril, e fechadas na quinta-feira, dia 29, no mesmo mês. Agora, com a prorrogação, a data final será fechada na quarta-feira que vem, dia 13 de maio. Se você tem interesse em atuar na arbitragem ou deseja aprimorar seus conhecimentos, essa é a sua oportunidade de se qualificar e crescer no esporte. Local de inscrição, Centro Esportivo Moacir Wilson Alves de Lima, de segunda a sexta-feira, das 7 da manhã às 5 da tarde. Lá no Zinco Minas Clube, na rua Milton Campos, 265, bairro Independência, aqui em Vazante, onde será ministrado o curso. As datas são sábado, dia 16, e domingo, dia 17. Os horários ainda serão definidos para divulgar, tá? Então, inclusive, vocês mulheres, que queiram, estão interessadas, queiram participar, agora é hora, né, de fazer o curso, participar, portanto, aí dessa reciclagem, ou então do curso para aprender mais, para aprender e entrar aí na equipe de curso, na equipe de arbitragem de Vazante. 11:14. Pois é, no dia 7 de novembro de 2021, foi realizado na comunidade de Vazamora um jogo em homenagem ao senhor Nivaldo Faria, e Badalão e Ivone estavam lá. E o registro foi feito assim pelo nosso então repórter Chico Lagoa. O jogo, repito, foi no dia 7 de novembro de 2021. O secretário de esportes era o senhor René Rodrigues. O jogo era homenagem, né, em vida, né, ao senhor Nivaldo Faria, que inclusive deu o nome seu, né, ao campo lá na comunidade de Vazamor. Vamos então ao registro feito aí pelo repórter na época, Chico Lagoa. 11:15.
1: No Badalão aqui, a turma cantando para o seu Nivaldo Farias. Olha o Badalão.
2: Alô, meu amigo, como é que tá?
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2: Pois é, meu amigo Chico Lagoa. Hoje estamos aqui nessa maravilhosa festa, né? Vim prestigiar, viu? Alegrar a família aqui do seu Nivaldo e ele. E a turma do futebol também, né?
0: Valdemar na sanfona, Eustáquio da Carolina nos violões e o Badalão.

0: O corpo do Antônio Donizete Dias, o Badalão, continua sendo velado na Sala Pérola da Funerária São Pedro e ao meio-dia o corpo segue para a Câmara Municipal, Casa do Povo, onde o nosso então querido, queridíssimo, folclórico Antônio Donizete Dias, o Badalão, receberá as últimas homenagens e às 15h, o cortejo, o corpo será transladado na mesa do carro de boi. O que ele mais gostava de fazer ultimamente, né? Que era carrear, participar das carreatas. E aí, portanto, o corpo será levado da Câmara Municipal até o cemitério local, aí no carro de bois, e a população, ou seja, os fãs, as pessoas, né? Os amigos, e com certeza, alguns vão seguir de carro e outros a pé acompanhando o cortejo. Obrigado, Badalão.
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0: 11 horas e 17 minutinhos na programação do seu programa Show de Bola. Até logo mais às 11h30. Muita informação para você, beleza? Tranquilo? Vamos para mais um intervalo. Na volta desse.

0: Craque para a Copa do Mundo, Copa Libertadores da América, Copa Sul-Americana, Campeonato Brasileiro. A bola volta a correr no fim de semana. E vamos voltar ainda, viu? Daqui a pouquinho voltar para falar para vocês lá da Móveis Estrelas, falar com Washington do sucesso da inauguração da loja ontem em Vazante.
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0: 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Ok, ok, ok. 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
2: 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Opa, 11 horas e 23 minutinhos. Faltam apenas 34 dias para o início da Copa do Mundo da FIFA. E o Wellington Campos chega com o Minuto Esportivo no Show de Bola 11:23.
3: Um dos grandes momentos aguardados da Copa do Mundo é a música tema da competição. E este ano, a cantora colombiana Shakira informou que a música Dai Dai, oficial da Copa, ela foi gravada, seu clipe, no Maracanã, colocando a cidade maravilhosa no clima da Copa do Mundo. A música será lançada dia 14 de maio pela FIFA. Do Rio de Janeiro, o Wellington Campos.
2: Obrigado, Wellington. 11:24 seria fechada nesta quinta-feira a quarta rodada da fase de grupos da Copa Libertadores da América, tá? Tivemos, inclusive, na quarta o jogo Cusco do Peru, 1, Estudiantes da Argentina, 1. E ontem jogariam às 9h30 lá na Colômbia, Independente Medellín e Flamengo. O jogo foi cancelado após um minuto de bola rolando por falta de segurança no estádio Anastácio Girardot. Os torcedores estão insatisfeitos com o time da casa, ou seja, com o presidente. O Wellington Campos volta aqui para trazer mais informações em relação a esse jogo e futuro dos pontos aí do jogo, Wellington.
3: Após a confusão de torcida organizada da equipe do Independiente Medellín na noite de ontem no jogo com o Flamengo, e apenas 2 minutos de partida realizada e 1h45 de paralisação e o jogo cancelado, a partir de hoje a Conmebol começa a fazer as punições na equipe do Medellín, e declarando o Flamengo vencedor pelo placar de 3-0 na Copa Libertadores da América. O motivo: o presidente revoltou os torcedores após ser eliminado do campeonato colombiano e sacudir pacotes de dinheiro para a torcida. A informação é que ele estava bêbado. No Rio de Janeiro, repórter Wellington Campos.
2: Aí o torcedor ficou realmente aí chateado, brigou, e aí quem pagou foi o time, né? Porque aí vai perder o jogo por WO, 3 pontos aí para o Flamengo, merecidamente, uma vez que o torcedor não pode fazer isso, não é verdade? 11:25, Flamengo é o líder com 7, mas vai a 10 pontos aí na tábua de pontuação aí do grupo, o grupo A da competição, certo? Beleza? 11:25, dando sequência aí da competição, os jogos que aconteceram ontem, tá bom? Aqui no pela Copa Libertadores da América, e sucesso, portanto, ao Flamengo. 11:26, vamos saber aqui dentro da programação também as informações da Sul-Americana. Tivemos aí, acho que os jogos que foram realizados ontem não vão interessar muito aqui a gente, né? Vamos falar de Campeonato Brasileiro na programação, pode ser? Vamos ter aí jogos no fim de semana. O Campeonato Brasileiro recomeça amanhã, tá? Amanhã vamos ter aí às 16h em Curitiba e Internacional. Às 18h no Rio, Fluminense e Vitória, tá? O Hulk já vestiu lá a camisa tricolor, né? Mas ainda vai ter uma despedida em Belo Horizonte, coisa e tal. Alguns torcedores não vão querer ver, outros já sim e tal. Vamos ver. Mas aí ele só vai poder jogar após a Copa do Mundo devido aí à janela de abertura. O Cruzeiro enfrenta amanhã o Bahia 21h. O jogo vai ser lá em Salvador. Esse jogo será mostrado aí pelo Sport TV e pelo Premiere. Vamos saber as informações do Celeste, o cabuloso Cruzeiro, com o repórter Emerson Pansieri.
4: O técnico Arthur Jorge relacionou o Marquinhos para o confronto de amanhã contra o Bahia, às 9h da noite, na Arena Fonte Nova. Delegação Celeste chegou ontem

já no início da noite em Salvador para esse compromisso contra o time baiano, né? Contra o tricolor baiano. E a equipe nem voltou para Belo Horizonte, fez esse voo direto de Santiago a Salvador. O Marquinhos estava treinando na toca e a opção ofensiva para o técnico Arthur Jorge, já que ele não conta com o Bruno Rodrigues, jogador que ainda se recupera de um edema muscular. Não é nada grave, não é nada sério, mas fica de fora para esse compromisso contra o Bahia. Kaique está fora, suspenso. Será que entra o Cauã Moraes? Improvisado? Outro jogador que está fora, suspenso, é o Arroz.

0: trabalhando juntos para o melhor do Cruzeiro.
1: Repórter Emerson Pancieri, para a Rede Tassat.
2: São dois jogos fora de casa, né, contra o Bahia e depois no outro sábado contra o Palmeiras, viu? Dois jogos difíceis, contra o Palmeiras, pior ainda, e os dois jogos em um sábado à noite, 9 horas da noite. 11:28 no domingo, transmissão da Montanhas FM, tem Atlético e Botafogo na Arena MRV, tá? Jogo marcado para as 4 da tarde. No mesmo horário, em Belém, Remo e Palmeiras. 6:30, na Vila Belmiro, Santos e Bragantino. Em São Paulo, Corinthians e São Paulo. Em Mirassol, Mirassol e Chapecoense. 7:30, em Porto Alegre, Grêmio e Flamengo. E 8:30, no Rio, Vasco e Atlético Paranaense. As coisas do Atlético com ele, Paulo Azeredo.
3: É isso mesmo. E amanhã tem mais um trabalho à tarde visando a preparação final para o compromisso domingo contra o Botafogo às 4 horas da tarde na Arena MRV. Três boas notícias para o Atlético no treinamento dessa quinta-feira: Cissé, Coelho e Vitor Hugo. Eles atuaram, né, em parte deste treinamento e podem ser as novidades, quem sabe, em 100% liberados do DM para este compromisso contra o Botafogo. Lembrando que o Barba Domingues não poderá contar com o Lianco e com o Alan Franco, que estão suspensos para este jogo contra o Fogão na Arena MRV. Lembrando também que no domingo o Atlético faz, o torcedor atleticano faz sua despedida do Hulk, já que ele vai para o Fluminense, e a festa toda montada com promoção de cerveja. Então vale a pena levar a família toda, inclusive a mamãe, já que é Dia das Mães, para se despedir do Hulk e também ajudar o Atlético a empurrar o Galo para cima do Botafogo em busca dos 3 pontos no Brasileirão.
1: Para a Rede Tassati, repórter Paulo Azeredo.
2: E bebam com moderação, tá bom, gente? 11:30, final do show. As mães para vocês, bom dia. Antecipadamente, parabéns, viu? Aí, domingo é o seu dia. Lembrem-se, não use drogas, pratique esportes e viva a vida. Bom dia, bom final de semana. Batucamos, batucamos, estamos subindo.
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5: 11 horas e 30 minutos.

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1: Em vazante, 11 horas 33 minutos no ar, o Montanhesa Notícias para hoje. Eu lembro o final de semana, sexta-feira, dia 8 de maio de 2026. Uma edição essa feita com muito carinho com as informações de vazante da região. A gente agradece a você que está na fazenda, você que está no sítio, está na chácara, você que está viajando, indo, vindo, passando aqui nos arredores da cidade vazante pelas BRs e pelas rodovias. O nosso abraço, o nosso bom dia e seja bem-vindo com a 93. Maurício, bom dia.
2: Um abraço, bom dia para você, Isaac, com a redação de Stênio Frank, direção de Romão Gonçalves Dias. Nós estamos chegando agora com as manchetes em destaque para o nosso Montanhesa Notícias.
1: Querido por amigos e pela comunidade, Antônio Donizete Dias, o Badalão, partiu e nos deixou, e deixou muita comoção, ainda está tendo muita comoção, né, Maurício?
2: Exatamente.
1: Na região, vai ouvindo, cada momento que a gente entra aqui no ar,
2: tem uma mensagem.
1: É.
2: E o corpo do ciclista que estava desaparecido lá em Patos de Minas, que mobilizou buscas em toda a região, foi localizado após 4 dias de busca, viu, Isaac?
1: Pois é, Maurício, a gente tem falado e falamos não só desse, mas de outras pessoas. Agora, o que ainda está para ser divulgado, se é que vai ser divulgado, o estado que foi encontrado esse corpo, a forma. Porque nem a pessoa que encontrou, que foi uma ciclista, ela primeiro passou na igreja, pediu a Deus que iluminasse, e logo de imediato foi na casa do rapaz e falou: eu vou trazer seu filho. Mas não disse de que jeito, né? Só que ela encontrou, ela e um outro ciclista, foi quem encontraram, a bem da verdade, que a gente vai estar contando agorinha. Maurício, também a última aqui, ó, em destaque para o dia de hoje, é que a Anvisa determina recolhimento de lote de produtos da marca IP.
2: Isso. Muito vendido no comércio, hein,
1: Isaac? Pois é, vamos saber por quê, né?
2: 11 horas e 36 minutos, está começando agora as notícias da cidade e da região aqui no nosso Montanhesa Notícias.
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0: 11:36. Maurício, querido amigo Badalão, partiu e muitas homenagens, muitos testemunhos diante desse dia tão triste para... Foi-se falado muito da cultura, muito por ele cantar, por ele estar ali. Mas eu quero saber quem foi que chamou o Badalão para ir para um aniversário, até mesmo para um velório. Para ele não ir, se for preciso, cantar também nesse velório. O
1: Badalão participou de tudo, né, Isaac? Tudo que envolveu a cultura, carro de bois, cavalgada, aniversários, surpresas, né, Isaac?
0: Isso.
1: Para alguém, conforme você falou.
0: De madrugada. Badalão foi muitas das vezes na porta lá de casa dos vizinhos lá para cantar.
1: O Badalão, ele... Eu até ontem fiquei bastante emocionado com

0: Quando eu passei aqui a notícia que ele tinha falecido, ele faleceu às 14 horas e 7 minutos, viu, Isaac?
1: Pouco mais do que eu tinha te falado, né, Maurício? Acho que foi pouquinha coisa
0: É
1: disso.
0: porque a notícia chegou, Isaac, aquelas primeiras informações que chegaram do falecimento, ele ainda não tinha falecido. Eu acho que é porque alguém do hospital viu a situação que ele se encontrava e percebeu que realmente naquele dia ele já estava com as últimas horas, né, de vida, e começou a publicar, e o pessoal achou que realmente tinha falecido. Mas depois, às 2h07, 2h15, 2h20, aí realmente chegou a notícia do seu falecimento, de forma oficial, até pelos familiares que estavam acompanhando o tratamento lá em Barretos. Hoje de manhã, Isaac, foi um momento de muitos carreiros, muitos violeiros, amigos, né, que estiveram lá no velório. E a gente vai narrando aqui, porque depois ele vai para a Câmara Municipal após o meio-dia. Mas eu conversei. O Ananias Corrêa chegou lá para fazer uma visita, muito ligado às festas de Carros de Bois, principalmente à festa da Cachoeira. E o Badalão foi aquele companheiro que sempre esteve presente. O Ananias falou da perda e do falecimento do grande amigo Carreiro Badalão.
2: É, Maurício, nós perdemos muito com o Badalão, a partida do Badalão, né? Uma figura respeitadíssima, né? No meio do carro de boi, no meio artístico. Realmente vai deixar muita saudade para nós, mas fica também muitos bons exemplos, muito do seu trabalho, né? Fica eternizado em músicas, em muitas carreadas que fizemos juntos, né? Não vai ser fácil, mas a gente tem que aceitar os desígnios de Deus e Badalão vai ficar na história, né? E com certeza vai fazer falta para todos nós.
0: O doutor Marciano Borges de Melo, também muito ligado à cultura da nossa cidade, da nossa região, conviveu com Badalão a vida inteira. O doutor Marciano lamentou profundamente, né, esse vazio que ficará com a morte do Badalão.
3: É muito difícil, né, Maurício? Porque uma pessoa dessa é insubstituível, né? Jamais nós vamos. Eu acredito que, como foi o caso do Zé Rico, para nós aqui jamais nós vamos ter um outro Badalão, né? É incrível como vai fazer falta esse homem. E como era uma pessoa humana também, de uma forma. Estava dizendo ali agora mesmo, eu nunca vi o Badalão falar uma palavra atravessada com alguém. Sempre aquela alegria, né? Vai deixar muita saudade, né, Maurício?
0: E conversando lá com os Carreiros, eu me deparei lá com o Walter Matos, que é o pai do Ronan, carreiro de muita experiência, e conheceu o Badalão desde a época que ele era toureiro na cidade de Lagamar. Também estava lá o Alcino Braga, também grande carreiro. Vamos ouvir esses dois carreiros também.
4: Maurício, eu tenho 52 anos de amizade com o Badalão. Ele me ajudou a criar o Ronan, ensinar a lida pro Ronan. E eu estou chorando por isso. Perder um amigo desse aí não é fácil, não.
5: Muita, muita história, né, Walter?
4: Muita história. Todo ano, todos meus aniversários, meu da Tunica, ele vai lá para casa fazer serenata para nós. E fica lá até de amanhecer quase.
5: Chegou aquele momento, não tem como.
4: É
5: É,
4: Deus.
5: Deus
4: Deus
5: sabe,
4: sabe.
5: e foi ontem que ele marcou para o Badalão despedir da gente.
4: Justamente.
5: Orsino Braga está aqui do meu lado também, é um carreiro que não perde praticamente nenhuma das nossas festas. Tem muita história, né, Orsino?
6: Ô, Maurício, bom dia, né? Tudo bem? Essa pessoa é uma pessoa muito, Deus, muita história que ele vai deixar para todo mundo. É uma lembrança muito grande. Eu mesmo tenho muito respeito pelo Badalão, por todos os carreiros, mas essa pessoa é diferente, né? A gente acha ela toda vida. Foi uma pessoa que deu muito apoio. Vai fazer falta para muita gente, sabe? Não só para mim, para muita gente.
5: Vai ficar um vazio, né, Orsino?
6: Você tá doido, senhor. Essa próxima festa agora, que a gente vai ser esse ano, todas as festas, ele é uma pessoa que todas as festas está com a gente, né? E uma pessoa que todo mundo gosta, a barraca dele é cheia, né, senhor? A gente vai sentir essa. É uma grande falta que a gente vai sentir, viu?
5: Lembrar dos bons momentos.
6: Tá doido. Só tem bons momentos. A gente não tem momento ruim nenhum a lembrar.

0: com ele, sabe? Ao lado dele a gente só tinha felicidade junto, né?
1: É, Isaac, o momento de mais emoção também, lá hoje de manhã, foi quando o Walter, que canta com o Badalão, cantava com o Badalão, chegou, ele ficou por lá, pensou um pouquinho, criou coragem. Você sabe quando você quer despedir de um amigo naquele momento, mas você fica meio retraído, não sabe se chega e tal. Foi um momento, mas de muita emoção, quando o Walter chegou lá para despedir, né, para ver ali o corpo do Badalão.
2: Maurício, isso é porque já foi falado aqui, a gente está colocando isso. Às vezes, eu quero saber qual foi a pessoa que o doutor Marciano falou aí muito bem, que colocou. E quando o Walter fez isso aí, existem aquelas pessoas de algo trancado. Fica trancado. Por exemplo, tem coisas que eu choro e tem coisas que é da minha comoção pessoal, que eu não consigo chorar naquele momento. Lá na frente...
1: Aí cai a ficha.
2: Desmorona. Foi o caso quando a minha mãe, saudosa mãe, que foi agora dia 5, é tanto que eu disse para minha esposa ontem, depois que eu falei, olha, Badalão faleceu. E aí eu disse para ela que tem coisas que a gente, às vezes, não guarda as datas, porque machuca demais, né? Aí eu passei despercebido que dia 5 agora minha mãe fez 9 anos que nos deixou. Quer dizer, eu aqui e ela lá. Uma notícia muito triste, Maurício, porque eu recebi de madrugada. Recebi de madrugada da minha irmã. Então, quer dizer que a gente, às vezes, guarda isso com tanta força dentro da gente que não consegue repassar, né, para frente. E foi no caso aí do Walter, acredito.
1: Ficou lá um tempinho, depois ele chegou. Isaac, agora estava muito dura lá, Deus está dando muita força para a Sônia, né, que conviveu muitos e muitos anos ao lado do Badarão, nessas cantorias, festas de carro de bois, casa cheia, fazendo comida para os carreiros.
2: É verdade.
1: E a Sônia falou a nossa reportagem, tem um momento que eu pergunto para ela qual foi a última conversa que ela teve com o Badalão. Vamos ouvir a Sônia falando da morte do seu grande amor, que foi o Badalão.
3: Sônia Maria de Souza, do Badalão. Tô percebendo que ela está muito forte, inclusive confortando as pessoas que estão chegando aqui. Sônia, onde quer que você conseguiu tanta força para esse dia?
4: Com Deus. Nas mãos do Senhor. Porque... E ele também me ensinou a ser uma pessoa de muita fé, de muita força e de muita luta. Então, ele me ensinou tudo isso.
3: Ô, Sônia, foram dias difíceis, mas você sempre ali do lado dele. E o Badalão, por incrível que pareça, ele até nos últimos dias, feliz, querendo cantar, querendo passear, foi um guerreiro, né, Sônia?
4: Foi, sim. E... eu só tenho que agradecer a Deus por Deus ter dado a oportunidade a ele de ser aquela pessoa maravilhosa. Falar dele é difícil, é muito difícil falar dele, porque tudo que a gente está falando, não está falando, parece que não tem a palavra certa para falar dele, porque ele era o exemplo. Ele era o exemplo de marido, esposo, pai. E era meu filho também. Eu trazia ele igualzinho um filho.
3: É difícil descrever o Badalão, né, Sônia? Assim, o Badalão, ele era muito, muito querido, né? A casa de vocês sempre foi uma casa cheia de gente, né, Sônia? Todo dia tinha gente lá, todo dia tinha pessoas, tinha amigos, tinha familiares, não só de Vazante, era da região.
4: Minha casa era uma casa... uma casa rica, porque... a minha casa lá tem muito amor. E é uma casa que todo dia eu abro a porta cedo e falo, Senhor, habita na minha casa. Então, uma casa dessa só tem que ser uma casa feliz.
3: Ô, Sônia, daqui, neste momento nós estamos aqui da funerária, vai para a câmara e depois, às 15 horas, o sepultamento.
4: Vai transportar ele no carro de boi, que é uma coisa que ele muito amou. E morreu falando no carro de boi. Então nós vamos pôr ele no carro de boi e vamos levar até lá no cemitério.
3: O carro de boi dele.
4: O carro de boi dele. Para nós entregar.

0: ele lá, que lá é o lugarzinho que a gente faz a entrega e que a gente visita e ama pro resto da vida naquele lugarzinho ali.
1: Sônia, qual foi a última conversa de vocês? Qual foi a última fala que vai ficar para sempre gravada na sua mente e no seu coração?
0: Ontem eu liguei para ele uma chamada de vídeo, ele me olhou assim, um olhado muito, muito, muito lindo, um olhado muito cheio de amor. Aí eu perguntei ele, falei, o que que foi, meu amor? Aí a Roseli perguntou ele, pai, o que que o senhor está vendo? Ele falou, é meu amor. E ele falou, meu amor, e dormiu. Eu não vi o som da voz dele mais.
1: Isso foi quase na hora do falecimento.
0: Foi, quase na hora que ele faleceu.
1: Uma ligação de vídeo. Você estava em casa.
0: Tava. Ele lá no hospital e eu em casa, lá no hospital de Barretos.
1: Sônia, agora é preparar, né, o coração para essa despedida e para a vida seguir. Agora a sua casa continuará com muita gente, com muitos amigos, né, Sônia?
0: Eu quero a casa cheia igual era. Porque não é porque Deus chamou ele que minha casa vai ficar vazia, não. É para continuar cheinha. As comidas, os cafés, os amigos, é para continuar todos indo lá.
1: Sônia, que Deus conforte seu coração e vamos guardar os bons momentos do Antônio Donizete, nosso querido eterno Badalão.
2: Maurício, 11 horas 49 minutos. Lembrando que a Montanhesa Web fez um especial com Antônio Donizete Dias, o Badalão. Ele nos contou sobre a origem do seu apelido, porque Badalão. Porque aqui, né, a gente tem várias pessoas com o nome de Badalão. Aí a gente não sabe quem inspirou quem. Eu acredito que o Badalão é o primeiro.
3: Ele conta o apelido dele na entrevista. E eu perguntei por que Badalão. Badalão veio da infância dele. Foi uma pessoa de Vazante mesmo, que colocou o apelido de Badalão, porque ele já era fortinho, ele já era um caboclo, como se diz, forte, já gordinho, né? Então, quando criança, colocaram, apelidaram de Badalão. Isso foi apelido de escola, viu, Isaac?
2: Maurício, o que a Montanhesa, a direção, e nós que fazemos aqui a Rádio Montanhesa, desejamos aí é que Deus conforte toda a família nesse momento, todos os familiares, todas as pessoas. Ainda ontem eu pedia para que Deus fizesse o melhor na hora das orações, das mãos ensanguentadas para ele. Ontem era abrir a oração pedindo a oração das mãos ensanguentadas, que Deus fizesse o melhor para ele, porque eu sabia que a Roseli tinha ido, porque ela tinha me falado na segunda-feira. E por isso a gente, muitas pessoas que estão lá no nosso grupo das mãos ensanguentadas, que é a oração que a gente faz aqui na rádio de 9 horas, pedindo para ele, para oração, e pedia para que Deus fizesse o melhor. Então Deus fez o melhor, levou ele para um lugar muito melhor do que esse que a gente está aqui.
3: Ontem, Isaac, eu até fiz um comentário. Ontem foi um programa assim bem arrastado pela ligação que eu tinha com o Badalão, e por ser um programa sertanejo, eu até comentei que o Badalão ele precisa de receber as melhores homenagens, e o Badalão nós precisamos de lembrar dele sempre pelo que ele representou na cultura, né, do nosso povo, pelo seu jeito, a sua simplicidade, do que ele gostava, da boa vontade. Aí eu imaginei alguém criar um túmulo bem bonito, característico, com aquilo que o Badalão gostava, talvez um violão com um carro de bois. E indiferente do valor, do preço que fica esse túmulo, que os amigos
2: A exemplo do seu moço, né?
3: que os amigos carreiros, que os amigos violeiros, que os empresários,
2: Ajude
3: para
2: a.
3: quem o Badalão cantou tantas vezes comemorando data
2: Sim.
3: de aniversário, se ficar em 30 mil, 40 mil, 50 mil, que a gente consiga pagar todo o trabalho, mas que façamos aí um túmulo conforme o Badalão merece.
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4: Olha, faltam 5 minutos. O nosso jornal hoje fechando, final de semana, sexta-feira. E a cidade de Patos de Minas está em comoção também, Maurício, desde ontem, quando foi encontrado o corpo do ciclista. E hoje.
5: Muito conhecido também, né, Isaac?
4: Exato. Ele era um rapaz de 39 anos, coincidíssimo, porque esse grupo de ciclistas, eles se unem muito, apesar da pessoa conhecer ele só de vista. Por sinal, quem encontrou ele, conhece ele, sabe quem é ele, mas não conhece, não conversou com ele, mas sabe que ele é ciclista e conhece ele de vista. Mora na, a irmã mora na mesma rua, um negócio assim, uma tia dele, melhor dizendo, da rua dessa pessoa, que foi, se desprendeu de casa e disse assim, eu vou na igreja dos Capuchinhos.
5: Ela foi convicta
4: de
5: achar. É.
4: Ela e um outro rapaz chamado Marcelo chegaram lá, não sei se são 8 quilômetros. Agora, o que a gente vai ficar aqui aguardando, Maurício? A polícia se pronunciar e ela também... Que forma foi encontrado esse corpo? Até agora está muito guardado.
5: É porque eles não falaram, né? Se houve marcas de ferimento,
4: exato,
5: se teve. Se foi morte natural. Então ficou muito escondido. Eu até acho, é porque geralmente a imprensa ela não fala muito quando é autoextermínio, né? Que é o suicídio que a gente fala. A gente preserva muito isso. Mas tudo indica, nós estamos aguardando, mas provavelmente ele deve ter tirado a própria vida. Não sei. Vamos aguardar o que vai realmente falar aí os jornais e a perícia também da cidade de Patos de Minas, que encontrou o corpo. Evidentemente que a polícia vai ter de falar de que forma que ele foi encontrado, né, Isaac?

0: Correto, Maurício, correto. É isso aí mesmo. Agora nós vamos para já fechar o jornal, os nossos jornal. Nós temos uma notícia muito importante que logo após o intervalo nós vamos estar levando ao conhecimento do nosso povo e da nossa gente.
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6: Meio-dia, um minuto. E a Anvisa determinou no dia de ontem o recolhimento de detergentes, sabão líquido para roupas e desinfetantes da marca IP fabricados na unidade de amparo pertencentes a lotes com a numeração final 1, que está abrangendo praticamente não estão aqui em Minas Gerais, mas pelos lados do Rio de Janeiro.
7: Isaac, para a gente finalizar o jornal de hoje.
6: Isso é importante que você tem para a gente aí, Maurício.
7: É porque hoje o prefeito Gabriel Rosa, ele está em contato com o governador Matheus Simões.
6: Que

0: está fechando a capital de Minas um dia de hoje aqui em Paracatu.
1: Exatamente. Gabriel almoçando com ele neste momento. Junto com o governador de Minas, Matheus Simões, está o secretário-geral do DR, certo? E nessa conversa, Gabriel Rosa fez várias reivindicações ao governador para o nosso município, né? E provavelmente deve fazer algumas reivindicações também para o secretário do DR. Provavelmente deve de vir à cidade de Vazante, pelo menos o secretário do DR, fazer algumas visitas. Agora, eu não sei ainda se essa visita pode ser na 706. Provavelmente sim, né, Isaac?
0: Será que é de helicóptero ou vem de carro mesmo?
1: Não, hein? Deve vir de carro, que é perto, né? Paracatu, é pertinho, né? A Vazante, né?
0: E se seria tão interessante se eles viessem Paracatu pelo lado de lá?
1: Talvez possa ser.
0: 040,
1: Vazante? Isso, talvez está em Paracatu, eles vêm, faz uma visita. Eu estou imaginando que possa ser isso. Mas o Gabriel falará com a gente e também provavelmente eu estarei conversando com o secretário do DR, o secretário-geral do DR estadual. Isso
0: é importante.
1: Para trazer aí as informações, porque toda vez que a gente fala do DR, que a gente fala de secretário, de governador, a gente vem na mente sempre as melhorias na
0: 706. É porque é o seguinte, Maurício, tem duas coisas que eles têm que resolver. Uma já está em andamento, que é a rodovia 365 até Paracatu.
1: Isso,
0: é
1: um 88. Provavelmente deverá falar também sobre isso, né?
0: Exato. Desses
1: investimentos.
0: E a outra, que tentaram e tentam os políticos e tudo, que é o recapeamento de Lagamar a 473, né? Se eu não estou enganado. Que é a Lagomar.
1: É o trevo lá de Lagomar.
0: Esse
1: trecho está ruim, hein, Isaac?
0: Sim, seria uma das reivindicações mais antigas também que nós temos. Eles vêm, tampam uns buracos, fica aquela ondulação medonha, e aí fica difícil, né? E aí a gente fica cobrando por aqui, mas isso aí, quando já se fala, mas é determinação de força política.
1: Isso, e o Gabriel está lá conversando, está fazendo o papel dele, tomara que dê tudo certinho, só de estar reivindicando já é um trabalho importante, né, do chefe do executivo, né, Isaac?
0: Com certeza. Então vamos aguardar os novos passos para realmente a gente estar levando ao conhecimento do nosso povo e da nossa gente.
1: Isaac, só lembrando as pessoas que estão ouvindo aí a Montanhesa FM, o nosso jornal, é de que agora, ao meio-dia, o corpo do Badalão,
0: sim,
1: ele vai ser velado no plenário da Câmara Municipal, até às 15 horas. E às 15 horas, o corpo seguirá dentro de um carro de bois, né? O caixão.
0: E o carro de bois já está lá na porta, viu, Maurício?
1: Que é o carro de bois do Badalão. Então vai ser um momento assim de muita emoção, viu, Isaac? Você pode esperar, principalmente, Isaac, se o carro de boi cantar, porque a cantiga do carro de boi, ela toca demais.
0: Para cantar, como é que funciona? Tem que ter um peso?
1: Geralmente é peso.
0: Mais peso?
1: Tem carro que gasta mais peso, ou às vezes não. Tem carro de boi que canta até vazio, mas o carro de boi com mais peso, ele canta mais bonito,
0: não,
1: né?
0: Tem que botar na... É porque eu não conheço bem assim o esquema, mas como é... Tem que colocar algum óleo, um breu?
1: Não, acho que não. Não, ali não, já está tudo arrumadinho, o carro que sempre carreou, né? E a cantiga do carro de boi comove, viu, Isaac?
0: Comove, toca comove.
1: Demais.
0: Maurício, mais uma vez, as amizades, ao povo querido que gostou e gosta, vai continuar gostando do Badalão, a gente pede que conforte e reze para a família. Pronto. Isso tem uma coisa que a gente está pedindo aqui agora. Reze para a família, para dar suporte, não só para ele, mas para qualquer pessoa que precisa de oração.
1: Continuar visitando lá a Sônia, né, Isaac?
0: Porque lá era todo final de tarde, era uma festa.
1: Porque a casa não pode ficar num vazio, né? Então as pessoas que sempre frequentavam, é muito importante continuar, né?
0: Não foi nem noticiado, Maurício, mas só para a gente fechar aqui esse pequeno espaço que a gente está falando de Badalão, é que sábado, da festa da Lapa, parece que fizeram um encontro lá de algumas pessoas fazendo uma homenagem a ele, cantando.
1: E ali, Isaac, é claro que agora ele já não está mais com a gente, mas ali foi planejado de forma estratégica, exatamente que já sabiam, nós já sabíamos do quadro, que era muito grave. Então, na verdade, foi uma despedida mesmo, Isaac.
0: Com certeza. Maurício, meu dia, 7 minutos, vem aí Frequência Jovem, antes um minuto com a Nexa. Um abraço, bom final de semana para todos.
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2: Queridos ouvintes, ótima tarde a vocês de sexta-feira, 12:13, agora iniciando mais um Frequência Jovem sobre a minha companhia nessa sexta-feira especial para toda a nossa audiência. Desde já, muitíssimo obrigado pela sua participação aqui com a nossa 93.5, pessoal sempre aí em ótima potência no turno da manhã, e agora a gente inicia mais um turno da tarde aqui após o Montanhesa Notícias. 12:14, ótima tarde para todo mundo, hoje 8 de maio de 2026. Um dia de que ficará marcado para a história. Nessa madrugada começa esse velório que aí é uma dor para toda a nossa comunidade. No resto, no finalzinho da programação de hoje, prestarei minhas últimas homenagens ao Badalão. Quero trazer um vídeo aqui de que eu pude estar gravando aí na proporção de um encontro que aconteceu em 2023 em uma roda de violeiros, na qual eu pude gravar ele cantando ao lado do Eduardo. E o Valdemar Sanfoneiro estava lá também com a sua sanfona junto dos seus familiares. Daquele tempo foi o lançamento do clipe do Cavalo Baio. E eu estava lá na casa do Valdemar naquela oportunidade. O Badalão estava lá sim fazendo aí a sua participação especial. Vou trazer o áudio desse vídeo e a gente vai ouvir aqui simultâneo. E essa será a minha homenagem, porque o Badalão viverá eternamente através de todas as suas obras que ele realizou para todo o nosso folclore e principalmente para toda a comunidade musical de nossa cidade de Vazante, a cultura musical. Agora iniciamos mais um Frequência Jovem, você conta com a sua participação. Agora você pode anotar o nosso WhatsApp também para participar via áudio e via mensagem de texto. 996-88-1049. Juntos com vocês até às 15 horas aqui dentro da nossa 93.5. Primeira de hoje, Gustavo Mioto e João Mal. Você vai curtir daqui a pouquinho. MC Beyoncé também pra você chegando já.

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1: Meio-dia e 21 minutos.
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2: Muito bem, queridos ouvintes, a hora certinha agora, 12 horas e 23 minutos aqui no Frequência Jovem de hoje. Sexta-feira, sextou com ótima saudade, especializada em todos os setores de nossa vida. Agora a gente pede sempre a bênção do Papai do Céu para progredir mais um fechamento de semana. Estamos fechando a primeira semana do mês de maio. É bom a gente destacar isso porque semana que vem a gente está entrando para ir para a metade do mês, né? Um mês aí que vai ter 31 dias na proporção primária, e a gente sempre sabe que a metade do mês é na próxima quinta-feira, aí nos 15 primeiros dias úteis do ano de 2026 para o mês de maio. E é um mês super produtivo, que é um mês aí que defende várias causas importantes. Hoje é o Dia Internacional da Cruz Vermelha, então parabéns, os nossos reconhecimentos aí a todos os profissionais, a instituição humanitária independente que nasceu na Suíça em 1863 para prestar serviço voluntário às vítimas de guerra, violência, catástrofes e naturais, sediada em Genebra. E é uma organização privada, pautada por princípios de humanitarismo, imparcialidade e neutralidade política e religiosa. Isso é a Cruz Vermelha no Dia Internacional aqui dela hoje, no dia 8 de maio. Tá certo? Nosso parabéns também vai para aí o Dia Especial do Artista Plástico, né? A atividade artística supõe a criação de sensações ou um outro estado de espírito de caráter, o estético, carregados de vivência e do pessoal e profunda. Então, parabéns a todos eles também. Obrigado sempre pela grande variedade de diversões que vocês proporcionam pra gente, tá bom? Ótima tarde a todo mundo que faz aniversário. 12 horas e 25 minutos. Daqui a pouco atendo o Robson do Pandeiro aqui dentro da nossa audiência. Pablo agora canta pra você na sequência. Já já tem Natanzinho também Lima pra você. Caramba.

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0: Ouvintes da hora certinha agora com a gente, 12 horas e 46 minutos aqui na nossa frequência jovem. Agora para vocês, faltando somente aqui 16 minutos aí, 14 né, minutos na verdade, para as 13 horas, daqui a pouco a segunda hora do nosso Frequência Jovem. Paulinho agora canta aqui Minas Sem Limite, daqui a pouquinho tem No Conto com Wesley Safadão.
1: Olha só.

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Levando pra você esse ritmo jovem nessa sexta-feira, sextou com aquela qualidade diferenciada. Todos os lojistas, o nosso abraço, alô Casa Botafogo, alô Centro da Moda e todos os outros lojistas nos ouvindo e retransmitindo o nosso sinal. Nossa ótima tarde a vocês, obrigado pelo carinho, sucesso aí, uma tarde produtiva, tarde muito árdua de trabalho, muito bem estrutural e vendas e vendas e vendas assim para o comércio local. Agora a gente curte Léo Santana, esse grande ícone do axé, vai ser papai de novo, a esposa dele. Ele está na fase final de mais uma gravidez e tá vendo aí agora um rapazinho aí para poder fazer a diferença aí na vida deles. Porque, tipo assim, vem essa movimentação sobre a filha, sobre tudo que acontece, né? Aí a gente vem sobre esse processo tão especial de que é o Léo tornar papai de novo, né? Ele já é um grande papai da atual filha dele. Aí ele fica aí com essa grande movimentação especial aí para poder fazer esse dia do parto, né? Vem mais essa grande movimentação. Tô até me buscando aqui uma orientação sobre a Lauren Prota. Ela já desacelerou a rotina de vida nesses últimos momentos da gravidez do Levi. O Levi vem para ser o segundo filho com o Léo Santana, olha só. Uma família muito bem estrutural, né? E ela é influenciadora, dançarina, aí levando também essa grande potencialidade para a vida. E Levi, eles deram esse nome a ele por chamar carinhosamente pelos papais de meninão. Vamos ver o que, que vai virar, né? Nesses holofotes principais, sempre trazendo essas notícias para vocês do mundo dos famosos. Agora ele canta, já tem muito mais para vocês aqui dos MCs e também de todo o repertório internacional.

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4: Todo mundo jovem sintonizados com a gente. Agora 1h17 aqui no Frequência Jovem. Tribo da Periferia em Te Amo Tanto. É a próxima que vem no Frequência de hoje.
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4: 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Querido por amigos e pela comunidade, morre Antônio Donizete Dias, o Badalão. Morreu no início da tarde desta quinta-feira, dia 7 de maio, em Barretos, Antônio Donizete Dias, aos 70 anos, em decorrência de um câncer. Antônio estava internado no Hospital do Câncer em Barretos, onde estava em tratamento há mais de um ano, por um câncer no pulmão. A cerimônia de despedida está sendo realizada na Sala Pérola, no Memorial São Pedro. E o encerramento acontece agora nas 15 horas, aí no cemitério Campo da Esperança. Ressaltamos ainda que o velório na Sala Pérola foi até o meio-dia, e ao meio-dia saiu aí para a transferência do corpo dele, através da urna, lá para a Câmara aqui dos vereadores, aonde ele receberá as últimas homenagens e será seguido aí para o sepultamento às 15 horas no cemitério Campo da Esperança. Às 12h30, voltaremos com mais Minuto Notícias aqui dentro da nossa programação no Frequência Jovem.
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4: Muito mais jovem conectado aqui com a gente dentro do Frequência Jovem, 1h34 na sua tarde. Parabéns a todos os profissionais a qual a gente está homenageando hoje, os que são na linha direta aí da Cruz Vermelha. Aqui no Brasil também tem essa causa super importante, uma causa que é da iniciativa privada. Deixa eu visitar aqui agora também os calendários aqui de outras áreas que fazem aí a união hoje de praça sobre a nossa parabenização, né, aqui também dentro do nosso programa. Aqui agora eu quero recordar com vocês que hoje também é dia da talassemia. É um dia importante também, que é o Dia Mundial do Câncer de Ovário. E todos os oncologistas, a oncologia é a que trata o câncer. Parabéns a todos os profissionais dessa área. Uma área que é uma área muito bem estrutural e tem um apego muito bem consolidado pelos municípios e principalmente pelos estados. Os estados investem pesado,

município também faz uma cobertura completa pelo poder aí executivo e o legislativo, assina a fiscalização para trabalhar certinho entre todos esses trabalhos especiais. Tem mais duas áreas aqui que estão fazendo no nível hoje, daqui a pouquinho vou homenagear também todas essas duas áreas que estão aqui para finalizar, tá certo? Amanhã, 9 de maio, também tem algumas áreas aí que amanhã a gente estará passando sobre elas e parabenizando todos esses profissionais na linha direta que está trabalhando aí em prol de um mundo mais saudável e com menos doenças. Agora, Padre Reginaldo Manzotti, ele pede passagem e canta na sequência.

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1: 1:47.
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Ouvintes, agora a utilidade pública no Frequência Jovem. Foi encontrado um cartão da Nubank em nome de Sayara J.N. Machado. O mesmo se encontra-se no endereço aqui apropriado na rua do Contorno, número 100, no bairro Serra Dourada. Francisco Matheus Rodrigues perdeu os seus documentos do seu veículo e a sua carteira de motoristas na proximidade da Farmácia Nacional até o Banco do Brasil, aqui em Vazante. Caso alguém venha encontrar ou tiver encontrado, fazer o favor de passar informações a ele no fone 349-9136-1859. Foi deixado na portaria da emissora um cartão bancário do Santander, em nome de Felipe HR da Silva, e está disponível para retirada. Está desaparecido um casal de Shih Tzu, desapareceu no bairro Nova Esperança e atende pelo nome de Bel e Melissa. Um deles é todo branco e o outro tem manchas marrom pelo corpo. Estão fazendo uso de medicamentos. Quem encontrou ou encontrar, ligar no fone 997 97 91 98. Esse que é o fone, tá? Repetindo pra você, 997 97 91 98, e falar com a Francisca. Domingos está à procura de serviço em fazenda. Tem experiência na ordenha manual de vaca e também na ordenha mecânica. Interessados, entrar em contato com ele através do 38 9 91 21 67 94.

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3: Agitando a sua tarde de sexta-feira, fechamento de semana, primeira semana do mês de maio, agora 1 hora e 51 minutos, agora 9 minutos faltando aí para as 14 horas, daqui a pouquinho rumo à terceira hora de audiência do Frequência Jovem de hoje. Elton John e Dua Lipa, hein? Cold Gertrude, versão remix aqui, ó, vamos curtir, ó.

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3: Hora certinha agora com a gente, 2:04 aqui na Frequência Jovem. Exalta! Vai curtir agora com você essa grande diferença que propaga pra gente uma movimentação especial. Exalta sempre traz a gente boa pra botar pra quebrar. É o nome da música da vez, lançamento do mês 10 do ano passado de 2025, chegando agora na sequência.
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3: 2:16.
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8: 93.5 agora vai cantar para vocês Latino, 2:18 na sua tarde, daqui a pouco Minuto Notícia, trazendo as atualizações de acontecimentos aqui do nosso município, em escala também regional, municipal, que é aqui local com a gente, e na escala estadual. A todos uma ótima tarde, lembrando que às 15 horas vem aí também o nosso Bem Sertanejo. É Latino.

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3: 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Corpo de ciclista desaparecido que mobilizou buscas em toda a região. Ele é localizado após 4 dias de buscas em Patos de Minas. Após 4 dias de buscas intensas, o Corpo de Bombeiros Militar de Minas Gerais informou na manhã desta quinta-feira, dia 7 de maio, a localização do corpo de Romário Brant, de 39 anos, em Patos de Minas. Dois ciclistas encontraram o corpo em uma área de mata, próxima à chamada do Cerrado do Mamão, a cerca de 8 quilômetros do centro da cidade. As buscas contaram com o apoio de drones, bicicletas, motociclistas e cães farejadores, e o local foi isolado pela Polícia Militar. A Polícia Civil realizou trabalhos de perícia e o corpo foi encaminhado para o IML para a realização de necrópsia, que vai determinar a causa da morte. O Minuto Notícia volta dentro do programa Bem Sertanejo na parte da tarde.
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3: Estamos por aqui juntinho com você aqui na Frequência Jovem, agora 12h35. Um abraço e ótima tarde para Soraya, nos ouvindo lá pelo Lava Jato dela e toda a equipe qualificada. Obrigado pelo carinho, viu? Sucesso sempre para você, para o Sheili, seu marido e todos os filhos aí. O Xará também, né? O Cauã, Victor lá, ó. Obrigado aí, o Victor Hugo. É, na verdade é isso, né? Camille, Cauã, aí obrigado pela audiência de vocês, tá bom? Aí também quero cumprimentar aqui, mandar um abraço. Deixa eu só visibilizar aqui no meu celular aqui a data dos aniversariantes de hoje, que tá completando idade nova. Vamos estar dando uma passada por aqui bem rapidinho antes de liberar a música do Gustavo Lima para vocês curtirem. Quero mandar um abraço também lá pro pessoal da Casa do Botafogo. O povo ali, eles gostam demais. A Eliane Godinho, ela tá de férias. E ela é fã do embaixador. E ela visitou na última quarta-feira, agora dia 6, o show dele lá na Fem Café, lá em Patrocínio. Muitos vazantinos daqui de Vazante passando por lá. Olha que coisa boa. E aproveitando também a oportunidade das festas e exposições. Estão mais que certos assim de estar visitando também as cidades vizinhas aqui de conexão ao subsídio de Vazante. Aqui agora, os aniversariantes de hoje, os parabéns hoje são concentrados a essas pessoas aqui, ó. Felicidades a elas e que elas sempre estejam aí em prol de um caminho super importante. Nayara Pimentel, parabéns, Andressa Queiroz e o nosso grandioso Sassá Matheus. Sassá tem um salão ali próximo do Banco do Brasil. Parabéns para ele, sucesso aqui de todos os votos do Frequência Jovem de hoje. Agora quem vem aqui na linha para cantar é ele, o nosso grandioso Gustavo Lima. É de Presidente Olegário, um pouquinho de Patos de Minas para todo o Brasil. Ele canta uma grande canção que ele movimenta todo o público por onde passa. Iremos curtir essa aqui, ó. Ele traz saudade e de uma grande linda letra, ele transmite o seu resultado.
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Agora 2h50 em pontinho para você, finalzinho de mais um grandioso programa. Obrigado pelo carinho de vocês aqui em nossa audiência. Como eu havia prometido, dizido na abertura do programa, hoje a gente vai estar aqui finalizando essa edição de hoje com a homenagem. E o vídeo, ele está aqui prontinho para ir ao ar, junto aqui com esse áudio especial. Ele vai entrar após a música que estará tocando aqui na frequência agora. É uma internacional e na sequência estará vindo a minha homenagem. A todos aí, muito obrigado pela participação. Amanhã, no Saladão Especial, estaremos juntos aqui a partir das 14 horas, aqui no seu finalzinho de semana. E no Domingão Especial também, a partir do meio-dia, tá? Um abraço a vocês, sucesso! Parabéns a todas as mamães. O próximo domingo também, homenagem a todas vocês. Obrigado, mãe. Ela não tem isso um dia só. Voltado aí no dia 10 de maio, popularidade, mês de maio. O mês todo de maio é das mamães, assim como o mês de agosto todo é dos papais. 2h51 agora, um abraço a vocês, na sequência, bem sertanejo.

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3:03. Um abraço pra você. Boa tarde. O Bem Sertanejo está começando o programa que vai até às 18 horas. Esse é o espaço para moda sertaneja, moda de qualidade. Eu sempre falo que no Bem Sertanejo não tem espaço para modinha. Você sabe que aqui a gente só toca modão. Agora... convido você para essa viagem aqui na 93. Zezé de Camargo e o Luciano, Caro Coroa, Chico Amado e o Xodó. Tem uma do Léo Canhoto e Robertinho também para você.

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0: 1. Além do recolhimento, a agência também suspendeu a fabricação, comercialização e distribuição, além do uso de produtos afetados. A orientação é para que consumidores que tenham produtos desses lotes interrompam o uso imediatamente e entrem em contato com o SAC da empresa para mais informações. Minuto Notícias, volta às 4h30.
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8: E é com enorme prazer que eu tô aqui pra cantar essa música com meu amigo Badalão.
9: É isso aí, meu amigo Curite. Eu também fico muito agradecido, viu, em receber seu convite pra cantar comigo. Vamos deixar de recordação. Muito obrigado a todos.
10: Olha, ontem no programa Bem Sertanejo, eu falei para vocês, vocês vão

Recordar de que hoje nós iremos ver o quanto é bom você plantar, o quanto é bom você ser boa pessoa, você ser humilde, você relacionar bem com as pessoas. E eu falei que seria o velório de maior número de pessoas, talvez de vazante. E hoje, lá na Câmara Municipal, agora há pouco, realmente, assim, não tinha como andar dentro da Câmara, do plenário, de tantos amigos, de tantas pessoas que estavam lá para fazer a última despedida ao Antônio Donizete Dias, ao nosso amigo Badalão. Eu já sabia, eu esperava. E um detalhe, muitos que não tiveram como vir despedir do Badalão. Deixou o seu legado, foi muito choro, não é fácil você conduzir, eu estava lá querendo fazer alguns registros, fiz, mas eu digo que foi mais choro do que realmente um trabalho que eu queria fazer sem emocionar, mas é muito difícil, a gente que tem os amigos, a gente que gosta das pessoas, é muito difícil você conter ali e falar, não, eu vou segurar e vou fazer. Não é fácil, fiz, mas chorei. Neste momento, está sendo sepultado lá no Campo da Esperança o Badalão. Ele chegou de carro de boi, boiada puxando o carro que ele sempre ia nas festas de carro de bois. Muita, mas muita emoção. E agora só resta dizer a saudade que o carreiro deixou. Essa música ela é o retrato do que nós estamos sentindo neste momento, hoje, amigos, familiares que conheceram o Badalão. Badalão, a saudade que você deixou, meu amigo, a saudade que o carreiro deixou.

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1: 3h46.
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4: Meu amigo William, lá do Sicoob, tá com o rádio ligado, tá na estrada, tá viajando, né, William? Grande abraço aqui pra você, tô vendo aqui, é você sintonizado na 93.5, provavelmente deve estar na estrada, ouvindo aí a programação da 93. Fala comigo, é o Emanuel, esse aqui é de longe, hein?
6: Boa tarde, aqui quem fala é Emanuel Batista, falo de Umbaúba, Sergipe. Gostaria de ouvir uma música aí, Talismã, com Leandro e Leonardo. Ofereço para todos os ouvintes da Montanhesa, para Sebastião da Sucata, o rei da sucata, e para todos que gostar da música e para toda a equipe aí da Montanhesa FM de Vazante, Minas Gerais. Valeu, toca aí, ó, Talismã para Emanuel Batista, aqui em Umbaúba, Sergipe. Um abraço, que Deus abençoe, um ótimo final de semana a todos.
4: Olha aí, vem de Sergipe, um abraço pra você, Emanuel Batista. Ele pediu Leandro e Leonardo, eu toco pra ele e pra você que está me ouvindo, o Talismã. 10 minutos, faltando pras 4.

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8: 4 horas e 15 minutos no Bem Sertanejo. Estamos juntos aqui na 93 e o nosso encontro vai até às 18 horas. Tocando só modão pra você, moda bonita, moda que vai de encontro com você que tá aí nesse horário, tirando o leite, né? O leite da tarde, né? Essa lida que não para, né? Todo dia, tá na roça, tá aí no agro, todo dia tem, sem dúvida alguma aí, o compromisso, né? Do trabalho. Toda hora tem uma coisa pra fazer. Um abraço sempre pra você que está ouvindo aí o nosso programa Bem Sertanejo. Geraldo Viola e o Pantanal, a distância.

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1: 4:21.

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Olha, 4 horas e 25 minutos aqui no Bem Sertanejo. Meu amigo César, já já o Maurício Araújo atende seu pedido, tá bom? Porque eu tenho uma notícia importante para Vazante, né? Para toda a nossa região, mas assim de forma muito específica para Vazante. E quero que você fique pertinho do rádio para vocês entenderem que a fala. Estou recebendo aqui nos estúdios da 93 o prefeito Gabriel Rosa, acompanhado do Matheus Guimarães Novaes. Recentemente ele assumiu como diretor-geral do DR de Minas Gerais, e acompanhado também da sua assessoria, e visitando, né, Vazante, visitando toda a região. Paracatu está vivendo um momento importante aí, recebendo também o governador Matheus Simões, e claro que o governador chega, ele traz, né, os assessores, secretários, e muitos assuntos são discutidos, não só para Paracatu, mas essa visita ela faz parte de visitas da nossa região. E

0: Com muita alegria, a gente recebe aqui nos estúdios da 93, o prefeito Gabriel Rosa e também o Matheus Guimarães Novaes. Cumprimentar primeiro o Matheus, que visita a cidade de Vazante, deve ser a primeira vez, não sei se ele já conhecia a cidade, mas ele estava em Paracatu, deu um giro na região e o Gabriel conseguiu. Não, vou levar ele lá para vocês bater um dedinho de prosa no bem sertanejo. Matheus Guimarães Novaes, diretor do DR, do Estado de Minas Gerais. Matheus, um abraço. Primeiro é agradecer, meu amigo. Eu sei que a demanda é grande, eu sei que a agenda ela não é fácil, mas que bom que você está aqui para conversar com os ouvintes do Bem Sertanejo. Boa tarde.
1: Maurício, boa tarde. É um prazer estar aqui com você, com o prefeito Gabriel, para a gente compartilhar aí as demandas, discutir sobre as obras aqui da região e principalmente do entorno de Vazante.
0: Como foi esse dia de manhã e essa tarde aqui na nossa região? Quais foram as visitas? Onde o senhor esteve?
1: Estivemos, em primeiro lugar, em Paracatu, na reunião com o governador sobre as obras do DR, e tratamos lá da obra da 706, a pavimentação foi uma das pautas. Tratamos também de outras obras da região, MG 408, a obra também Mundo Novo, né, que liga ali Paracatu a Unaí, e outras diversas obras. Aqui a região noroeste, por ter um passado de poucos investimentos, né, por parte do governo estadual, o governador Matheus Simões tem priorizado. Então, vários projetos foram priorizados e hoje a gente tem uma carteira de obras aí, várias pontes, e outras obras de pavimentação, restauração. A MG 188 é um exemplo disso, né, que beneficia também Vazante, né?
0: Já iniciou esse trabalho? Quer dizer, está muito avançado, não é isso?
1: Isso. A MG 188 nós recuperamos há 2, 3 anos atrás o primeiro trecho que é entre Paracatu e Guardamor. E agora estamos recuperando outros 2 trechos, né, que são entre Guardamor e Coromandel e entre Coromandel e Patrocínio, né? Então, com isso são mais de 140 milhões de investimentos só na 188, que liga o Noroeste ao Triângulo Norte, né, digamos assim.
0: Que bom. Matheus, essa demanda é grande, hein? Minas Gerais tem uma malha viária enorme, né? É um estado muito grande, né? Então, daí a gente fala da demanda que é tão grande. O senhor assuma aí essa direção geral do DR com muito trabalho pela frente.
1: É isso, eu assumi em setembro do ano passado e nossa missão foi e é dar continuidade ao programa Caminhos para Avançar aí, que é o programa principal do governo de recuperação e pavimentação das rodovias, um trabalho que o Rodrigo, meu antecessor, eu era vice-diretor do Rodrigo e agora a missão é dar continuidade nesse ano de 2026, que é um ano importante, né? Para o governo, para o governador, para a sociedade, um ano de eleitoral também, né?
0: Que legal. Olha, para você que está ligando o rádio agora, está ouvindo essa voz, é do Matheus Guimarães Novaes, diretor do DR, que está aqui hoje nos estúdios da 93, visitando o Bem Sertanejo, na companhia do Gabriel Rosa. Quando fala da 706, Matheus, nós sabemos que essa é, sem dúvida alguma, uma pauta importantíssima que foi discutida com o governador de Minas para a nossa região. É a maior reivindicação do nosso povo.
1: O prefeito Gabriel, Maurício, ele me explicou os detalhes ali dos problemas, né, da MG 706.

0: região para o pessoal do agro, referente a 706?
1: Então, Maurício, nós já vencemos várias etapas que são essenciais, né, importantes para a gente viabilizar uma obra. Uma obra desse porte não nasce de um dia para o outro, né? Então, a gente teve o esforço de incluir no planejamento orçamentário do Estado, a gente teve o esforço de trabalhar o projeto, trabalhar o orçamento da obra. Então, a gente conseguiu fazer isso tudo para 30 quilômetros da LMG, da MG 706, e é o que a gente tem expectativa de publicar o edital, que é um marco importante, publicar o edital de licitação dessa obra ainda em maio, mais tardar ali primeira semana de junho, é a nossa meta, é o nosso planejamento.
0: 30 quilômetros?
1: 30 quilômetros da 706.
0: Esse seria a primeira etapa?
1: Primeira etapa.
0: Primeira etapa, é importante lembrar, as pessoas estão nos ouvindo, e o senhor disse muito bem, obra não acontece da noite para o dia, tem os trâmites, tem o prazo, tem a legalidade, quer dizer, tem todo um procedimento, né? até que entrega a obra. Então agora é um procedimento de licitação.
1: Exatamente, a gente vai publicar o edital, aí tem o prazo legal que o edital fica na praça, depois temos a etapa de abertura das propostas, né? A sessão pública, depois a gente vai homologar, assinar contrato e trabalhar para de fato iniciar a obra e termos máquinas na pista. Né? Ah, a população enxerga mesmo quando a gente tem máquina na pista.
0: É, né? A hora que as máquinas chegam, o pessoal já...
1: A burocracia, assim, que eu diria que é a parte mais difícil, é difícil para o cidadão enxergar, né? Mas é uma fase importante do planejamento de uma obra.
0: É, que nós discutimos muito aqui, Matheus, a gente tentou levar isso muito para as pessoas, assim, é de que tudo tem as suas etapas, conforme nós falamos. Primeiro foi o processo de levantamento, né? De todo aquele processo de medição. Depois vem outro processo de licitação.
1: Exatamente.
0: Aquele projeto inicial já foi feito, já está pronto, está entregue.
1: Exatamente. O projeto dos 30 quilômetros já está concluído, o orçamento da obra, que é a planilha que traz o preço de cada um dos serviços para permitir a licitação, já está concluída também. Então agora a gente está na etapa... eu diria que a parte mais difícil a gente já cumpriu.
0: Ótimo. Que boa notícia, viu, Matheus, que você traz. Enquanto isso, tem um procedimento importante também, que é a fresa, que são os resíduos que vêm desse asfalto que vocês estão fazendo, vem para cá para ajudar também até que saia o asfalto.
1: Exatamente. Até a gente ter a pavimentação definitiva, a gente tem que garantir a trafegabilidade desse trecho que é não pavimentado.
0: Uhum.
1: Então, a gente tem usado essa estratégia em várias rodovias do Estado. A gente aproveita uma obra de recuperação, de restauração, que tem um procedimento que a gente chama de fresagem, né? E esse procedimento gera um material fresado que a gente consegue encaminhar e aplicar em outras rodovias não pavimentadas, trazendo uma trafegabilidade bem melhor para essa rodovia não pavimentada, que no caso aqui vai ser 706. A gente vai usar o material fresado da 188, o trecho Guardamor Coromandel, e aplicar aqui na 706, com apoio da prefeitura, com apoio das empresas locais, para melhorar essa trafegabilidade.
0: Ótimo. Uma pergunta que vem na minha mente agora, o pessoal pergunta. Esses 30 quilômetros inicialmente, vem de lá para cá, da BR-040 para cá, ou inicia aqui? Ou isso ainda não foi discutido?
1: Foi discutido e até em conversa com a prefeitura, nós priorizamos o trecho entre Vazante e Vazamor.
0: Vazamor.
1: É o distrito de Vazante.
0: Legal. Bom, daqui a pouco eu volto para as considerações finais. Eu sei que a pauta ela é grande, a agenda, né, do senhor, eu sei que o senhor está bastante ocupado. Gabriel, que notícia boa. Quero agradecer, Gabriel, por você trazer aqui o Matheus Guimarães Novaes para a gente conhecer. E que notícia boa que traz para a nossa cidade.
2: Boa tarde, Maurício, todos os ouvintes da Montanhesa. É um momento muito importante, né, que o DR, né, através do Matheus, né, do governador, tem nos dado essa grande notícia, né, para a comunidade Vazante. Agora é seguir mais uma etapa para que a gente possa, de fato, num período aí muito breve, iniciar essa grande e sonhada obra para o nosso município de Vazante.
0: Que bom. Eu sempre falo que o diálogo, sem dúvida, é que leva às grandes realizações, às grandes conquistas. O senhor tem feito isso com todos os secretários do Estado de Minas Gerais. Os resultados já estão chegando.
2: É verdade, Maurício. A política é a arte de dialogar. Então, a gente precisa de procurar, bater na porta, né? Nós temos os nossos também políticos que nos apoiam, como o deputado Tadeuzinho, né, a deputada Maria Clara, a deputada Grace Elias, enfim, né, a gente une forças, né, para que a gente, todo

0: nosso grupo político também envolvido aqui, os vereadores, para que a gente possa, né, estar à frente aí do município e buscando os recursos importantes para o nosso, para a nossa cidade, para o nosso município.
1: Gabriel, muitíssimo obrigado e sempre os microfones abertos para o governo e principalmente quando traz boas notícias, melhor ainda.
0: Obrigado, Maurício, pelo espaço aí. Estamos juntos aí, trabalhando em prol de uma vazante cada vez melhor.
1: Matheus, muito obrigado por ter vindo. Sucesso para você nessa nova empreitada. Nós já falamos que a demanda é grande, mas eu já vi seu currículo aqui. Se você está lá, não é à toa, não. Eu já vi que você tem aqui muita bagagem e muito para oferecer para o estado de Minas Gerais, onde você está, aí junto à direção-geral do DR. Volte sempre, que seja a primeira de muitas vezes aqui na Montanhês FM.
2: Obrigado, Maurício. A nossa missão como servidor público, através do DR, é servir a população e cada vez trabalhar com um serviço de maior qualidade, com certeza. E a gente tem que valorizar muito o serviço, o trabalho do DR, que acontece através das nossas coordenadorias regionais. Aqui no caso de Vazante, por exemplo, as coordenadorias de Paracatu e Patos de Minas são as que atendem diretamente a Malha, e inclusive o Vinícius está aqui nos acompanhando, o coordenador regional de Patos de Minas. Então o trabalho do DR é esse, a missão é servir a sociedade e melhorar as estradas cada vez mais.
1: Nós já temos duas entrevistas agendadas, viu, Matheus? O início dos trabalhos e depois a nossa entrevista de inauguração.
2: Com certeza. Vamos
1: combinado?
2: Trabalhar. Vamos trabalhar para isso, Maurício.
1: Obrigado. Conversei com o prefeito Gabriel Rosa, prefeito municipal de Vazante, com Matheus Guimarães Novaes, diretor do GE, do DR do estado de Minas Gerais.
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0: 15 minutos faltando para 5. Rapaz, meu tempo passa, hein? Passa rápido, viu, Maurício? Deixa eu atender meu amigo César. Como é que você tá, César? César tá lá na Carranca, tá ouvindo bem sertanejo. Deixa eu ver.
1: Oi, boa tarde.
0: Como beleza? É que tá aí? Uai, tá indo, rapaz. Meu amigo. Tá, graças a Deus.
1: Tiver no jeito aí, tiver nos recursos aí, você manda para nós aí com Rogério e Rejane, mala vazia. Oferece aqui pra nós aqui na Carranca. Tá aqui minha esposa Lili, meu filho Júnior. E boa, rapaz que me ajuda aqui lá no curral, Pedro. Um abraço, até mais. Com Deus.
0: Um abraço, meu amigo César. Já vou campear essa moda e mando pra você já, tá bom? Estrada de Chão, João Bosco e Vinícius com Sérgio Reis.

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5: A gente gata, hein?

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1: E vamos com Moda Sertaneja. Vou trazer aqui um abraço forte para o meu amigo Honório. Tá lá em Langamar, lá na Fazenda Jacaré, grande Honório. Honório, você tá jóia, meu amigão? Como é que tá o batidão aí, meu amigo?
2: Maurício Raul, que eu ouvindo aqui, né? Langamar.
1: Como é que você tá?
2: Jacaré, aqui perto de Jacaré.
1: Certo.
2: Com os outros. Uma grande tristeza no coração. Nós perdemos nosso companheiro Badalão.
1: Pois é, rapaz, trem... Foi carrado, viu, Honório?
2: Joãozinho também, Joãozinho, irmão do Geraldo Caracu.
1: Também.
2: Dois amigos que a gente tem. E meu sentimento aí para toda a família, tanto do Joãozinho quanto do Badalão. E toca a moda aí, daquelas bem ferroadas de carreira, se possível, com o nosso saudoso Badalão, que Deus o tenha e dê o conforto a toda a família. Todos carreiros e todos vazantinos, eu creio que tá todos de luto pela perda do nosso amigo Badalão.
1: Sem Falou, dúvida, viu, Honório?
2: Um abração, com Deus.
1: Um abraço, Deus abençoe você, esposa e as filhas, aí na beira do Jacaré. E as que a gente lembra, do saudoso Badalão, foi morar com Deus, com certeza lá com os grandes amigos violeiros. Tantos e tantos, né?

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5: Olha, atenção para essa utilidade pública. É, foi perdido, parece que caiu, foi do teto de um carro, se eu não estiver enganado. É um envelope branco. E neste envelope tem os documentos de Cleide Cândido da Silva. Então, se você encontrou ou se você encontrar um envelope branco com os documentos em nome de Cleide Cândido da Silva, favor, manda uma mensagem aqui pro Maurício Araújo. Opa, Maurício, encontrei, tá aqui. Ou alguém que encontrou, né? Não, eu sei quem encontrou, eu vou falar com ele. Deixa aqui na portaria da emissora pra gente enviar aqui para o pessoal da família, tá bom? Então, são os documentos em nome de Cleides. Se você achou ou se você sabe de alguém que encontrou. Cleides Cândido da Silva. Perdeu os documentos, tá? Parece que... Pelo que me mandou aqui, parece que é um envelope branco. Deve ter caído aí do teto do carro, deve ter esquecido alguma coisa assim. Tá bom? Fala com a gente aqui. Fala comigo aí, ô Baltazar Botinha.
6: Alô, Maurício Araújo. Aqui é Botinha do São Brás.
5: Fala aí, meu amigo.
6: Lembra de uns tempos, velho.
5: Como é que você tá?
6: E passamos pra nós. Teodoro Sampaio aí, meu filho. Lembrar do nosso amigo que já foi. Bateu viola junto. E cantou muito junto.

Queremos agradecer esse grande talento da música sertaneja que aceitou o convite para cantar com a gente. Obrigado, Barreirito, o cantor das andorinhas. E vamos nós, irmãos!

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2: 5:30.
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0: A Liga Desportiva de Vazante, em parceria com a Secretaria Municipal de Esportes e Lazer, está com inscrições abertas para o curso de capacitação em arbitragem, especializada em Vazante. No total, foram abertas 40 vagas para homens e mulheres. Por não ter atingido o número desejado de inscritos, houve uma prorrogação até quarta-feira, dia 13 de maio. Então, até o dia 13... Se você pretender fazer esse curso, é importante, né? Quem gosta de esporte e essa capacitação em arbitragem especializada, as inscrições, então, até o dia 13, tá bom? Passe lá no Centro Esportivo Moacir Alves de Lima e faça a sua inscrição. De segunda a sexta, das 7 da manhã até as 17 horas.
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5: Célia Lopes está chegando, Maurício Araújo está despedindo, mas amanhã, ó, estaremos aqui no Sabadão Especial, não, abrindo a tampa do baú até às 14h. Grande abraço, que Deus abençoe a nossa noite, que nos dê paz, nos dê saúde e que cada dia possamos ser melhor, né? Vale a pena baseado hoje no que nós presenciamos lá, que multidão que estava lá acompanhando a despedida do nosso amigo Antônio Donizete Dias, o Badalão. Fez o bem, foi humilde, cantou sem cobrar muitas vezes, ajudou muitos carreiros com a canga, com o boi, tocando. E assim foi o Badalão. Então, ser bom, ter um bom coração, vale a pena. Grande abraço e amanhã a gente se fala. Vem aí a Célia Lopes.

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3: Salve Maria. Boa tarde, queridos filhos e filhas, nessa sexta-feira, véspera do Dia das Mães, praticamente. E vamos pedir, Sagrado Coração de Jesus, no teu coração eu coloco a minha mãe. Nossa Senhora, Mãe de todas as mães, rogai por nós, em nome do Pai, do Filho, do Espírito Santo. Amém. Nossa Senhora, Mãe amada, concebeste Jesus no amor. Mãe amada, coloque na mente de cada mãe a responsabilidade. Coloque no coração de cada mãe o discernimento de que, tendo gerado os filhos para a vida, são agora chamadas a uma segunda maternidade, gerar os filhos para a graça. Mãe amada, Nossa Senhora, rezamos e pedimos pelas mães biológicas que possam, de forma digna e autêntica, educar os filhos. Nossa Senhora, rezamos pelas mães adotivas, pedindo que a maternidade biológica não seja um empecilho, mas a maternidade do coração seja mais abundante e permanente. Mãe amada, rezamos pelas mulheres que tanto desejam engravidar e não conseguem, onde o desejo de mãe é latente, mas estão impossibilitadas. Mãe amada, as mães que peregrinam nesta terra, abra os caminhos, proteja-as dos momentos difíceis. As mães que estão no céu, tome-as nos braços. Mãe de todas as mães,

0: leve as nossas mães que já partiram na presença do teu filho e advogue em favor delas, mãe. Você que está me acompanhando, diga o nome de tua mãe e ofereça a ela esta Ave Maria. Ave Maria, cheia de graça, o Senhor é convosco. Bendita sois vós entre as mulheres, e bendito é o fruto do vosso ventre, Jesus. Santa Maria, Mãe de Deus, rogai por nós, pecadores, agora e na hora de nossa morte. Amém. Nossa Senhora, rogai junto a teu filho por todas as mães. Abençoai-as, protegei-as e guardai-as no teu manto, Mãe querida. Boa noite a todos. Mais do que palavras de gratidão, que os seus gestos expressem o que teu coração sente. Amem as mães. Amém.
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Olha, 6:10 aqui no estúdio da Rádio Montanhesa. Uma excelente noite para você que tá aí do outro lado curtindo a programação. Acabou de ouvir essa belíssima oração de todas as tardes com o padre Reginaldo Manzotti. Vai ficar comigo Célia Lopes com mais uma edição do Pediu Tocou desta sexta-feira, sua linda. 8 de maio de 2026. Quem nasceu no dia 8, nasceu sobre o signo de touro. A estação ainda é a outono. Excelente noite para você em qualquer ponto da nossa cidade. Nas cidades vizinhas, os nossos internautas. Para você nas fazendas, obrigada pelo carinho da sintonia, tá? O nome do programa é Pediu Tocou. Ele é feito por você e para você. E a programação é livre. Ligue aqui, 381-311-13 é o telefone.

você interage aqui no 996881049. Mensagem a seu critério, de voz ou mensagem escrita. Vamos junto até às 9. Das 9 às 10, a voz do Brasil. Das 10 à meia-noite, Gil Garcia, com o programa Cidade em Love, para fechar a programação com chave de ouro. Para começar, não podia deixar de ser, nós vamos começar com Sexta-feira, Sua Linda, com Léo Rodrigues. Na sequência, Jadson e Jadson, Viva Vida Marvada. Ouvide Vida Marvada.

Olha, 6 horas e 18 minutinhos, nós tivemos aí as duas primeiras desta sexta-feira, final de semana já, ó, batendo na porta. Tivemos aí Léo Rodrigues, sexta-feira sua linda, Jade e Jadson, vida, vide, marvada, tá? O vide, vida, marvada. Nós vamos finalizar o primeiro módulo da noite com Marcos Brasil, Só na Vontade, e César Menotti Fabiano, como anjo.

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1: Olha, 6 horas e 26 minutinhos, sem participações aqui. Eu quero agradecer a você que está aí do outro lado ouvindo a programação. Não teve tempo de ligar ou a ligação não chegou até aqui. A mensagem do WhatsApp, tá? Eu agradeço de coração. E quero... Aqui nós vamos no módulo musical com Jean Giovanni, Sua Vez, Chitãozinho, Chororó, Amor A3 e César. Perdi você.

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8: Olha, 6h43, fechando praticamente a primeira hora do programa, sem nenhuma participação, fui lá buscar o pedido do Marcelino de ontem à noite, tá, Marcelino? Um abraço pra você. Obrigada pelo carinho da sintonia. E ele já está dizendo aqui, boa noite, Célia. Nós estamos aqui ouvindo a programação. Eu gostaria de ouvir uma música e dedicar para minha esposa Eliette. E dediquei também para mim, Marcelino. E meus filhos, Matheus. É, meu filho, né? Matheus. E ele agradece. Obrigada pelo carinho da sintonia, tá, Marcelino? Mais uma vez, bom final de semana para sua família. Obrigada por estar aí do outro lado, sempre contribuindo aqui com a programação musical para vocês. Tem Barreirito, Andorinha Mensageira, na sequência, Leonardo com Gustavo Lima, Talismã e Temporal de Amor, é um popurri. E para finalizar o módulo, tem Nivaldo Correia, Casa de Caboclo.

Gustavo Lima, vai cantar agora, Gustavão.

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4: 6 horas e 57 minutinhos, estou aqui com a participação de quem? Da Maria Helena. Cadê? Deixa eu buscar aqui, tá aqui. Fala, Maria Helena, tudo bem? Boa noite.
5: Boa noite, Célia Lopes, tudo bem? É Maria Helena Cândido.
4: Fala, Maria Helena.
5: Passa para nós aqui na Biboca, Andréia Andrade, Seretreiro da Lua. Ofereço para meu marido Sebastião Célio, para o Aredes Dadá, para o Elvis na Vila Verde, para o Comadás Dor lá na Veredinha, para o Júnior, meu sobrinho lá no Indaiá, e para todos que gostarem da música. Tá na montanhesa? Tá beleza. Fica com Deus, amigo. Um abraço.
4: Valeu, Maria Helena. Um abração pra você. Obrigada pelo carinho da sintonia, tá? E bom final de semana pra essa galera que você citou na sua mensagem. E pra todos que estão aí na Biboca também ouvindo a 93.5. Silvano Marçal, tudo bem? Boa noite.
6: Boa noite, Célia Lopes. E quem fala é Silvano Marçal, tio. Sério, nós tá aqui curtindo a rádio aqui, ó. Fazendo uma traíra escorrida. Tá eu, minha esposa Ana Paula, meu filho Lucas e minha nora Lorena. Passa pra nós aí, se não tiver passado ainda, cheiro de shampoo. Eu ofereço pra todos que estiveram curtindo a rádio aí.
4: Dara Montanhesa, tá beleza, né, Silvano? Um abraço pra você e pra toda essa família maravilhosa, tá? E bom final de semana para todos aí, para todos citados na sua mensagem, em especial sua família, tá? Nós vamos ouvir aqui André Andrade, Seresteiro da Lua, Christian Ralph Cheiro de Shampoo, para finalizar o módulo, Lucas Reis e Tássio. Adeus, Minas Gerais.

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5: Olha, 7:10. Excelente final de semana para você que tá aí ouvindo a programação, tá? Hoje, sexta-feira, início do final de semana, tá? Final de semana super abençoado. E vou aqui mandar, dedicar uma música para Soraya e para toda a família dela, tá? Para os filhos, Camille, Cauã, Vitor Hugo, o marido Sheilin, especial para a mãe dela, que ama Renan e Raí. A mãe dela, deixa eu ver o nome da mãe dela aqui, tá? A mãe dela é a Maria Aparecida. E também vai pro pai, que é o José Luiz, tá bom? Um abraço para vocês, bom final de semana. Obrigada por estar aí contribuindo com a programação musical. Vamos ouvir aqui Renan e Raí, Sempre Tu. Na sequência, Leandro e Leonardo, Rumo a Goiânia. E Del Seresteiro, Choro por Amor.

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6: Pediu, tocou! 7:26 aqui no estúdio da Rádio Montanhesa. Vou falar com Andrezinho de Paracatu. Fala, meu amigo. Seja bem-vindo ao programa. Boa noite.
7: Boa noite, Sra. Lopes.
6: Tudo bem, Andrezinho?
7: Eu, Andrezinho do Galo, Paracatu.
6: Fala, meu amigo.
7: Eu queria que você tocasse pra mim a rua em que você morava. Bartô Valendo, canta ela. Tem outro que canta. Se você não achar, você toca Mãe de Leite com Lorena e Rafaela. Oferece para Valmir e Denilson lá no Morro Agudo. Para Gabriel lá na Guardamor. Também para Léo, Guardamor também. Aqui para Jussara em Paracatu. Os Vazantina e os Paracatuenses. As demais cidades vizinhas e todo mundo que está na sintonia. Um abraço pra você, fica com Deus.
6: Valeu, meu amigo, bom final de semana pra você, pra galera que você citou na sua mensagem, pra toda a cidade citada por você também, amém, tá? Fica com Deus também. Abraço pra pessoal do Morro Agudo, de Paracatu. Andrezinho disse que a Montanhesa

0: bem ouvida aí na cidade. A gente agradece em nome de todos aqui da rádio, tá bom? Edilomar, é a sua vez. Fala, meu amigo. Tudo bem? Boa noite.
1: Boa noite, Sérgio Lopes. Tudo bem com você?
0: Graças a Deus, meu amigo.
1: Seca de espinho. Para a montanhesa? Tá, beleza.
0: Edilomar também é lá do Morro Agudo. Um abraço aí pro Edilomar. Obrigada por estar aí do outro lado contribuindo com a programação musical. Bom final de semana para você e para todos aí no Morro Agudo. Das dores da Veredinha. Fala, minha amiga.
2: Ô, Célia, boa noite.
0: Boa noite. Bem? Tudo.
2: Aqui é a Maria das Dores da Fazenda Veredinha. Eu queria te pedir uma música. Uma do Zezé de Camargo Luciano, uma bem bonita, bem apaixonada. Eu ofereço para o meu esposo Nego Branco, para meu filho Gustavo, para meu invasante, para meu filho Ézio, meu filho Osiel e para meu filho Rogério. E eu ofereço também para minha comadre Maria e meu compadre Soró, para o Dadá. Alô?
0: Falou.
2: Uma boa noite, tá na montanhesa, tá beleza.
0: Valeu, meu amigo, um abração pra você, obrigado pelo carinho da sintonia, tá? Um abraço aí pra toda a sua família e bom final de semana. Nós vamos ouvir então o trio Parada Dura, Cerca de Espinhos, Zezé de Camargo e Luciano, Cada Volta, é um recomeço que vai pra você, tá, das dores, e pra todos que estão aí na veredinha. E também Gilberto Lemos, A Rua em que Você Morava.

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5: 7h40.
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3: Olha o programa que está no ar com você e vai até às 9 da noite. Das 9 às 10 tem a Voz do Brasil. Das 10 à meia-noite vem ela, Ju Garcia, com o programa Cidade em Love, aquele cantinho romântico aqui na 93.5.

0: 5, tá? Liga aqui, ainda dá tempo de participar pelo 3813-1113 ou você interage no 99688-1049. Faz como fez Clarindo do Claro de Minas. Fala aí, Clarindo, tudo bem? Boa noite.
1: Boa noite, minha amiga Sérgio Lopes.
0: Tudo bem, Clarindo?
1: Claro de Minas. Gostaria de ouvir uma música com Rick Renner Sonhando.
0: Rick Renner Sonhando.
1: Me oferecer pro meu namorado Sara aqui em Lagamar. Eu sou Clarinho de Claro mesmo, mas só que eu tô com Lagamar e pra minha
0: tá sobrinha. Tá visitando Simone, a namorada, né?
1: Minha sobrinha Simoni.
0: Tá certo.
1: Pra minha sobrinha Elisa em Claro de Minas e para toda a galera do Boteco Zé Baiano aqui em Lagamar. Tá na Montanhesa, tá uma beleza.
0: Um abração pra você, pra todos que estão aí no bairro do Zé Baiano em Lagamar, pra sua namorada, pra essa galera, enfim, pra toda a galera que você citou na sua mensagem, tá? Bom final de semana. Nós vamos ouvir Rick Renner Sonhando, Diego e Arnaldo com Trio Parada Dura, Último Adeus, e de Paulo e Paulino, Pedaço da Minha Vida e 60 Dias Apaixonados.

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3: Olha, dois minutinhos aqui para a última hora do programa com a participação... Ah, eu vou colocar um recado do Cleides. Ele passou esse recado à tarde, tá? Ele perdeu um envelope, então é tipo uma utilidade pública. Fala aí, Cleides, tudo bem? Boa tarde ou boa noite.
4: Ô, pessoal da rádio, boa tarde. Aqui é o Cleides Cândido, aqui de Vazamó.
3: Fala, Cleides.
4: Eu queria falar para vocês, pedir para vocês um favor aí, é para anunciar na rádio aí para mim, se puder... É que eu perdi uns documentos lá no supermercado, supermercado Reli. E eu desci na rua que tem por trás do Reli, peguei a outra rua que sobe pro Maciel. Naquele trajeto ali, eu perdi um envelope marrom com um documento de uma chácara dentro, umas notas lá da Construir que eu paguei e um talão de cheque com 10 folhas. Aí eu queria ver se vocês podiam anunciar na rádio para mim, para quem... encontrar, entregar na rádio ou comunicar comigo.
3: É, para quem encontrar esse documento que o Cleides acabou de falar aqui na mensagem, no áudio, é para entrar em contato com ele no 99676-2039. Vou repetir, 99676-2039. E também, cadê o Wilton? O Wilton participou aqui comigo ontem. Aí eu falei para ele que eu vou retornar a música Chão de Giz para você e para sua esposa, tá, Wilton? Sejam bem-vindos aqui ao programa.
5: Oi, senhora. Boa noite.
3: Boa noite.
5: Xulob, tá eu e a Marilda aqui, bebendo cerveja, comendo a carninha. Mandar a música para a mãe aqui de Zé Ramalho, Chão e Giz, viu? Tá na montanha, tá, beleza. Muito obrigado.
3: Mais alguma coisa?
5: Senhor Lopes, é o Wilton que tá falando, tá?
3: Isso.
5: Beleza? Manda essa música pro Edinho Ai. Manda essa música pro Edinho Ai, Ai.
3: Ela vai também pro Edinho Ai, Ai, tá? Chão de Giz. E Andrezinho também. Fala, André, tudo bem? Boa noite.
6: Boa noite, Senhor Lopes. Aqui é o Andrezinho do Galo, Paracatu. Senhor Lopes, tô adiantando. Não sei se é mãe, mas...
3: Eu sou mãe.
6: Feliz Dia das Mães a todos os ouvintes.
3: Obrigada.
6: E... eu penso assim, que se a gente tá aqui, porque teve uma mãe, né, que cuida da gente, pôs a gente aqui. Então
3: isso.
6: É Amado Batista, mãe, é o nome da música. Desejo felicidade para todas as mães do Brasil, não só do Brasil, do mundo todo, e todos os ouvintes que estão tá na sintonia sua. Um abraço, Sarah Lopes, do Andrezinho do Gato.
3: Valeu, Andrezinho, um abraço para você, obrigada por estar antecipando aí, um feliz dia das mães para mim. Sou mãe sim, sou mãe de três, tá, Andrezinho? É duas moças e um rapaz. E eu agradeço a sua felicitação para todas as mães e também já quero aproveitar e desejar um feliz dia das mães para todas as mamães ouvindo a 93 nesse momento, tá? Amanhã eu já vou estar de folga, então dia das mães também eu vou estar de folga, não vai ter como eu falar no ar para as mamães. Então, já desejo aí um feliz dia das mães para nós. Nós vamos ouvir aqui Zé Ramalho, Chão de Giz, Amado Batista Mãe e Elias Wagner, Voa, Voa, Andorinha.

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8: Olha, 8 horas e 15 minutinhos, nós estamos aqui com mais participações, mas antes eu quero falar de uma pulseira que a Bárbara perdeu, tá? Ela foi perdida, é uma pulseira de ouro com pingente de bolsinha. Ela foi perdida no trajeto do banco até a lotérica e também a Constril, né? Que ela foi no banco, na lotérica e na Constril. Só não falou qual banco, mas que está próximo à lotérica, é o Banco do Brasil. Portanto, se você tiver achado essa pulseira, você entra em contato com a Bárbara pelo 992-305715, tá? Ela foi perdida ontem, portanto, é uma pulseira com pingente de bolsa, uma pulseira de ouro, que no que ela fez, o trajeto que ela fez, banco, lotérica e a Constril. Então, tá aí. Nesses lugares, se você tiver encontrado essa pulseira com pingente de bolsa, liga aí para a Bárbara no 992-305715. E agora eu vou atender quem? O Denner. Fala, Denner, tudo bem? Boa noite.
9: Boa noite, minha amiga Célia Lopes. Aqui quem fala é o Denner do Carmo do Paranaíba.
8: Tudo
9: eu
8: bem, Denner?
9: Eu gostaria de ouvir a música Rick Rene, Bares da Cidade, vai para
8: nos
9: meus tios na comunidade do Cerrado. O Nilo, o Dilso, minha avó Sebastiana, minha mãe Rosângela, meu padrasto Ami, meu irmão Ami Júnior, para os meus amigos do Cerrado, Sombrais, Riacho, Gabeleira, Imbu do Sul, Retiro da Roça. Tá na montanheza? Tá, beleza.
8: Valeu, Denner. Um abraço pra você e um bom final de semana pra essa galera toda, tá? Em especial pra sua família. Obrigado por estar aí do outro lado contribuindo com a programação musical. Denis Chorão, tudo bem, meu amigo? Boa noite.
10: Célia Lopes, boa noite, bem?
8: Boa noite, bem.
10: Uma moda boa aí pra nós.
8: Tá quente, certo.
10: Mas que é lindo. Tá aqui, tomando uns peixes.
8: Fritando um peixinho?
10: Manda aí pra nós, Preto, acho que é. João Mineiro e Capataz.
8: João Carreiro e Capataz.
10: A música chama.

0: É, manda minha mãe lá na roça, Keninho, Mateuzinho, Guinelo. Jaqueline, minha esposa, minha tia Pacílio, Nândia, Ângela, Keninho, Dharma, Rosângela, todo mundo aí. Tá aí, nas roças aí. Tá na montanha, tá beleza.
1: Valeu, Denis. Um abraço para você e para essa galera que você citou na sua mensagem, em especial sua família. Bom final de semana, tá? Rick Renner nos bares da cidade, João Carreira e Capataz, Preta.

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5: Olha, 8 horas e 27 minutos, achados e perdidos, oferecimento 93.5. Cleides Cândido, que perdeu o envelope. Preste atenção, meu amigo, seu envelope já foi encontrado, tá? Esse envelope.

ele foi encontrado e você vai pegar esse envelope lá na associação do bairro Novo Horizonte. Ele foi encontrado e está na associação do bairro Novo Horizonte, tá, Cleides? E uma ratificação também na pulseirinha aqui da Bárbara, né? É que eu passei o telefone e falei que era 5715. Não, a mãe dela passou errado para mim o número. É 57. Olha o dedurando, Leni. É 5714, tá? Essa pulseira ela foi perdida no centro da cidade. E só falando aí que se você encontrar essa pulseira e devolver para a Bárbara, ela vai te gratificar. Portanto, se você tiver encontrado aí uma pulseira com o pingente de bolsinha no centro da cidade, você será gratificado se você ligar no 99230-5714. 99230-5714. Olha, o Francisco Matheus Rodrigues perdeu seus documentos e documentos de um carro e a carteira de motorista. Ele perdeu da Farmácia Nacional até o Banco do Brasil. Se alguém tiver encontrado, ligar para ele no 99136-1859. Foi deixado na recepção da emissora um cartão do Banco Santander em nome de Felipe H.R. da Silva. Esse cartão está disponível aqui para o Felipe. Domingos está à procura de serviço em fazendas. Tem experiência em ordenha manual e também ordenha mecânica. Interessados? Entrar em contato com ele no 99121-6794. Utilidade pública. Volta na próxima segunda-feira, nesse mesmo horário, aqui no programa Pediu Tocou. Pediu Tocou! É o programa que vai com você até as 9 da noite. Lembrando que das 9 às 10 tem a Voz do Brasil, das 10 à meia-noite, tem a Ju Garcia com o programa Cidade em Love. Quero agradecer aqui o Edson Hipólito, mais uma vez sua mensagem caiu no celular, tá, Edson? Um abração pra você, obrigada pelas palavras, meu amigo. Bom final de semana, daqui a pouco tem pra você curtir aí, Gilberto Gilmar, Pimenta e Flor. Mais alguém aqui, tem sim. Tem o Marcelino, ele tá dizendo boa noite, Célia Lopes, gostaria de ouvir uma música, Velha Porteira, e dedicar para minha esposa Eliette, meu filho Matheus. Ele agradece, sou eu que agradeço a participação, tá, Marcelino? Bom final de semana para você e família. Vou passar ela para vocês com Gilberto e Gilmar. Eu não encontrei aqui com Lourenço e Lorival. Vou ficar te devendo, tá? Então vamos ouvir Gilberto e Gilmar, Pimenta e Flor, e de Paulo e Paulino, Velha Porteira.

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3: 8 horas e 38 minutos, estamos caminhando para fecharmos mais uma edição do Pediu Tocou, também mais uma semana, né? Por sinal, a segunda, eu acho que a segunda ou primeira semana, não, primeira semana do mês de maio. Nós estamos praticamente fechando a semana, a primeira semana do mês de maio. Eu vou falar com quem agora? Com o Célio, irmão do Vaguinho. Fala, Xará, tudo bem? Boa noite.
4: Ô, Célio Lopes, boa noite.
3: Tudo bem, Célio?
4: Quem tá falando aqui é o seu Xará.
3: Fala, meu Xará.
4: Célio. Ô, quero uma, pedir uma moda aí pra nós aí, o Rick Renner, como é que chama? Sim. Casa de Caboclo. Eu quero oferecer aqui pra minha mãe, Dona Elvira. Nós estávamos aqui tomando uma cerveja aqui, comendo um pé de frango aqui.
3: Ó, oh, beleza, hein?
4: Quero oferecer pro meu irmão Vaguinho, meu
3: pois
4: irmão
3: pode.
4: Pepeu,
3: sextou.
4: A Lília, a Fabiana e eu também, né? E para todos que estiver ouvindo aí, beleza?
3: Beleza.
4: Dá um abraço.
3: Outro?
4: Tá na montanhesa, tá beleza.
3: Valeu, meu amigo. Bom final de semana pra você e pra sua família, tá? Obrigado por estar contribuindo aqui com a programação musical. Rick Renner, Casa de Caboclo.

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4: Olha, 8 horas e 45 minutinhos, eu tô aqui com mais uma participação. Quem? Oi, boa noite, tudo bem?
5: Boa noite, Célia Lopes, aqui é a Maria do Carmo, de Maria do Paranaíba. Gostaria de ouvir uma música de Zezé de Camargo. Queria oferecer pra Giovana, pra Isabela, pro Isaac, pro Dene, pra Lívia, pra todo o pessoal do Cerrado. Tá na montanheza, tá beleza.
4: Valeu, minha amiga. Um abração pra você. Bom final de semana pra galera toda. E pra todos que estão aí no Cerrado também. Zezé e Luciano, Doce Paixão.

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8: Olha, 8 horas e 51 minutos e chegou aqui o finalzinho do programa e a última participação também é do Arnaldo. Fala, Arnaldo, tudo bem? Boa noite.
9: Boa noite, Célia. Meu nome é Arnaldo. Eu gostaria de ouvir uma música com você, da noite aqui. Eu e minha irmã que tá aqui tomando uma cervejinha e comendo uma carninha aqui.
8: Tá sextando, né? Sextou.
9: Tá na montanhesa, tá beleza.
8: Uma ótima noite de sexta-feira pra vocês, bom final de semana, boa degustação dessa carninha e bebe com moderação, tá, Arnaldo? Um abração pra vocês, tá? E nós vamos ouvir então a Thaíde Alexandre, Amor Capricho, na sequência, Daniel, Só Dá Você em Minha Vida e Adoro Amar Você, Chico Rei Paraná, Quem Será Seu Outro Amor? Na sequência, A Voz do Brasil, logo após, Ju Garcia, com o programa Cidade em Love. Bom final de semana, bom dia das mães para todas as mamães, a você que é mãe de coração, mãe de sangue, a você que é mãe e pai, a você que é pai, né, mãe e pai, e bom dia das mães para vocês, feliz dia das mães, tá? Valeu, forte abraço, até segunda, se Deus quiser.